0: Aloysio Mendes, do Republicanos do Maranhão, afirmou que o Senado é omisso ao não votar a PEC da segurança pública, mesmo diante do avanço do crime organizado no país.
1: Segundo Aloysio Mendes, a imprensa cobrou a aprovação das mudanças. A Câmara fez sua parte ao aprovar a matéria, mas os senadores não avançaram na votação da proposta, a exemplo do que ocorreu com a matéria para diminuir a idade penal.
0: Coronel Ulisses, do União, presta homenagem aos 110 anos da Polícia Militar do Acre. O parlamentar exalta o trabalho dos policiais na proteção da população, especialmente em comunidades isoladas e regiões de fronteira.
1: Ex-comandante-geral da PM acreana, Coronel Ulisses defende a valorização dos profissionais da segurança pública. Ele também sugere melhorias na estrutura, mais treinamento e a aquisição de equipamentos mais modernos.
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0: Comissões. Comissão aprova projeto que cria novo modelo para a incorporação de tecnologias no Sistema Único de Saúde. A repórter Daniela Lessa nos conta como funciona a proposta.
3: A Comissão de Saúde da Câmara dos Deputados aprovou o projeto que cria um novo modelo para a incorporação de tecnologias no Sistema Único de Saúde, o SUS. A proposta institui os chamados acordos de compartilhamento de risco, mecanismo que permite ao poder público adquirir medicamentos, equipamentos e outros tratamentos novos, condicionando o pagamento aos resultados que eles apresentarem na prática. O projeto que altera a Lei Orgânica da Saúde é de autoria do deputado Eduardo da Fonte, do PP de Pernambuco. O relator na Comissão de Saúde, deputado Rafael Simões, do União de Minas Gerais, apresentou um texto alternativo que ampliou o alcance dos acordos. Segundo ele, o modelo permite acelerar o acesso da população a tratamentos inovadores, ao mesmo tempo em que protege o orçamento público.
4: Para que as pessoas hoje possam acessar uma nova tecnologia, há necessidade que isso passe pela aprovação do Ministério da Saúde. E esse é um processo longo. Então, no compartilhamento de risco, nós vamos ter condições de adquirir esses materiais, principalmente os remédios, e avaliar se, de fato, esse remédio fez o efeito que era prometido. Se ele não fez o efeito, não tem o pagamento. Então, isso possibilita que o Ministério tem aí uma capacidade, inclusive financeira, maior do que acontece hoje, onde nós temos a judicialização muito grande na saúde.
3: O acordo de compartilhamento de risco funciona assim. O governo passa a ter a possibilidade de comprar medicamentos ou equipamentos inovadores e acompanhar, ao longo do tempo, se eles realmente entregam os resultados prometidos. Se o tratamento não funcionar como esperado, o pagamento pode ser reduzido ou até não acontecer. Segundo o relator Rafael Simões, o modelo ajuda a enfrentar um problema recorrente na saúde

0: medicamentos ou equipamentos inovadores e acompanhar ao longo do tempo se eles realmente entregam os resultados prometidos. Se o tratamento não funcionar como esperado, o pagamento pode ser reduzido ou até não acontecer. Segundo o relator Rafael Simões, o modelo ajuda a enfrentar um problema recorrente na saúde pública, que é o alto custo de tecnologias novas, muitas vezes incorporadas por meio de decisões judiciais, sem comprovação suficiente de eficácia. O projeto, que cria um novo modelo para a incorporação de tecnologias no SUS, agora será...
1: Condena outros conteúdos da cartilha relacionados à interrupção da gravidez.

0: pública, que é o alto custo de tecnologias novas, muitas vezes incorporadas por meio de decisões judiciais, sem comprovação suficiente de eficácia. O projeto que cria um novo modelo para a incorporação de tecnologias no SUS agora será...
1: Condena outros conteúdos da cartilha relacionados à interrupção da gravidez. A parlamentar acredita que o foco do material deveria estar na orientação sobre pré-natal, parto, puerpério e cuidados com a saúde materna e do bebê.
2: Lucas Redecker, do PSD, comemora o convênio do governo do Rio Grande do Sul com instituições de saúde para realizar mais testes de pessoas com diabetes mellitus tipo 1. O

0: O parlamentar assinala que a proposta garante acesso a medicamentos e demais insumos necessários ao tratamento.
1: Rodrigo Hollenberg explica que a proposta também prevê pausas na escola, no trabalho e em provas de concurso para que a pessoa legislativa de rádio e TV 2026, de 10 a 12 de junho, em Brasília, na Câmara dos Deputados. Acesse a programação completa em cd.leg.br/encontro-da-rede.
2: Meio Ambiente.
1: 12 de junho, em Brasília, na Câmara dos Deputados. Acesse a programação completa em cd.leg.br/encontro-da-rede.
2: Meio Ambiente.
0: A prevenção a enchentes pode ganhar mais recursos.
3: A deputada Dandara, do PT de Minas Gerais, determinava que o

0: proposta importante devido aos desastres provocados pelas mudanças climáticas.
1: Nos últimos anos, inundações e alagamentos passaram a ocorrer.
0: Inspirou nas práticas tradicionais de populações asiáticas para conviver com as chuvas torrenciais do período das monções. A ideia é criar condições para que parte da água das chuvas seja reabsorvida o mais rapidamente possível pelo solo, de modo a evitar alagamentos.

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A Radioatividade leva até vocês mais um programa da série a série. Dedique uma canção a quem você ama. Eu tenho aqui em minhas mãos uma carta. Uma carta de um ouvinte que nos escreve e assina com um singelo pseudônimo de Mariposa Apaixonada de Guadalupe.

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1: Juventude FM informa a hora certa.
2: 22 horas e 1 minuto.
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1: Meia-noite e 52 minutos.

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1: 1 hora e 9 minutos.

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2: Uma hora e 21 minutos.

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3: Uma hora e 32 minutos.

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1: Uma hora e 45 minutos.

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1: Essa é uma das muitas histórias que acontecem comigo. 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
1: 2 horas e 20 minutos.

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1: 2 horas e 35 minutos.

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2: 2 horas e 48 minutos.

Meus amigos, se nesse momento algum de vocês me perguntasse onde estão os meus passos, eu não saberia dizer. Mas em nome de Deus, eu agradeço e peço que cada fã, cada amigo, cada irmão que dê um passo por mim, porque eu não sei onde estão os meus passos.

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1: Juventude FM informa a hora certa.
2: 4:04.
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2: 4 horas e 18 minutos.

0: Algumas canções como esta realmente marcam a vida da gente. Mas tem outras que, além de marcar, machucam demais.
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1: Juventude FM informa a hora certa.
2: 5:02.
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2: 5 horas e 28 minutos.

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2: 6 horas e 3 minutos.
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0: Obrigado, gente.
1: Obrigado.
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0: Olha a hora, 6 horas mais 16 minutos, 6:16.
1: Se joga.
0: Esse é o nosso Alvorada Sertaneja. Até as 8 horas, aqui na sua 104.9. 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

0: 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César Menotti e Fabiano, resumindo ao vivo para você. Alô, Cowboy da Gata. Alô, Bicho do Mato. Bom dia, amiga Velá na horta. Alô, meu irmão mandando pra Lins, é Pelô, é corta pra vida. Olha a hora, 6h20.
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1: Linda música na voz da Paula Fernandes, tocando em frente com Leonardo. Agora são 6 horas mais 29 minutos, 6h29, olha a hora, Jair Silva. Olha a hora, Belá. Quem acorda cedo de madrugada, Deus ajuda, hein, cowboy? Acorda cedo, vai lá pra tirar o leitinho da vaquinha preta, ainda hoje eu espero esse apalhado, nunca chegou, não. Ei, vai lá, tem que dar trabalho, viu? Alô, meu amigo Assuero, bom dia.
2: Bom dia, Ed Santana, é um prazer participar deste maravilhoso programa Alvorada Sertaneja. Eu gostaria de ouvir a música com Milionário Zé Rico, Jogo do Amor.
1: Oferece pra quem?
2: Oferece em toda essa legião de ouvinte, a meu amigo Cowboy da Gata e no seu rancho no povoado Jiboia, a seu Osiel do Loyola, a meu amigo aí, rapaz, Índio Empracador e família Cafu, a Bita e a Hulk, e não esquecendo também de Helena Vieira e família Dulce do Sindicato, a Maria do Perfume, a Dolores, seu esposo Edilson da Rifa, a Romário do Libório, a André Professor, o popular André Moto Táxi, a Tio Marca de Fera aí na Boca Redonda, a Bicho do Mato em qualquer canto da cidade. E a meu amigo aí também, guri, eletricista no BNH. A meu amigo Cláudio da Limpeza, a Edivaldo aí no BNH. A Severo do Bar e seu filho Fabinho. E a meu irmão Claudião Cabeludo, a Luíso. Enfim, rapaz, toda essa legião de ouvintes aí, viu? A Everalda, a rainha do folclórico. Valeu que valeu, Ed Santana.
1: Valeu que valeu, meu amigo Assuero, prestaciona com a gente, curtindo a Alvorada Sertaneja. Bom dia, bom dia, bom dia. Minha amiga Dona Elisa, bom dia, querida.
3: Bom dia, meu amigo Ed Santana. Gostaria de ouvir a música com o Rio Negro e Solimões, Frio da Madrugada. Ofereço para Edésio, Viviane, Alice, Edith, Dulce do Picato, Helena Vieira, comadre Everalda Rainha de Flocore, Marlene Professora, Maria Lisboa, Raimundinho de Miguel, Neuza de Pipi Jardim Campo Novo, Chico Riacho de Piedade, Rosa de Carlinhos, Ude Eloisa, Velá da Horta, Valdina do Loyola e Zezé e Lucinha na Caraíba. Muito obrigado, Ed Santana.
1: Bom dia, querida. Agora são 6 horas mais 32, 6h32. Alô, Zé Pelões, manda pra Lina, corre pra ver, meus irmãos. Olha a hora, 6h32.

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0: Que linda música, Jogo do Amor, uma alvorada sertaneja. 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Vamos nessa, então, gente boa. Olha a hora, são 6 horas mais 43 minutos, 6h43. Vamos falar com ele, viu? Alá, falar com ele. Alô, meu amigo Genivaldo. Bom dia, Genivaldo.
1: Bom dia, Ed Santana. A música de hoje, meu jovem, é com o milionário José Rico, O Último Julgamento. Eu ofereço para Dolores, Adilson, Bicho do Mato, Dita, no pé da serra, junto com seu esposo aí, ouvindo aí agora, o sertanejo, né? Música boa. Ofereço para Helena Vieira, para todos vocês na rádio aí. E a palavra da manhã é: vamos focar mais nossa fé em Deus, porque não está fácil as coisas, né? Deus sempre orienta, assim procure propagar o nome dele. Todo santo dia, não tenha preguiça de orar, de fazer o bem sem olhar quem, porque você fazendo o bem, a sua retribuição vem em dobro, iluminadamente, espiritualmente, pela Virgem Maria Santa Maria. Deus dê um ótimo dia para vocês aí na rádio e a toda a nação lagartense. Que Deus passe um manto sagrado em todos, né? Valeu, Éder.
0: Valeu, meu campeão, Genivaldo. Abraço a irmã Simona aí também, curtindo sempre a Voz da Sertaneja.

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0: Sônia Quibioneira, alô Pedro Batista, o poeta, bom dia, meu querido. Alô Beto, no João Júnior Nogueira, esposa Adriana. É, abraço carinhoso a todos vocês que estão ligados com a gente, curtindo a Alvorada Sertaneja. Quem pediu aqui, eu não acabei não passando o áudio dela, mas também pediu, eu toquei o Filho da Madrugada pra ela, né? Pra ela, né, Dona Elisa? Dona Elisa pediu, eu esqueci de passar o áudio. Vamos passar o áudio dela aqui agora. Dona Elisa?
1: Meu amigo Ed Santana.
0: Bom dia.
1: Gostaria de ouvir a música com o Rio Negro e Solimões.
0: Eu acabei tocando.
1: Frio da Madrugada.
0: Isso.
1: Ofereço para Edésio, Viviane e Alice, Edith, Dulce de Picato, Helena Vieira, comadre Everada Rainha de Flocore, Marlene Professora, Maria Lisboa, Raimundinho de Miguel, Neuza de Pipi Jardim Campo Novo, Chico Riacho de Piedade, Rosa de Carlinhos, Ude Elóis, Avelar da Horta, Valdina do Loyola e Zezé e Lucinha na Caraíba. Muito obrigado.
0: Bom dia, Ed querido. Santana. Bom dia. Ah, isso aí. Tudo bom? Tá ligado com a gente? Muito obrigado, viu? Alô, seu Zezé na Caraíba. Alô, boi. Bom dia. Professora Rosângela, meu caro Tonho. Alô, cowboy da gata, Costa Azeite, Madruga. Deus ajuda, meu querido.
2: Ed Santana, eu vi do Alvorada Sertaneja, Rádio Juventude FM. Ed Santana, eu vi do Alvorada Sertaneja, Rádio Juventude FM, 100% comunitário. Gosto de estar uma toada boa com galega boiador. Apareceu o assuelo da Pesta Sonda, que está com a... falando aí agora. Hoje eu não madruguei não, mas quem madruga, Deus ajuda, viu? E apareceu lá o Curujão, o ex-machão,
0: tá
2: no bairro Pacheco, que é sua ouvinte. A dona Selva, a dona Gibene, Jorge Rodão e a todos. É muita gente, quem madruga, Deus ajuda.
0: É isso aí, alô lá o Curujão, é, ex-machão, né? Disse que

aposentou de tudo, lá o Machante. Tá igual ao meu amigo Demais, o Aguinaldinho, né? O segurança do Bar Manuel. É. Eita, Nossa Senhora. Bom dia, gente boa.

Pedro Batista, poeta. Tá ligado com a gente. Bom dia, Pedro Batista, poeta. Alô, Zé Bibi, bom dia. Dona Giovana. Amor pra sempre, né? Amor sem fim, né? Zé Bibi, Dona Giovana. Alô, Edivaldo. Dona Helena, pai, que Hortência. Troca de nome, mas não troca de mulher, né, Edivaldo? Dona Helena no bairro Horizonte. 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

0: o Chitão Chororó, nascemos pra cantar, Luper Batista, poeta. É, até pela sua cidade. Curtindo a Alvorada Sertaneja. É o Pedroca, é o Pedinho, é o poeta. Valeu, querido. Obrigado, coração, pela sintonia. Dona Gilbene, bom dia, Dona Gilbene. Cadê? Tá por aqui, né? Dona Gilbene, bom dia.
1: Bom dia, Ed. Ed, hoje eu tô parabenizando meu filho Danilo.
0: Certo.
1: Que está ficando mais velho, com mais experiência de vida. Uhum. Tá bom?
0: Tá bom.
1: Manda os parabéns aí pra ele. Que ele está sendo abraçado pelo pai Cristóvão e pela mãe Gilbene.
0: Né? Toda a família, né?
1: Que a gente deseja tudo de bom e o do melhor pra ele. Em nome de Jesus.
0: Amém.
1: E pelos dois filhinhos dele, Enzo Gabriel e Heloísa. E a esposa dele, Bia.
0: Muito bem.
1: Tá bom?
0: Tá bom.
1: Passa uma música aí de filho.
0: De filho?
1: Ou de Rick Rene, ou aquele da música da filha do caminhoneiro.
0: Filho do caminhoneiro, né? Tá aqui mais? E aí, Dona Gilbene, tá aqui mais? Ela tá por aqui ainda. Dona Gilbene, tá aqui mais, é?
1: Oferecendo especialmente pra ele, tá bom? Hoje é o dia dele. O filho foi dia 20 e ele é hoje.
0: Muito bem.
1: Fez o Gabriel, foi dia 20 e hoje dia 27 é ele.
0: Tá ok. Grande abraço, Dona Gilbene. Bom dia pra senhora, viu? Vou aqui rapidinho, intervalo comercial, mas volto já, tá bom? A gente volta com mais Alvorada Sertaneja.
2: A qualquer

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2: 7 horas e 10 minutos.
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0: Olha a hora, Zé Bibi. São 7h21, meu querido. 7h21. Até as 8 horas, o melhor da música sertaneja. 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Vou falar com aqui, olha, ela é chique demais, viu? O menino mandou aqui uma foto que ela fez no danado IA aqui. Everalda, fechou. Deu, B.O. Everalda, deu, B.O.
2: Bom dia, Edi Santana. Vou dizer uma frase pra você.
0: Eita.
2: Pra todos os ouvintes do
0: Muito
2: rádio.
0: Muito bem, agora lascou.
2: Faltava tudo, mas a gente não ligava.
0: Importante não faltava,
2: não faltava
0: seu sorriso,
2: teu sorriso e teu olhar.
0: Ei.
2: Triste da rainha do folclore,
0: se não fosse
2: nós lagartense, se não existisse vocês radialista para poder animar a gente 5 horas da
0: obrigado,
2: manhã.
0: Obrigado, meu querido, obrigado, de coração.
2: Um abraço para Toninho, do bicho, ele disse que não perde seu programa, viu?
0: Toninho do
2: eu
0: bicho?
2: Olha, vereador, não perco o programa de Ed Santana.
0: Uhum.
2: Um abraço forte para minha comadre Elisa, para o Doutor Sindicato, Helena Vieira, Bicho do Mato, Abel Costa, Aeromaço, Vera, mais...

0: para minha comadre Elisa, para Doutor Sindicato, Helena Vieira, Bicho do Mato, Abel Costa, Aeromaço, Vera, mais Renato da Maniçoba, Vera da Rua da Carinha, minha amiga Thelma Forrozeira,
1: Ah,
0: viu?
1: viu.
0: Um abraço, minha Bel Costa.
1: E sábado aqui 6 horas.
0: Pra você e sua
1: Tradição
0: família.
1: sertaneja.
0: Viu? Os Boiolinha.
1: Isso.
0: Mais Micael.
1: E Micael é uma família
0: E
1: grande, né?
0: Georgina, mais
1: Tem Bruno e
0: Valdina.
1: Marrone, tem.
0: Não
1: Olha,
0: esquecendo de
1: pense.
0: meu
1: Ô,
0: amigo
1: velho namorador.
0: Pepequinho. E nosso amigo Indy Pracador.
1: Certo.
0: Manda uma musga. Tem franguinho na
1: Tem, sim,
0: panela.
1: vai ser domingo. DBO, DBO.
0: Eu e as meninas tem franguinho na panela,
1: Isso,
0: viu?
1: viu?
0: Pra todos vocês.
1: E pra que mais, Vera? Pra que mais? Diga aí, querida. Pra que mais? Tem mais alguém aqui? Tem, tem.
0: Bem, não esquecendo de Zé Raimundo, comadre Amália.
1: É, a Madama Nália.
0: Viu?
1: Isso, é
0: Luiz
1: comadre Nália.
0: Enfermeiro.
1: Ah, Luiz Enfermeiro. Agora são 7h25. Bom dia, cidade. Alvorada Sertaneja. Pessoal do Guincho Táxi, MSI, Haroldo Guincho Táxi. Ligou, chegou, é só chamar.
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1: 9901
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1: 6529 9929
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1: 4858.
2: bem

0: Que linda música do Barreirito, o filho do carreteiro, aqui no nosso Alvorada Sertaneja, gente boa. Bom dia, bom dia. Olha, fazer falar aqui com quem aqui, vamos aqui. Tá aqui já, é meu amigo Bicho do Mato. Ele chegou chegando. Mas aqui, rapaz, aqui também tem uma outra aqui, passagem aqui. Alô, bom dia, quem fala?
1: Estamos de atividade.
2: Bom dia, bom dia, Jair de Silva. Tá
0: aqui. Aqui é Jair de Silva? É de Santana, mulher.
2: Não sei se o programa dessa rádio Juventude FM.
0: Eita.
2: A noite toda.
0: Eita, de noite.
2: Eu posso no na cabeceira da cama.
0: Eita, TVO.
2: Eita, meu Deus, é bom, viu? Eita, que Deus abençoe cada um do locutor que trabalha nessa rádio e todas as rádios, viu?
0: Dona Ciene.
2: Eu não vou nem pedir música, porque tanto as músicas tudo boa.
0: É tudo boa.
2: Tudo é. Boa, viu? Vai passar umas músicas aí, qualquer música aí.
0: Viu, Dona
2: qualquer
0: Ciene?
2: Cantor aí. Música Viu? Boa aí pra todos, pra você, pra sua família, pra todos os ouvintes.
0: Tá bom, Dona Ciene. Abraço.
2: Deus quiser, em nome de Jesus, um bom trabalho, viu?
0: Amém, amém, nós.
2: Em nome de Jesus, viu?
0: Olha, aqui agora aqui, é Bicho do Mato, bom dia. DBO. Chegou.
3: Bom dia. Meu amigo Edir Santana.
0: Os
3: ouvintes do Alvorada Sertaneja. Edir, toca aí pra mim, Chico Rei Paraná, Leão Domado. Vai pra essa gente boa aí, essa amiga Everalda do Folclore. Dolores e Adeus, Paz Matinha, Jorge Pedreira e Carminha, na Matinha. Manoel Vaqueiro, aqui no Ademar de Carvalho, na Rua Cedo, Residencial Campo da Vila. Osiel Loyola, Micael Lindolfo no Loyola. Josia da Vaca Tolada, até uma forrozeira. Edson do Ferro Velho Ribeiro.
0: Eita.
3: Do Sindicato Helena Vieira.
0: Certo.
3: Cláudio da Limpeza, a esposa Cláudia Severo do Bar. A galera boa aí, sempre curtindo toda a programação da Juventude FM. Meu amigo Pizeta e a esposa Dona Dete. Dona Isabel, lá na Avenida de Janeiro Jonas. Lelo do Mocotó, juntamente com a esposa. Lúcia Judite Peteca, na Rua São Vicente. Juri Tirarisco e o Pitoco, Guri Eletricista. Meu amigo Kaique Pinturas.
0: Tô ligado.
3: Lucas do Cavaco, meu amigo Tiago Mecânico, Mauro. E toda a galerinha que tá curtindo aí o Alvorada Sertaneja.
0: Valeu que valeu, Bicho do Mato.
3: Gilvaldo do Uber, Milton Santos do Uber. E José do Taxista.
0: Certo.
3: De Lagarto Aracaju, Aracaju Lagarto.
0: Isso.
3: Bom dia, Edi Santana, Zé Gus Corretor, aquele abraço, meu brother, Rinaldo Prata.
0: Isso.
3: Pedro Batista, Ricardo Coroinha.
0: Isso.
3: E a galera toda, aqueles que eu esqueci, fica pra outra hora.
0: É, pra outra hora. Faz
3: bom dia, bom dia, Maria do Caminho do Sem Terra, vovó isso. Correia.
0: Isso.
3: Lá no Tão Conselheiro. André Mototáxi, ou André Professor, Hilton Araújo, Marcelo, Gilvão Baveiro, Gilvão DJ, Vivão Popular, Diablouro. Raio da Rolexisto e toda a galera. Bom dia, bom.
0: Bom dia, bom dia. Olha a hora, 7h35. 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Rick Renner, Leão Domado. Alô, meu amigo, está com a gente. É. Alô, Jorge. Valentinho e Jorginho Júnior, né? Dona Mari, na horta.

0: música linda, Leão Domado com Chico Rei Paraná, aqui no nosso Alvorada Sertaneja.
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0: Olha a hora, Vandinho. São 7h38. 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Olha só, viu? Olha só, vou falar aqui com ele, viu? Rapidinho, nosso amigo, ele, esse aqui é danado, viu? Ele fica catando. Alô, meu amigo Zé Loyola, bom dia.
2: Bom dia, Ed Santana, tudo bem? Tudo na paz?
0: Tudo na paz de Deus.
2: Você e sua esposa.
0: Amém.
2: A música é para Chico Mariano.
0: Sim.
2: Aí. Certo. Essa aí.
0: Peça aí.
2: É de Santana.
0: Certo.
2: E tá baiana seu xará de Chico Mariano aí. Oferecendo música para ele aí. E um alô aqui para Bicho do Mato. Tem um marcado de fera atrás da prestação do coqueiro de baixo. Bicho do Mato. Um alô para Buri Alexista, Dulce do Sindicato, Helena Vieira, Maria dos Perfumes, Gidênia do Povoado Tanque. E um alô para meu irmão Barbadinho Luiz Loyola, meu primo Rosinado, sua esposa Vera. Um alô para Fabrício do Mercadinho Serrano, aqui no Loyola, e Lucas, seu funcionário.
0: Meu
2: e um
0: nome,
2: alô
0: lá
2: para todos os 20 aqui na cidade de Lagarto.
0: Valeu, valeu que valeu. Meu... A música dele, do poeta Pedro Batista. Aqui é uma realidade, viu? Nosso planeta azul, Brasil, querido. Ô, mundano, meu Deus. Estão acabando com a natureza. Bom dia. Até amanhã, se Deus quiser, tá bom? Daqui a pouquinho tem o Zé Augusto Corretor, tem a Dilma, tem o Jair de Silva e meio-dia tem ele, viu? Deu B.O. Deu B.O. É o PP, jornalista de calibridade. É aqui, viu? Meio-dia. Na hora e num ponto, meio-dia. Tem Juventude Notícias com o Luiz Andrade, o Perfeitinho. Daí.

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8:01, Rádio Juventude FM 104,9, fazendo a diferença. Hoje é quarta-feira, 27 de maio, o ano é 2026, e a partir de agora você vai ouvir o programa A Hora do Corretor, que é a sua revista diária de informações imobiliárias. E eu quero mandar um bom dia a cada um que está com o rádio ligado.

dia e que a paz esteja convosco. Muitas vezes as dificuldades da vida parecem injustas e difíceis de entender. Mas, por trás de cada prova, Deus trabalha em silêncio, preparando bênçãos que ainda não conseguimos enxergar. O que hoje machuca, amanhã pode se tornar força, amadurecimento e testemunho de fé, porque Deus nunca permite uma luta sem também preparar um propósito maior. 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
2: Oito horas e seis minutos, Rádio Juventude FM 104,9, fazendo a diferença. E você está ouvindo o programa Hora do Corretor, que é a sua revista diária de informações imobiliárias. 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Uhum. 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Mas você quer um apartamento para alugar ou uma quintinete? 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Eu quero mandar um bom dia para o amigo Fernandinho, que está lá na Praça Sebastião Garcês. É, o Fernandinho desentupindo o fio, de vez em quando dando choque nas pessoas. É, que ele mexe com a eletricidade. Isso mesmo. Não é com força que eu falei. Mexe com eletricidade. Certo? O bom dia vai para Edmilson Cabeleireiro, Totonho das Águas, Valdomiro, o Rogério do Espetinho, o Nenê Marcos e Eliel lá no Mercadinho do Santinho. Essa turma maravilhosa. 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

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Ô, Bira Júnior, preparou os forrozinhos para hoje, Bira Júnior? Bira Júnior, lembre-se que só temos de agora até o dia 26 ou 27 de junho para tocar forró. Porque depois, acabou o São João. Eita! Vamos de forró e em seguida o apoio cultural.

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3: Oito horas e 21 minutos, Rádio Juventude FM 104,9, fazendo a diferença. Quero mandar um bom dia a todos que estão aqui sintonizados conosco. É para você mesmo, bom dia. O bom dia vai para Dadá Letrista, Thelma Forrozeira, sua irmã Cristina, sua sobrinha Vitória, Tindy Zé de Bibi, Valdir da Lanchonete, Tico do Doce. Só tem gente boa nessa lista, rapaz. Só tem gente boa. Pois é. Amados ouvintes, programa Hora do Corretor, que é a sua revista diária de informações imobiliárias. Mas eu quero mandar um bom dia para a minha família. É, minha irmã Laudinete, aqui em Lagarto, que é a mãe da Laudiene, do Leonardo e do Luciano. É tudo com ela lá. Também o marido dela é Luciano, ela é Laudinete. Poderia dar em quê? Pois é. E não ficou só nisso não, viu? Eu tenho outra irmã que casou com outro Luciano. Será que tem Luciano na minha família? Que eu tenho conhecimento, só tem três. Pois é. Quero mandar um bom dia para Luísio, meu irmão, para as outras irmãs, Livanete e Lucineide. Uma na Estância e outra em Aracaju. Programa A Hora do Corretor, que é a sua revista diária de informações imobiliárias. 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É um exagero o nome que botaram lá. Deveria ser só grota e não grotão. Eu tenho a venda lá, 20 tarefas, toda no capim, com a infraestrutura maravilhosa. Casa, curral, pocíngua, galinheiro, tem, e cheio de galinha. Cuidado com a espingarda. Bicho do mato, oi! 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Programa Hora do Corretor, sua revista diária de informações imobiliárias. 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Temos à venda também casa aqui no centro de Lagarto, na Avenida... 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Otília Maria é no bairro Exposição. José Maurício do Nascimento é no bairro Pacheco. No bairro Pacheco. Ô Bira Júnior, vamos de música e em seguida o apoio cultural.

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8:36, Rádio Juventude FM 104,9. Quero mandar um bom dia a todos que estão sintonizados conosco aqui na Juventude FM. Amados ouvintes, ontem eu vi nas redes sociais, que na próxima sexta-feira, dia 29, o presidente da República, Luiz Inácio Lula da Silva, estará visitando o estado de Sergipe. Ele estará chegando em Aracaju e de Aracaju ele vem a Lagarto e Laranjeiras. Não sei o horário ainda, mas alguém mais que dê mais conhecimento do que eu vai saber o horário que ele vai estar em Lagarto. E eu soube que ele vai vir aqui no Hospital Universitário de Lagarto. E imagino como parada obrigatória deve ser no Hospital de Amor, também da nossa cidade, onde tem aquela pista de pouso para aviões. Então, é um dia único. O presidente Lula já esteve aqui no lançamento da pedra fundamental da Universidade Federal de Sergipe, esse campus de medicina maravilhoso que já deu título a muitos doutores, que já cuidou de você, que já cuidou de mim e irá cuidar ainda. É. Também esteve aqui no lançamento da pedra fundamental do Hospital Universitário de Lagarto. Amados ouvintes, são obras que qualquer cidade gostaria de ter. Então vamos enaltecer, vamos agradecer, porque é a nossa cidade que tem. Você já pensou, você ficar doente e não ter um hospital para você ser cuidado? E aqui, graças a Deus, nós temos. Eu sou um exemplo disso. Dia 4 agora desse mês, eu fiquei doentinho. Fui primeiro para a Clínica Maroto. E de lá fui encaminhado para o Hospital Universitário de Lagarto. Certo? E graças a Deus que eu estou aqui contando a história. Porque se não tivesse um bom hospital, muita gente não conta a história depois, não. Então vamos agradecer a todos que idealizaram e que construíram e que estão mantendo. Certo? Que maravilha. 8:39, Rádio Juventude FM, 104,9, fazendo a diferença. Olha, eu quero mandar um bom dia para Taninha e seu esposo, Antônio Pezão, lá no bairro Aldemar de Carvalho. Para o Mildinho, o nome dele é Aguinaldo, lá também no Aldemar de Carvalho. Para o Zé Carne Crua, lá na Moita Redonda. Lá também tem o Isaltino, o Elvino, o Adélio, a Madalena, a Vânia, o Zezé Loyola, o Raimundo Lutier, aqui no bairro Exposição, o Teixeira, o Carvalho Cambista, a Alana Aldina e Edelvan, lá na Churrascaria Renascer. Luan, aluno do professor Calil, e o professor Calil. Dona Edith, na Presidente Kennedy. Pedrinho das Frutas Filé. Pedrinho, eu quero que você me mostre o filé do coco. Certo? Coco seco. Um forte abraço, Pedrinho. É o seu filho, Vitor. O Abel Costa, o Bertinho Móveis, lá na Avenida Doutor João Almeida Rocha, o Carlos da Vasconcelânia, essa turma maravilhosa.
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Quero mandar um bom dia para Remédio Pintor, Cabojinho Serralheiro, João Vitor, seu auxiliar, Paulo Vieira na Rua de Simão Dias, Rominho, esse é meu afilhado, Fernandinho de João Miúdo, Rogério de Tino, Ítalo e Jailton, lá no Alto da Boa Vista, pecinha do ar-condicionado, Beto e Isaías na Relojoaria Joia, aqui pertinho da Rádio Juventude FM. E para Robson, Bastião e Nivaldo, aqui na Casa Ideal. Amados ouvintes, de quando em quando, o pessoal pergunta, Zé Augusto, você pode me atender às 9 horas? Eu digo, posso. Então, falta 17 para as 9 aqui na Rádio Juventude FM, no relógio da rádio. Tem gente que pergunta, é hora de relógio ou hora de rádio? Aqui tem das duas, hora de relógio e hora de rádio. Eu vou me despedir de vocês. Vocês vão ficar com excelentes músicas, que o Bira Júnior, ele prepara essa seleção musical. Não é brincadeira, não, viu? É muitos discos, muitos CDs. Antigamente tinha... Rosinaldo é do tempo do compact disc. Não era? Era. Rosinaldo, ele foi discotecário de... Operador de áudio, isso aí. É o homem que limpa os discos, o discotecário. Não? Tá joia. Tá bom. Amados ouvintes, então, eu vou me despedir de vocês, certo? O Rosinaldo já deu um monte de informações aqui pra gente, certo? E eu tô procurando aqui a mensagem para deixar para você hoje, né? Tem que ser uma mensagem bonita. Isso. Agora, não esqueçam, sabe de quê? Da palavra mágica. A palavra mágica é gentileza, meu irmão. Por quê? Porque gentileza gera gentileza. E a frase que eu deixo para você hoje é a seguinte. Uma gota de orvalho pode não matar...

sede de um passarinho, mas pode afogar uma formiga. Nunca julguemos as dificuldades alheias. O que para uns pode ser uma bobagem, para outros pode ser tudo que lhes rouba a vida. Dito isto, desejo uma ótima quarta-feira a cada um de vocês e até amanhã com fé em Deus!

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3: 9 horas.
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23: Nove horas e nove minutos.

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2: 9 horas e 59 minutos.
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0: Ailton Silva.
1: Muito bem, agora são 10 horas mais 13 minutos, 10 e 13. Bom dia, Lagarto, bom dia, Sergipe, bom dia, Brasil. Quarta-feira, 27 de maio de 2026. Bom dia, Lagarto, bom dia, bom dia. No clima, até o meu dia, aqui pela Juventude FM. Você que está ouvindo a gente, o nosso muito obrigado nesta manhã de quarta-feira. 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Aquele abraço, bom dia. 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Isso, muito bem. Organização, Vida no Campo, Organização Gênesis e Geisa. 10 horas mais 15 minutos, 10 e 15. Bom dia.

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1: Muito bem, vamos agora às primeiras previsões astrais para esta quarta-feira, dia 27 de maio, para Áries, Touro e Gêmeos, né? Vamos lá então, para você do signo de Áries, nesta quarta-feira, preste atenção, você de Áries, você tenderá a se deparar com tensões nos relacionamentos e na vida financeira. Nesse cenário, feridas antigas poderão vir à tona, né? De forma intensa, despertando reações impulsivas e um desejo exagerado de se impor para que as energias do dia não desestabilizem, agora sim, as emoções e as finanças. Procure ter cautela diante das provações e evite gastos desnecessários, né? Para você de Touro, você poderá enfrentar tensões e disciplinas de poder nos relacionamentos. Será preciso ter autocontrole para evitar discussões intensas e o excesso de expectativas. Isso porque essas atitudes poderão aflorar feridas antigas. Procure agir com paciência, buscando acordo que acalmem os ânimos e preservem a harmonia, né? Para você de Gêmeos, você tenderá a se deparar com tensões na rotina de trabalho e nos cuidados com a saúde. Nesse cenário, poderão surgir discussões intensas com colegas, o que poderá aflorar feridas antigas, além de gerar o risco de desgastes físicos e reações impulsivas. Portanto, procure manter a calma diante de provocações e evite agir com autoritarismo. É isso? Muito bem, tá certo. Daqui a pouco tem Câncer, Leão e Virgem aqui no Ligação 104 da nossa Juventude FM, nesta manhã de quarta-feira, 10h25. Ah, peraí, antes, tem meu amigo Zé Raimundo aqui, mandou aqui um áudio aqui pra gente. Vamos ouvir o áudio do nosso amigo Zé Raimundo aí do Jardim Campo Novo. Vamos ouvir aqui, meu amigo Tico José. Vamos ver aqui, meu amigo Tico José mandou aqui um áudio aqui pra gente. Vamos lá então. Muito bem. Alô, Tico, vamos lá, bom dia.
2: Bom dia, já estive aqui, José Raimundo, bairro Jardim Campo Novo, passando aqui para ver o sucesso de Flávio José. Dedicar para minha mãe, Madama Nália, do bairro Jardim Novo, do Sindicato, a Sueli Prestação, Dolores, Bicho do Mato, Dedé do Loyola, do Loyola 2, Cowboy da Gata, Dicinho da Matinha, enfim, para todos do grupo Jardim Novo Paraíso, não esquecendo minha amiga Dulce do Sindicato, e Helena Vieira e Valdina do Loyola.
1: Valeu, amigo Zé Raimundo aí do Jardim Campo Novo, também a Madama Nália ouvindo a gente. Meu amigo Luiz da Casa da Carne Friboia, do Jardim Campo Novo, aquele abraço, bom dia a todos vocês do Jardim Campo Novo, sempre na sintonia. Vamos ouvir então, Flávio José.

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4: Muito bem, agora são 10 horas mais 33 minutos. Abraço ao meu amigo Pedro Batista aí pelas ruas da cidade, ouvindo a gente. É o poeta, né, da paz. Isso, muito bem. Agora são 10h33. Agora vamos a mais previsões agora para Câncer, Leão e Virgem. Isso, muito bem. Vamos ver aqui, você do signo de Câncer. Nesta quarta-feira, suas emoções estarão intensas nesta quarta-feira, principalmente no setor afetivo e nos momentos de lazer. Essa situação exigirá cuidado, pois o excesso de entusiasmo tenderá a se transformar Muito bem. Aqui o telefone aqui ligou aqui, desconcentrou a gente aqui um pouquinho. Vamos lá então, vamos começar de novo, né? As suas emoções estarão intensas nesta quarta-feira, principalmente no setor afetivo e nos momentos de lazer. Essa situação exigirá cuidado, pois o excesso de entusiasmo tenderá a transformar em arrogância e imprudência. Além disso, inseguranças e feridas emocionais antigas poderão vir à tona, aumentando a possibilidade de reações intensas e conflitos. Logo procure controlar os impulsos, né? Para você de Leão, você precisará ter cautela ao lidar com emoções mais profundas do ambiente familiar, já que cobranças e feridas do passado poderão gerar um clima mais pesado. Além disso, o desejo de melhorar o conforto do lar tenderá a esbarrar na realidade. Diante disso, procure agir com paciência e encarar as responsabilidades com sinceridade e maturidade, né? Agora para você do signo de Virgem, nesta quarta-feira, limitações e inseguranças poderão afetar a rotina, gerando mal-entendidos e dificuldades em expressar as ideias. Esse cenário, por sua vez, tenderá a aflorar feridas do passado, além de levar a gastos impulsivos ou cobranças excessivas. Para amenizar as tensões do dia, procure ser realista, organize os seus pensamentos e evite discussões desnecessárias, né? Daqui a pouco tem Libra, Escorpião e Sagitário, né? São 10 horas mais 36 minutos, 10h36.

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2: Olha nós aqui de novo. Vocês estavam reclamando.

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4: Muito bem, 10h42. Agora, abraço meu amigo Beto Isaías aqui na Relogeria Jovem, o Neném também, o Marcos aqui no Mercadinho Santinho ouvindo a gente. Beleza, beleza, muito bem. Meu amigo Abel Costa por aqui, nossa amiga Evandro Santos também aqui, beleza? Muito bem. Vamos agora às previsões para Libra, Escorpião e Sagitário, né? Isso, alô Libriano, Libriana. Vamos lá então. Devido às emoções intensas, você terá pressa para resolver assuntos financeiros ou pessoais no processo, porém, precisará controlar os gastos e reações exageradas. Afinal, o excesso de excessos apenas servirão para camuflar inseguranças na segurança ou feridas antigas. O ideal será encarar suas vulnerabilidades, buscando fazer escolhas que tragam estabilidade, né? Para você de Escorpião, alô meu amigo José Augusto Corretor, a comadre Dulce, a comadre Dolores também é de Escorpião, o desejo exagerado de crescimento poderá levar a atitudes impulsivas ou gastos desnecessários. Além disso, a intensidade emocional do dia tenderá a trazer à tona feridas antigas e inseguranças relacionadas ao próprio valor. Logo, será necessário autocontrole para evitar atitudes arrogantes ou promessas difíceis de cumprir. É isso? Para você de Escorpião, você precisará ter cautela ao lidar com amigos e com planos de longo prazo. Isso porque o excesso de otimismo poderá levar gastos exagerados ou promessas que não conseguirá cumprir. Nesse cenário, evite que divergências de opinião atrapalhem a convivência. Ao manter os pés no chão, será possível superar os desafios do dia. Daqui a pouco tem Capricórnio, Aquário e Peixe aqui na Juventude FM, no programa Ligação 104. Da sua e da nossa Juventude FM. Vamos lá então? Muito bem, 10h45.
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2: Bom dia.

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3: Muito bem, agora são 10 horas mais 51 minutos. Vamos às últimas previsões astrais para esta quarta-feira. Agora para Capricórnio, Aquário e Peixe, não é isso? Você capricorniano, capricorniana, o excesso de ambição ou de cobranças no setor profissional poderá gerar conflitos e disputas de poder. Esse cenário, por sua vez, tenderá a aflorar inseguranças antigas, principalmente relacionadas ao medo do fracasso, né? Para evitar reações impulsivas ou promessas grandiosas, procure manter a calma e estabelecer limites claros. Para você de Aquário, o desejo exagerado de crescimento poderá ser frustrado por imprevistos, portanto, será importante controlar a impulsividade e evitar discussões ao defender suas opiniões e projetos de longo prazo. A paciência e a cautela tenderão a se mostrar importantes aliados ao longo desta quarta-feira. Para você de Peixe, você tenderá a se deparar com

turbulências emocionais e financeiros. Nesse cenário, as reações impulsivas e o desejo exagerado de controle poderão gerar discussões intensas, assim como trazer à tona feridas e mágoas antigas. Por conta disso, procure manter a calma, evite tomar decisões precipitadas e resolva os conflitos com cautela. Não é isso? Muito bem, está aí as previsões astrais para esta quarta-feira. 10h53.

0: Mestre, obrigado.
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3: 10 horas e 59 minutos.
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0: Muito bem, agora são 11 horas mais 10 minutos, 11:10 aqui na Juventude FM. É o Ligação 104 para você até o meio-dia, aqui pela sub da nossa Juventude FM, nesta manhã de quarta-feira. Você vai ligando 999-78-2763, tá bom? Isso, para você participar, pedir a sua música aqui com a gente. É, você é só ligar. Isso, muito bem. Isso, vamos lá então. 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Aquele abraço, bom dia, abraço também o meu amigo Eduardo do Frango, né? Aí nas pratas, ele que é irmão da nossa amiga Dona Marlene aí, também na sintonia com a gente, não é isso? 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A comadre Dolores mandou aqui um áudio aqui pra gente. Vamos ouvir a comadre Dolores, né? Isso, comadre Dolores, bom dia.
1: Bom dia, meu compadre Jailton Silva. Eu quero uma música, aquela que fala de todos os presidentes, que é ritmo de forró, para oferecer meu esposadíssimo, meus quatro filhos, minha irmã Maria Corrêa, os filhos dela no assentamento, meu irmão Ronaldo do Cabo da Vila com a família, Bicho do Mato, a Cowboy da Gata, a senhora da prestação da esposa,

0: era da Rainha do Folclore, Oeste Ferro Velho Ribeiro, tinha o Entendo no Residencial Campo da Vila, Nelson do Trator e Família, Mané Vaqueiro, Genivaldo Mecânico com os dois filhos dele, a Zefinha da Laranja com seu esposo, a Jorge Pereira com sua esposa Carminha, a Gideão Padeiro, a Maria dos Perfumes, Maria do Novo Horizonte, Lourdes do Novo Horizonte, Adilene, Maria José e Mundinho no Barro Vermelho, Silene na Rua de Simão Dias, Micael e Família no Loyola 2, Tamafa Rosário com toda a sua família na Vaca Tolada, a do Sindicato de Família, a Maria do Caminho do Sem Terra, a Índio Placador e Família, a compadre Jair do Silva e Dilma, sua esposa, Estou em Célia no Pacheco, a Luísa e Gleide na Rua de Laranjeira, a Carminha e Rai na Rua Luiz Xisto, a Dicinho aqui na Matinha, a Binho e Verônica aqui na Matinha, a Maria Homem, com toda a sua família no Sem Terra, Madame Andalha, com toda a sua família no Jardim Campo Novo, Sandra do Brejo, e todos que tivessem toda a cidade que me conhecerem, eu ofereço para todas essas pessoas a música dos, que fala de todos os presidentes, que foi lançada tem muito tempo isso, mas eu gosto dela, que fala dos presidentes todinhos. Tenha um bom dia, eu ofereço também para você, e fica com Deus. Tenha um bom dia, uma excelente tarde.
1: Valeu, comadre Dolores. Eu vou ficar devendo essa música, comadre, porque já é um ano de política e tem alguns ali que são candidatos, né, de, pode, né, dar uma interpretação mal. Então eu vou ficar devendo, viu, essa música aí dos presidenciais, porque tem, tem alguns ali que são candidatos, né, e aí não pode tocar assim, porque, né, alguma crítica, alguma coisa, não pode, tá bom? Eu vou ficar devendo essa música aí, porque já que é ano de eleição, não pode estar aí tocando essas músicas, entendeu? Me desculpa, eu vou tocar outra pra senhora, viu? Com mais dolor, eu vou tocar essa aqui do padre Alessandro Campos com o William Sofona, viu? 10 na 11 e 14.

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2: Muito bem, agora são 11 horas mais 23 minutos. 11h23, né? Meu amigo Cowboy da Gata mandou aqui um olho aqui pra gente. Vamos ouvir nosso amigo Cowboy da Gata. Bom dia, Cowboy.
3: E aí, já que vai ouvir sua Ligação 104, segunda parte, Rádio Juventude FM, 100% comunitária. Gosta de escutar uma música, Os Três do Cariri. A presença da Dona Dolores está ao vivo aí agora. E a todo mundo, é muita gente. Já estou dando uns pauzinhos pesados hoje.
2: Valeu, meu Cowboy da Gata. Aquele abraço. Obrigado pela audiência. Aí no rancho Cowboy da Gata, não é isso? Muito bem. 11 horas mais 24 minutos, 11h24.

0: Bom dia, meu amigo Jair Tussiva. Tem uns colegas que mandaram um alô para mim que está sintonizado no seu programa. Então vou mandar um alô para eles. É Kiko, filho do saudoso Zé Dinéia, junto com seu irmão Júnior e a turma do Goma aí, do Arraiá do Goma e também o Arraiá do Coió. Todos estão na sua sintonia, assim como lá na pista 2, lá do 13, Carlos do Bradesco, Joel Dantas, José Coió e João, conhecido como Mestre. Também não vamos esquecer do nosso amigo Bobinho, sempre sintonizado aí da Rua da Caridade. Valeu, Jair Silva. Coloca aí a música de Acimar Monteiro, Botafogo no Forró. Valeu, Jair Silva. Bom dia, bom programa. E também um abraço ao bicho do mato. Meu!
1: Alô, som, oi, oi, um, dois, três, teste. 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

0: intervalo, daqui a pouco a gente volta.
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1: Muito bem, agora são 11 horas mais 49 minutos, é o final do programa, gente. Um abraço a todos, eu volto amanhã às 10 da manhã com mais um programa Ligação 104. Na sequência, tem Apoio Cultural, depois tem ele, a Luiz Andrade, o prefeitinho, com as notícias da Garde Sergipe, do Brasil e do Mundo. É o Juventude Notícias daqui a pouquinho, ao meio-dia. Eu volto amanhã, 10h49.

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2: 11 horas e 50 minutos.
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1: São 12 horas e 3 minutos. 12 e 3. Hoje é quarta-feira, 27 de maio de 2026. A partir de agora, o lagarto para. 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
1: Na técnica, Jailton Silva. Na produção, Evandro Santos. Nas redes sociais, Alain Hermenegildo. 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

0: 17 veículos e da barraca de frutas e verduras das três meninas mais chiques do mercado. Leninha, Chayana e Charlene. E vamos para as principais manchetes do dia.
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0: Ônibus com estudantes universitários de Lagarto capota, chegando em Aracaju na manhã desta quarta-feira. Graças a Deus, apenas ferimentos leves foram constatados nos estudantes. Bombeiro, CPRB, Polícia Rodoviária Federal e Associação dos Estudantes vão falar daqui a pouco nesse programa. Governador Fábio Mitidieri entregou a iniciativa privada à administração do Hospital do Câncer, que será entregue em Aracaju. A Assembleia Legislativa votou ontem e privatizou. Igual privatizou a água, entregou a saúde a alguém para tomar de conta. O Hospital do Câncer novo. Será que vai dar certo? Três deputados estaduais dos 24, só três disseram não. 21 disseram sim. Qual horário que Lula vai chegar em Lagarto depois de amanhã, sexta-feira? Qual será o trajeto? O primeiro ato será em Aracaju ou em Lagarto? Prima de Marcelo Deda joga indireta, possivelmente contra o senador Rogério Carvalho. Segundo ela, Deda morreu triste com Rogério. Rogério respondeu. O bate-boca daqui a pouco neste programa. A verdade sobre as obras do Alto da Boa Vista e do Capitiva em Lagarto. Quem tem razão, Gustinho, Sérgio, Fábio ou a população lagartense? Quem tá errado? Os detalhes daqui a pouco neste programa. Senador delegado Alessandro chama Rogério Carvalho de manhoso. Valei, nossa senhora. A chapa tá quente, a fala do senador daqui a pouco neste programa. Rodrigo Valadares tinha sumido após o encontro de Flávio com Trump. Ele reapareceu. O que disse o deputado federal e pré-candidato a senador Rodrigo Valadares? Quais as repercussões no país e fora dele sobre o encontro entre Donald Trump e o filho de Bolsonaro? Operação da Polícia Federal em diversos estados brasileiros, ainda sobre o caso do desconto do INSS do povo brasileiro. Aécio Neves vai falar daqui a pouco neste programa sobre a possibilidade de ser ou não pré-candidato a presidente do Brasil. Estas e outras manchetes serão debatidas a partir de agora, aqui no meu, no seu e no nosso. 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
1: Falo sim, meu querido Jailton Silva, meus prezados ouvintes das ondas sonoras da Rádio Juventude FM de Lagarto, a rádio comunitária que veio para fazer a diferença. Hoje é quarta-feira, né? 27 de maio de 2026. Hoje pela manhã, um fato trágico aconteceu envolvendo um ônibus que transporta universitários do município de Lagarto para as universidades na capital sergipana. E um acidente envolvendo esse ônibus, o ônibus chegou a capotar, virar e feriu alguns estudantes. Uns tiveram que retornar, outros continuaram o seu destino, o governo do estado se envolveu. Mas eu vou saber os motivos, se já tem a apuração da Polícia Rodoviária Federal, o trabalho também da Polícia Rodoviária Federal, no momento, foi o quê? Uma colisão? Foi um problema do motorista, saída da pista, um cochilo? O que pode ter acontecido? Depois da entrevista com o pessoal da Polícia Rodoviária Federal, nós vamos conversar com o pessoal que representa os estudantes, a Associação dos Estudantes, e trazer informações direto da Secretaria de Saúde, porque tenho informações que 3 pessoas precisaram ser atendidas na rede hospitalar em Aracaju. Vamos ao quadro Entrevista.
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1: A Polícia Rodoviária Federal acompanhou esse caso. Raíssa Soraya é DASCOM, da Assessoria de Comunicação da Polícia Rodoviária Federal, e vai trazer para os ouvintes da Rádio Juventude FM de Lagarto a apresentação do programa Juventude Notícias, o apresentador, esse amigo que vos fala, prefeitinho, mais detalhes sobre essa questão. Minha querida Raíssa Soraya, Rádio Juventude FM em Lagarto, prefeitinho, boa tarde, amiga.
2: Boa tarde, prefeitinho, boa tarde a todos os ouvintes de Lagarto.
1: O que é que você pode passar para a gente? Que trabalho foi esse desenvolvido pela Polícia Rodoviária Federal para atender, né? Acredito que tenha sido o primeiro movimento, o primeiro pedido de socorro, ou a informação sempre chega de acidentes à nossa briosa Polícia Rodoviária Federal. Me fale um pouco sobre esse acidente, minha querida.
2: Isso. A Polícia Rodoviária Federal atendeu, né, esse sinistro de trânsito, um acidente, né, um sinônimo que a gente usa tecnicamente sinistro de trânsito, no quilômetro 103 da BR-101, né, próximo já a São Cristóvão. E aí, a princípio, o que nós temos, né, de informações preliminares é que houve uma colisão traseira do ônibus, né, com outro veículo, e a partir disso, após esse impacto, o ônibus acabou tombando às margens da rodovia. Né? E aí esse ônibus coletivo levava cerca de 40 passageiros, estudantes, né, que saíam de Lagarto em direção à capital, e tivemos registro. Inicialmente, os registros eram de 2 feridos leves, mas agora ouvi as informações atuais, né, que tinham sido 3 feridos leves, todos feridos leves, sem vítimas fatais. E aí as equipes da PRF prontamente foram acionadas. Né, precisou que um dos fluxos da rodovia fosse interditado, né, para normalizar a situação, os primeiros atendimentos e a SAMU chegar no local, né, para fazer esses primeiros socorros. E depois disso, não houve mais interdição. O ônibus ficou para remoção lá no local, né, e depois já foi também. Então já está o fluxo normal da rodovia, já está funcionando tudo normalmente.
1: Nesse momento que vocês fazem esse primeiro abordagem, digamos assim, sobre a questão da legalidade do ônibus, do motorista, tudo estava em perfeita ordem? Tanto o motorista tinha autorização, o ônibus também para rodar, estava dentro da legalidade?
2: Essas primeiras

0: informações, a gente não tem como precisar, porque isso vai avaliar depois no boletim de acidente que a gente realiza. A PRF, no momento do atendimento do sinistro de trânsito, se preocupa mais em preservar, né, tanto as vidas das pessoas, quanto atender os feridos, organizar o fluxo do trânsito. Então, a gente faz esse primeiro atendimento, e aí a equipe que estava no local realiza esses procedimentos de fiscalização, e possivelmente depois nós teremos todas essas outras informações de causas, né, de possíveis causas do sinistro, de efetivamente como foi a dinâmica do sinistro de trânsito, porque tem uma dinâmica, né, que a gente realiza esse estudo para depois saber realmente como foi a dinâmica do sinistro, do acidente, né? E aí isso só depois que a gente consegue avaliar tudo. Mas o primeiro movimento da PRF quando chega no local é justamente preservar o local, atender as vítimas, né, prestar os primeiros socorros e facilitar ao máximo o trânsito da rodovia para que ele flua normalmente. Então, tivemos que prestar atenção nisso, nesse fluxo que foi interditado por um tempo, né, para que era um horário de pico, início da manhã, e então prestamos esses primeiros serviços para depois a gente ir a fundo nas causas do sinistro e nos demais trâmites.
1: Raíssa, minha filha, muito obrigado por sua participação no nosso programa. Graças a Deus, conforme a gente já entrou em contato com o pessoal do governo, apenas 3 pessoas tiveram pequenos ferimentos, foram atendidos, mas já passam bem, graças a Deus. Poderia ter sido muito pior, uma tragédia envolvendo pessoas de Lagarto, mas graças a Deus, nada de grave aconteceu. E a gente agradece a sua colaboração, as suas informações trazidas aí direto da Polícia Rodoviária Federal, amiga.
0: A PRF também agradece, né, a participação, a oportunidade, e aproveito para reforçar, né, a importância do uso de cinto de segurança, porque evita realmente que os ferimentos sejam mais graves, lesões graves, e preserva realmente a vida. Então, assim, todos os ocupantes do veículo, mesmo sendo um ônibus coletivo, é muito importante que todos continuem utilizando o cinto de segurança. É um equipamento que você vê que um tombamento, um sinistro de trânsito, uma colisão que teve um tombamento, né, todas as pessoas saíram praticamente ilesas, né, apenas 3 feridos leves.
1: Um abraço, amiga. Muito obrigado.
0: Obrigada.
1: São 12 horas e 16 minutos. Está aí na marca da exclusividade.
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1: Raíssa Soraya, da Polícia Rodoviária Federal, trazendo informações exclusivas sobre essa questão desse acidente envolvendo ônibus de estudantes universitários, ocorrido nas primeiras horas da manhã de hoje. Alunos aqui de Lagarto que estavam indo estudar nas universidades de Aracaju, e esse ônibus, segundo a nossa querida Raíssa, sofreu uma colisão traseira, virou, capotou, né? Tombou de lado, na verdade, ele não ficou com os pneus para cima, aquela coisa feia, ridícula, tombou de lado. Eu vi as imagens no momento, os estudantes saindo, porque tudo hoje é online, né? Aquele desespero, aquelas meninas, aquelas jovens abrindo aqueles locais para sair, saindo. Olha, foi um negócio estranho. Mas graças a Deus está tudo em paz, está tudo resolvido. Nossa produção busca agora o contato com o presidente da Associação dos Estudantes Universitários aqui de Lagarto, nosso querido Murilo. Ele vai trazer detalhes. Mas antes disso, enquanto isso, né, a gente traz informação que o governador Fábio Mitidieri se manifestou nas redes sociais. No seu tweet, ele diz: desejo uma rápida recuperação aos estudantes envolvidos no acidente ocorrido na BR-101. Os feridos foram encaminhados à UZI, onde receberam atendimento e todo o suporte necessário. Os demais alunos seguiram destino em outro ônibus, diz o governador. Seguimos acompanhando a situação de perto e prestando toda assistência aos estudantes. Deixa eu buscar aqui a informação, enquanto eu converso com o Murilo, a informação da Secretaria de Saúde do Estado de Sergipe. A nossa querida Cristina Rochadel me mandou a seguinte informação: a Secretaria de Estado da Saúde informa que 3 pacientes deram entrada no Hospital de Urgências de Sergipe, Governador João Alves Filho, UZI, vítimas de um acidente de trânsito ocorrido no município de São Cristóvão. Dá os nomes das pessoas com as letras apenas, né? Uma pessoa de 20 anos passou por avaliação médica, realizou exames e segue em observação. Aí ela fala em outras duas pacientes, né? Já as pacientes das iniciais às letras de 23 anos e outra de 20 anos foram avaliadas, realizaram exames e receberam alta hospitalar. Graças a Deus, tudo tranquilo, em nome de Jesus. Vamos ao quadro Entrevista.
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1: Murilo, meu querido, representa a Associação dos Estudantes Universitários de Lagarto, Rádio Juventude FM. Prefeitinho, boa tarde, amigo.
3: Boa tarde, prefeitinho. Boa tarde a todos os ouvintes. É uma satisfação participar aqui do seu programa.
1: Satisfação é toda nossa, mas para trazer um tema que poderia ser diferente, ser grave, e a gente está hoje aqui contando umas histórias diferentes, mas em nome de Jesus deu tudo certo. Você estava dentro desse ônibus, Murilo?
3: Não, prefeitinho, mas eu já estava em Aracaju.
1: Sim.
3: E a partir desse momento que a gente soube do sinistro, nos deslocamos totalmente para lá, para poder estar fazendo parte desse apoio, né? Com relação aos estudantes universitários, onde muitos ficaram abalados, obviamente, só que alguns precisaram se deslocar para a universidade, mesmo assim ainda, apesar do acidente, e outros retornaram para a nossa cidade.
1: Esse ônibus, ele vai todos os dias para Aracaju, sai daqui de Lagarto. Me fala um pouco dessa movimentação.
3: Prefeitinho, a Associação de Estudantes do Estado de Lagarto, ela faz o transporte das universidades particulares e das públicas, de Lagarto para Aracaju, de Lagarto para Itabaiana, de Lagarto para Ipiranga. Então, durante o calendário acadêmico, esse carro está indo religiosamente todos os dias, de segunda a sexta-feira. No caso específico desse que houve o sinistro, ele estava em deslocamento para a Universidade Federal de Sergipe. Sai daqui às 5h40, previsto para chegar lá às 7h10. E durante o trajeto ali próximo à Polícia Rodoviária Federal de São Cristóvão mesmo, ao presídio, foi onde houve o acidente.
1: Quantas pessoas tinha no ônibus, Murilo?
3: Aproximadamente 40 pessoas tinha no ônibus.
1: 40 estudantes. Eles vão para diversas universidades, não é apenas a federal, né?
3: No caso desse carro específico, era federal.
1: Era federal.
3: Era federal, isso.
1: Como é que foi a participação, a movimentação de vocês, da associação e dos próprios estudantes para se comunicar com os pais? No momento, houve uma ampla divulgação nas redes sociais, mas tudo foi acalentado, resolvido, graças a Deus, né?
3: Isso mesmo. Quando soubemos, nos preocupamos primeiramente com o socorro, mas como a SAMU já estava no local, foi muito rápido o atendimento da Polícia Rodoviária Federal e do SAMU, nós deslocamos outro carro para poder dar esse suporte, né? Pensando que não teve nenhum ferimento, retornar para a cidade ou seguir para a universidade. Seguiram a universidade e outros retornaram para a cidade.
1: Essa é uma movimentação que é feita durante toda a semana. Não tenho dúvida que isso não vai gerar desestímulo nem a estudante, nem a pai. Isso deve ser deixado bem claro. São acidentes que acontecem, mas devemos continuar estimulando o alunado e os pais, né, para confiar nos seus filhos, para continuar os seus estudos, né?
3: Isso mesmo, porque o acidente, o profissional que estava dirigindo o carro, né, representando a empresa Águia Dourada, que é uma contratada do município, também quero deixar aqui agradecimento à Secretaria da Educação, que totalmente entrou em contato, né, se deixou à disposição para qualquer suporte, né, representando a Prefeitura Municipal de Lagarto. A gente faz esse translado e alguns alunos vão ficar assim, nervosos na hora, né? Provavelmente vai ter um dano psicológico, só que a gente vai estar acompanhando isso aí e prontamente estimulando para poder, né, todos conseguirem concluir seus cursos sem mais delongas.
1: Murilo, meu filho, muito obrigado pela sua participação no nosso programa. Leve nosso abraço, o abraço de todos que fazem a Rádio Juventude FM, o abraço do povo de Lagarto, carinhoso, a todos esses estudantes, a todos esses familiares, que graças a Deus a gente pode estar aqui contando essa história, mas sem nenhuma gravidade, sem nenhum falecimento. Graças a Deus, deu tudo certo.
3: Isso mesmo. Cheguei agora há pouco, estava acompanhando as três alunas que tiveram os ferimentos. Graças a Deus estão todas bem, né? Foi mais questão de protocolo mesmo, uma se cortou, outra foi uma concussãozinha, mas graças a Deus tudo bem, estão já deslocamentos para as residências e vamos seguir aí, né, acompanhando e qualquer atualização, estou à disposição.
1: Grande abraço, presidente. São 12 horas e 24 minutos, está aí na marca da exclusividade.
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1: Desespero que não foi desses pais, dessas mães, dos familiares desses jovens, né? Eu digo a vocês que eu fiquei realmente entristecido quando vendo aquelas imagens logo cedo, ali por volta de 7 e pouco da manhã, a imagem daquele ônibus, né, tombado, e aqueles estudantes saindo, né, das janelas, quebrando aqueles vidros. Foi uma cena assim meio que de horror, né, de desespero. E a gente cá torcendo para que tudo desse certo, que tudo era ao vivo ali, acontecendo. Mas como disse o nosso presidente da associação, como disse o pessoal da Polícia Rodoviária Federal, o SAMU chegou rápido, o atendimento foi rápido, o governador colocou toda a estrutura da Secretaria de Saúde e do USA à disposição. O próprio presidente da associação se deslocou para o local, acompanhou as vítimas, mesmo com ferimentos leves, no hospital. Então, esse engajamento foi perfeito. A própria empresa, a Águia Dourada, que se colocou à disposição. A gente via até o desespero do motorista também, né? A Secretaria de Educação do município, segundo o nosso presidente Murilo, também se prontificou. Então, todos que direto ou indiretamente colaboraram para o sucesso desta operação, graças a Deus, em nome dos familiares, tenho certeza que todos querem abraçar a vocês, sintam-se abraçados, essas autoridades, esses órgãos que conseguiram resolver essa questão. 12 horas e 26 minutos, 12h26, anotem aí na marca da exclusividade.
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1: Eu vou comentar agora, vou pedir à minha produção que me traga um golinho d'água. A minha garrafinha está aqui por perto, não sei se está com água. Porque eu vou fazer o meu editorial e o meu editorial será exclusivamente sobre as últimas conversas, as últimas fofocas e o que há de verdade sobre essa questão das obras no Alto da Boa Vista e no Capitiva. Vamos ao nosso editorial.
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1: Falo sim, Jailton. Nossa produção está providenciando aqui a nossa águazinha para a gente tomar e começar o nosso comentário. Mas vejam bem, tudo em lagarto se transforma na politicagem. A política, como eu sempre tenho dito, ela é importante para que você ou cada um de você dê o seu voto, contribua com a sociedade e que as coisas aconteçam. Nós temos sim que comemorar, né? As obras que estão chegando em Lagarto, fruto de emendas parlamentares, sejam elas trazidas pelo deputado federal Fábio Reis, pelo deputado federal Gustinho Ribeiro, emendas também da deputada Áurea, do deputado Ibrahim Monteiro, que aí não são mais emendas federais, são emendas da Assembleia Legislativa, emendas dos senadores, dos deputados federais. E vocês veem, nas andanças de vocês aqui pela municipalidade, o tanto de obras que tem em Lagarto. E é por isso que eu tenho chamado sempre a atenção de vocês, né? Quando eu digo chamado a atenção no sentido de

e mostrar a importância que é termos representantes no Congresso Nacional, como temos dois deputados federais, um senador Rogério, como temos dois deputados na Assembleia, Áurea Ribeiro e Ibrahim Monteiro, a importância de termos representantes para que essas obras cheguem. Mas o triste disso tudo é essa politicagem que querem fazer e fazem com a obra para chegar. Eu sempre tenho dito que esse programa meu não tem lado. Quem tem lado é bola. O lado de dentro e o lado de fora. Quem quiser escutar elogios aos Ribeiro, liga na Eldorado. Quem quiser escutar elogio aos Reis, liga na Progresso, na 102. Agora, quem quer a verdade, escuta o prefeitinho. Então, a gente precisa falar a verdade, como sempre falamos a verdade, sobre as coisas que acontecem em Lagarto. Os senhores, porque o que eu falo, eu não invento. Eu sempre tenho dito que eu posso até aumentar. Mas inventar, o prefeitinho não inventa, gente. Ele não cria fatos. Aquilo que a gente fala aqui, aconteceu. Aconteceu. A gente apenas comenta esses fatos. E qual foi o último fato que aconteceu em Lagarto? Mas para que esse fato seja registrado, a gente tem que ir lá atrás buscar outros fatos que aconteceram. Na gestão de Hilda, e eu era contra, e dizia que a prefeita Hilda e o deputado federal Gustinho Ribeiro e meia dúzia de secretários eram contra aquelas ordens de serviços que a prefeita tinha que dar para a realização de obras trazidas pelo deputado federal Fábio Reis ou por quem quer que seja. Era o tal uso e ocupação de solo. O que é isso? Quem manda na cidade é o prefeito. Quem manda no estado é o governador. Quem manda na nação é o presidente da república. Então, se o governador Fábio Mitidieri quiser fazer uma obra em Lagarto, que é o estado que ele comanda, mas ele precisa pedir autorização ao prefeito da cidade, porque as cidades têm as suas independências. Então, as pessoas às vezes não compreendem, ou compreendem e os políticos fazem a confusão, só para que a história, para que a conversa jornalística de quem não tem o que fazer para conversar, ou de quem quer brigar nas redes sociais. Então, na gestão Hilda prefeita, a pedido de Gustinho e de alguns secretários, Hilda muitas das vezes não dava a ordem de serviço à ocupação do solo. E eu contra dizia, tem que dar, gente. Vá lá e inaugure a obra, mais Fábio, mais Sérgio, mais Jerome. Mas entregue. Porque lá na ponta quem vai ser beneficiado é o povo. Muitas das vezes, essas ordens de serviço não saíam, esses usos de ocupação de solo demoravam a entregar, muitos deles iam para a justiça, aquela guerra que não precisava, que só quem perde é o povo. Deixa para lá, prefeitinho, o passado, venha para o presente. O que foi que aconteceu no Capitive e no Alto da Boa Vista? Primeiro, emendas do governo federal. Elas vêm por um órgão federal, ou pela Codevasf, ou pelo DENOX, ou até pelo próprio governo do estado, ou até convênio direto com a prefeitura. E como é que funciona? Veja como eu vou explicar tintim por tintim, porque ninguém aqui é besta. O mais besta aqui, da Beliscão em Azulejo. E nós temos o compromisso de conversar com o povo. Se desagrada a A ou a B, problema deles. Monte suas rádios e mande falar o que querem que vocês falem. Aqui se fala o que o povo precisa ouvir. Sem raiva, sem rancor.
Mas a verdade precisa ser dita.

0: Por isso que no slogan da Juventude FM está escrito assim, fazendo a diferença. Fazendo a diferença em quê? Na comunicação. Trazendo o quê? A verdade dos fatos. Então vamos às verdades. Gustinho Ribeiro foi quem indicou o superintendente do Denox. Esse rapaz é lá de Moita Bonita. Vota nele para deputado federal. Vota em Rogério para senador. E já arrumou um problema aqui há pouco tempo atrás sobre obra também. Porque as emendas eram de Gustinho, era para fazer no lugar, aí veio para fazer em outro. Fica esse joguete. A mesma coisa aconteceu agora. A obra era para finalizar o Alto da Boa Vista. Entenderam? Já estavam lá fazendo a obra do Alto da Boa Vista. Aí, uma noite, retiraram o maquinário e no outro dia, o maquinário amanheceu no Capitiva. A comunidade do Capitiva foi, neste momento, botada para brigar com o povo do Alto da Boa Vista, pelos políticos. E o que foi que aconteceu? Amanheceu o dia, cadê as máquinas do Alto da Boa Vista? Olhe, Gustinho e Hilda Ribeiro, com este equipamentos, lá no Capitiva, dizendo que iam começar a obra lá. Botou o povo para brigar da Boa Vista com o Capitiva. Porque o certo era o quê? Acabar a obra da Boa Vista, a mesma empresa, se sobrasse recurso e se não sobrasse, a Prefeitura do Lagarto iria completar e fazer o serviço no Capitiva, como está certo para fazer. E que não vai ser desfeito essa situação. Mas Dona Hilda e seu Agostinho foram para o Capitiva. Dizem, já estamos aqui, ó, dançando, e pá, e a obra. E aí, quando for ver, era a mesma empresa que estava no Alto da Boa Vista, que iria fazer mais na frente, no Capitiva, antes de acabar, tiraram para levar para lá, para fazer foto, para sair bonito na foto. E aí criou essa celeuba. O povo do Alto da Boa Vista, eba, tiraram as máquinas, a corda, foi Sérgio que não pagou, foi Gustinho que mandou tirar. Aí o povo do Capitiva, chega aqui, tava aqui, Gustinho veio anunciar que a obra é aqui e já tiraram e levaram para lá. Botaram o povo do Alto da Boa Vista para brigar com o povo do Capitiva. Mas a verdade está aí. Quem merece ser punido? O irresponsável, que a palavra é essa, deste rapaz indicado por Gustinho Ribeiro para tomar conta do Denox. Lula deve demitir esse caba. Rogério Carvalho, se tiver vergonha na cara, manda demiti-lo, porque ele está arrumando confusão. Ah, mas não foi ele não, foi o peão, o carinha lá, o coitado da obra da empreiteira. Mas quem comanda tudo é ele. E aonde entra a falha da prefeitura? Já cobrei aqui a Sérgio. A falta de diálogo. A falta de conversa. Está faltando muito isso na gestão, o diálogo. Dialogar no qual sentido? Quem é que estava fazendo a obra do Alto da Boa Vista? Empresa X. Tem que existir o diálogo da empresa X, já que a obra estava acontecendo no município, com a Secretaria de Obra do nosso querido Camilo. E não sair assim, nas carreiras, ir para lá e tal. Pá. Ah, mas foi de noite, quando amanheceu o dia, já estava lá. Pois é, essa empresa também, além do gerente geral do Denox, essa empresa ela deve ser considerada inidônea para trabalhar em município, porque ela está vestindo camisa de político. Ela está botando o povo para brigar, riscando no chão, dizendo aqui é bola e bola, aqui é saramandaia. Aqui é Sérgio e aqui é Gustinho. Uma empresa que está recebendo dinheiro público. Me refiro à construtora e me refiro ao Denox. que está fazendo politicagem. Política para botar o povo para brigar. Resumindo, as máquinas voltou para o Alto da Boa Vista para fazer o certo. Fez o circo para Agostinho, para Dona Hilda. Agora, lamento profundamente de Agostinho esperar quase tudo. Mas não esperava de Hilda, segundo, não vi, que eu não estou mais nem olhando, nem dele, nem dela, nem de ninguém mais. Essas coisas de fofoquinha de política. Mas que ela foi lá também anunciar a obra. Hilda, minha filha, a senhora tem um nome a zelar. A senhora tem uma história construída. Se começar a entrar nessa guerrinha do seu esposo, Agostinho Ribeiro, a senhora pode ficar igual a ele. Sem confiança, sem crédito. Deixar-se utilizar o seu bom nome que tem, né? Uma confiança boa que o povo tem na senhora. Se submeter a um serviço desse, aí anunciar uma obra que não era lá. Fazer briga. Riscar no chão e botar o povo para brigar. Lamento profundamente. 12 horas e 39 minutos. Vou um rápido apoio cultural, 12h40, Jair Silva. Volto já.
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1: São 12 horas e 44 minutos, 12h44. 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Anotem aí na marca da exclusividade.
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1: O presidente Luiz Inácio Lula da Silva terá um compromisso 10 horas em Aracaju na sexta-feira. Em seguida, se deslocará para Lagarto. Portanto, a previsão de chegada de Lula em Lagarto é meio-dia. Significa dizer que o nosso programa deverá ser apresentado de lá na próxima sexta-feira, justamente do Hospital de Amor. Falar em Hospital de Amor, o Hospital do Câncer, que será entregue pelo governador Lula já na sexta, lá em Aracaju, o governador mandou um projeto de lei e foi aprovado ontem. Apenas 3 deputados votaram contra. Gracinha Garcês, George Passos e Linda Brasil. O restante votaram tudo a favor. A favor de quê? De que esse hospital novo do governador seja administrado por uma empresa. Privatizado como foi a Iguá, a Deso, né? Que passou para a Iguá. Será que vai dar certo? A deputada Linda Brasil acha que não. Vamos direto a Aracaju ouvir a fala da nossa querida deputada Linda Brasil, uma das que votou contra o projeto de privatização do Hospital do Câncer de Aracaju.
2: Vergonha esse Estado, o governo entregar um equipamento que custou tão caro, que custou tanto desvio de dinheiro público, porque já era para ser construído há muito tempo, e contratar empresas que não cumpriam o prazo. E a gente sabe agora entregar a administração desse equipamento e não apresentam quais os custos futuros da concessão, né, que seria importante um comparativo de valores de público e privado para

0: diretoria. Olha só o projeto de entrega do Hospital do Câncer, uma página somente. Isso é uma vergonha. Agora, a mensagem de justificativa, que não vale nada, porque o que vale é o projeto em si, que a gente vai votar, tem 5 páginas justificando o porquê da incapacidade do governo de administrar a saúde pública e entregar o SUS à iniciativa privada.
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2: O outro deputado, George Passos, também se manifestou contrário a essa decisão dos colegas da Assembleia Legislativa em entregar o Hospital Novo do Câncer à iniciativa privada. Vamos ouvir, George Passos.
3: Enquanto a saúde do estado de Sergipe virá moeda de troca para as pessoas se candidatarem a deputado federal, aí nós teremos sempre problemas. Preferiram fazer a privatização da saúde pública do estado de Sergipe. O governo já investiu mais de 170 milhões de reais para concluir aquela obra. E agora vai entregar a obra pronta, pelo que dá a entender, à iniciativa privada. Será se o governo não tem a competência para cuidar da saúde oncológica dos sergipanos? Sou contra, é um posicionamento meu. Fui contra a venda da DESO, sou contra a privatização da saúde, não só em nível de governo do estado, em nível municipal também. Já deixei esse meu posicionamento muito bem claro. Eu acredito que o funcionalismo público, a máquina pública, dá conta da saúde pública se tiver pessoas bem intencionadas cuidando. Temos que mudar essa realidade. Eu acho que é uma secretaria que tem que ser tratada realmente cada vez mais, né, com técnica, priorizando ali a vida dos cidadãos. E eu deixo aqui esse meu ponto de vista claro, transparente e público. É o que eu acredito.
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2: 12 horas e 49 minutos, 12h49. Daqui a pouco eu vou trazer detalhes de um diálogo entre uma prima de Marcelo Deda, fazendo duras críticas e supostamente direcionadas a Rogério Carvalho, dizendo que Deda morreu triste com Rogério e que Rogério não é a pessoa certa para estar falando do legado de Deda. Algo nesse sentido. E principalmente misturado com Mitidieri, que é do Centrão. Rogério deu resposta. Daqui a pouco eu vou trazer detalhes sobre esse assunto. 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Luciana Deda reage após Rogério Carvalho citar legado de Marcelo Deda. Vamos ouvir o que diz a prima de Deda e supostamente uma indireta a Rogério.
4: Eu me lembro de Marcelo Deda com o programa Sergipe Cidade.
5: Oi, pessoal. Eu acho que vocês já me conhecem. Meu nome é Luciana Deda. E vim falar um pouco com vocês sobre as minhas raízes. Sobre realmente o meu DNA. Que não vem só apenas de Marcelo Deda. Mas vem de Zeca Deda. Vem de Arthur Oscar de Oliveira Deda. E tantos outros expoentes da vida política. Mas hoje me deparei com algumas situações que me deixam bastante apreensivas. Algumas pessoas se avoram em utilizar o nome do DNA Marcelo Deda, mas eu acho que sofrem de amnésia. Esquecem que no momento em que Marcelo Deda mais precisou e que estava internado lutando pela sua própria vida, existiam políticos a quem ele estendeu a mão, que estavam fazendo campanhas no interior, dizendo que a morte dele era certa e seria o próximo candidato a senador. Esquece também que foi visita não grata no Sírio-Libanês, diante do tamanho mal que fazia a saúde de Marcelo Deda. Esquece também dos e-mails que mandava dizendo que não devia nada a Marcelo Deda. É importante que a população saiba quem eram realmente os amigos de Marcelo Deda e quem realmente carrega o DNA de Marcelo Deda. Eu carrego o DNA de Marcelo Deda não só porque sou sangue Deda Chagas, mas porque tenho um legado. Eu tenho 14 anos de vida pública trabalhando, trazendo serviço à população. Então é isso que eu quero deixar a vocês. É esse legado que eu quero preservar. Esse Deda que é eterno enquanto nós estivermos lutando pelo povo. Muito obrigada a todos.
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2: Já Rogério Carvalho respondeu diretamente à prima de Deda. Vamos ouvir o que ele disse numa reportagem com a imprensa da capital. Vamos ouvir.
6: A minha história com Deda, todos sabem. Do SAMU aos hospitais regionais. Da minha luta junto dele. Então, eu sinto muito por ela. Não tenho nada a declarar. A minha vida com Deda, todo mundo que acompanhou, todo mundo sabe. O meu amor, o meu carinho, o meu respeito. Não tenho o que falar.
7: Ela fala em sobre troca de e-mails, pressão no hospital.
6: Nunca ouvi, nunca aconteceu isso. Não tem que falar sobre isso. Deda era meu amigo. Deda foi uma referência importante na minha vida. Deda foi a pessoa que me botou na vida pública. Isso é fala de quem não tem respeito pelas pessoas.

0: Diz que
1: qual
0: não
1: a
0: tem.
1: Motivação?
0: Aí é só com ela. Só ela que pode responder.
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3: São 12 horas e 54 minutos. Quem pariu, Matheus? Que balança. Eu nem tô aí, nem vou chegando. Falar nem tá aí, nem vai chegando. Quem desceu a madeira no Rogério Carvalho foi o senador Alessandro Vieira. Chamou Rogério de manhoso. Valei-me, Nossa Senhora. Bota aí o Alessandro.
4: É a mesma que eu falei antes, Jorge. Isso é conversa para enrolar eleitor. O Rogério não consegue enfrentar o Supremo nem a Justiça porque ele depende da Justiça. O Rogério só é candidato que fez acordo na Justiça por conta das condenações dele. Quando eu apresentei a CPI da Toga lá em 2019, quem é que foi o relator para dizer que não podia ter CPI, para enterrar a CPI? Rogério Carvalho. Se tivesse alguma coisa para fazer na CPI do crime organizado, o Rogério Carvalho estava lá. Por que, que ele não fez? Não tinha boca não para falar, só tem para mentir para o eleitor de Sergipe. Essa conversa de manhoso não leva para lugar nenhum. A verdade é que essa turma se treme quando encontra gente que tem coragem e capacidade para falar a verdade. Eles não têm.
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3: Falei-me, Nossa Senhora. Bolo grande. 12 horas e 55 minutos. 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
3: Amiguinho não gosta, né? Eu soube que ele não gosta que prefeitinho fica trazendo esse assunto de Brasília, mas é assunto bom, coisa boa. Lembra que uma vez eu disse a vocês, e aqui indignado, com uma lei de que você, quando erra, né, vai para a justiça lhe condena. Se você tiver um emprego, você perde o emprego. Se você foi concursado, você perde o emprego do concurso se você foi condenado numa sentença transitada e julgada. Diferente do que acontecia com os juízes, com os desembargadores e com os ministros. Quando eles eram condenados ou são, eles recebem aposentadorias. Olha, vá para casa, pare de trabalhar exercendo a função. Mas o Todd estava na conta todo mês. Chamava-se aposentadoria compulsória. Aposentava o carapuço. O pobre não, tem que levar a cana e perder o emprego. Mas se fosse um juiz, um desembargador que cometesse uma irregularidade, quando ele fosse condenado, ele não perdia nada. Só ia para casa descansar. Mas o Supremo mudou isso ontem, amiguinho. E confirmou o fim dessa moleza. Juiz, magistrado no Brasil que cometer irregularidade vai ser punido com desemprego, sem receber nada, este negócio de aposentadoria compulsória. Vamos para Brasília, matéria 14.
5: A primeira turma do Supremo Tribunal Federal confirmou nesta terça-feira o fim da aposentadoria compulsória remunerada como punição máxima para magistrados que cometem infrações graves. Por unanimidade, os ministros mantiveram a decisão do ministro Flávio Dino, que determina a perda do cargo e não mais a aposentadoria com salário pago pelo Estado em casos graves envolvendo juízes. A mudança vale para magistrados de todos os tribunais do país, com exceção dos próprios ministros do Supremo. Até então, a aposentadoria compulsória era considerada a punição administrativa mais severa aplicada pelo Conselho Nacional de Justiça. O modelo vinha sendo criticado por permitir que magistrados afastados continuassem recebendo remuneração proporcional ao tempo de serviço. Ao defender a medida, o ministro Flávio Dino afirmou que a aposentadoria compulsória acaba transferindo para a sociedade o custo da punição.
6: Que alguém ingressará no reino dos céus de beca e de capa. Não, não ingressará nessa condição. Não será, chamado de meritíssimo e lá a roupa não é preta, é branca.
5: Durante o julgamento, o ministro Alexandre de Moraes também afirmou que a reforma da Previdência de 2019 eliminou a aposentadoria compulsória como penalidade disciplinar.
7: É da Constituição que vão retirando o termo aposentadoria compulsória ou aposentadoria proporcional por tempo de serviço.

0: deixou de existir. Houve uma revogação expressa. Em 4 dispositivos, isso foi expressamente revogado.
1: Segundo o Supremo, magistrados que cometerem infrações graves agora poderão perder

0: favorecimento político e outras irregularidades como punição. Agência Rádio Web de Brasília, Yuri Hudson.
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3: Flávio Bolsonaro foi ao encontro de Donald Trump, foi recebido. Na busca será de quê? De salvar a própria pré-candidatura? Vamos a Brasília nessa matéria de número 6.
4: Flávio Bolsonaro com Donald Trump pode ajudar a salvar a candidatura à presidência do senador do PL, porque é isso que Flávio foi fazer em Washington. Flávio volta ao Brasil com uma foto com Donald Trump, não é um aperto de mão, não é uma foto lado a lado, Trump está sentado, ele de pé, mas é uma foto que ajuda no discurso de que ele tem acesso à Casa Branca. E mais, o que Flávio diz é que conversou com Trump sobre propostas, especialmente na área da segurança. E isso vem no momento em que Flávio tenta se desvencilhar do turbilhão do escândalo do Banco Master, que ele foi dragado por conta da revelação de que ele pediu dinheiro a Daniel Vorkaro. E mais, esteve com Vorkaro mesmo depois, quando o banqueiro já usava a tornozeleira eletrônica. Tudo isso tirou apoio até de eleitores bolsonaristas. São os primeiros votos que, intenção de voto, na verdade, que Flávio tenta recuperar. Agora, Flávio também vai tentando se colocar como o candidato de direita que consegue disputar essa eleição, e isso é muito importante para ele. É uma tentativa de sair do escândalo, vai aos Estados Unidos para voltar ao Brasil com a página virada. Dificilmente isso vai acontecer, tem muita explicação sobre o contrato do filme sobre Jair Bolsonaro. Acerdado um contrato com Daniel Vorkaro, esse dinheiro que veio de Vorkaro, até mesmo se foi a partir desse dinheiro que outros custos da família Bolsonaro foram pagos, como Eduardo Bolsonaro, ou até mesmo a viagem de Flávio, porque não lembrar isso é algo que ele vai ter que responder também. Mas, de qualquer maneira, o senador tenta virar a página e tenta se mostrar um candidato de direita viável com acesso à Casa Branca. O que que a gente vai ter que acompanhar a partir de agora? Se a Casa Branca vai, de alguma maneira, falar em apoio a Flávio, vai pensar em se manifestar em relação à eleição brasileira, ou se Trump vai se concentrar nos problemas maiores que tem mundo afora e dentro dos Estados Unidos. Me acompanhe aqui na Rede Ao Lado e nos comentários da Globo News.
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3: Já Guga Chakra, ele é o enviado especial da Globo, né, para os Estados Unidos. Ele pode ter uma ideia diferente da outra que nós ouvimos a outra colega repórter. Vamos ouvir o Guga Chakra.
5: Não é pouca coisa um encontro com o presidente dos Estados Unidos no Salão Oval, tendo sido rápido ou não, visto que o senador Flávio Bolsonaro não é um chefe de Estado, é diferente do presidente Lula ou do próprio presidente Bolsonaro, quando se reuniu com o presidente Trump. Ali você está representando o país Brasil. O senador Flávio Bolsonaro foi na condição, como ele próprio colocou, de pré-candidato à presidência. Então, nesse sentido, tem um peso. Como eles conseguiram esse encontro? O jornalista Paulo Figueiredo é bem relacionado com alguns membros do governo Trump. O deputado Eduardo Bolsonaro também desenvolveu essa relação, mas muito via o jornalista Paulo Figueiredo, que acabou articulando esse encontro. Quando você fala, é o candidato da direita nas eleições presidenciais brasileiras, filho do ex-presidente Jair Bolsonaro, é um cartão de visitas para o Trump, que é uma figura da direita ou da extrema-direita internacional, é um cartão de visitas bastante forte.
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3: E a Polícia Federal fez já mais uma operação contra descontos indevidos do INSS. Onde foi essa operação? Vamos ouvir.
6: A Polícia Federal e a Controladoria Geral da União cumprem nesta quarta-feira 31 mandados de busca e apreensão em uma nova fase da Operação Sem Desconto. A investigação apura um esquema nacional de descontos associativos.

0: não autorizados em aposentadorias e pensões concedidas pelo INSS. As ações acontecem nos estados de Pernambuco, São Paulo, Paraíba e Distrito Federal. A operação foi autorizada pelo ministro do Supremo Tribunal Federal, André Mendonça. Os agentes também cumprem outras medidas, incluindo 8 de monitoramento eletrônico, como a colocação de tornozeleiras. Nessa fase, as investigações buscam esclarecer a prática de diversos crimes contra a administração pública, como organização criminosa, estelionato previdenciário, ocultação e dilapidação patrimonial. A estimativa é que as entidades tenham cobrado indevidamente mais de 6 bilhões e 300 milhões de reais de 6 milhões de aposentados e pensionistas entre 2019 e 2024. Da Rádio Nacional em Brasília, Renato Ribeiro.
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2: Rodrigo Valadares, pré-candidato ao Senado, comentou sobre o encontro de Flávio Bolsonaro com Donald Trump.
3: Esquerda chorando em posição fetal hoje, é isso aí, ó, ó, ó. É o nosso futuro presidente Flávio Bolsonaro com o galego Trump. Tenho certeza que foi uma reunião muito produtiva, importante para o nosso país, e a esquerda vai ter que inventar agora outra narrativa. De uma coisa eu tenho certeza, vai faltar Rivotril nas farmácias do Brasil para a petezada. Chora, esquerda, tá aí o homem tá forte. Deus abençoe.
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2: O médico investigado por tráfico de drogas foi preso em operação conjunta em 3 estados. Vamos à matéria.
4: Um médico investigado por suposto envolvimento com o tráfico de drogas foi preso durante uma operação integrada das polícias civis de Sergipe, Roraima e Goiás. A ação policial teve como objetivo cumprir mandados judiciais ligados a uma investigação sobre atuação criminosa interestadual. Segundo as autoridades, o suspeito vinha sendo monitorado há algum tempo pelas equipes de investigação. A operação mobilizou agentes dos 3 estados e integra um trabalho de cooperação entre forças de segurança no combate ao tráfico de drogas e à atuação de organizações criminosas. De acordo com as investigações, o médico é suspeito de participação em atividades ligadas ao tráfico e poderá responder por crimes relacionados ao caso. Detalhes sobre a identidade do investigado e a dinâmica da suposta atuação criminosa ainda não foram divulgados oficialmente. As autoridades informaram que novas diligências seguem em andamento para identificar possíveis envolvidos e aprofundar as apurações.
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2: Jogadores da seleção brasileira inicia hoje a preparação para a Copa.
5: O elenco convocado por Carlo Ancelotti para representar o Brasil na Copa do Mundo se apresenta hoje na Granja Comari para exames médicos e primeiros treinamentos. A seleção terá um amistoso no domingo contra o Panamá e outro no dia 6 de junho contra o Egito. Neymar ainda é dúvida.
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2: A última notícia é que 500 mil de brasileiros bloquearam o acesso aos sites de jogos, das bets pela internet e pelo celular. Ou seja, está bloqueado, não jogam mais. Vamos ouvir.
6: 574 mil brasileiros já solicitaram o bloqueio voluntário em casas de aposta online autorizadas no país por meio da plataforma de autoexclusão de bets. A ferramenta, lançada pelo governo federal em dezembro, permite que a pessoa cancele o acesso em uma única solicitação usando o número de CPF. Segundo o Ministério da Saúde, 41% dos usuários cadastrados apontaram que o principal motivo para a autoexclusão foi a perda de controle sobre os jogos e os impactos na saúde mental. Já 18% alegaram a prevenção ao uso indevido das informações nas plataformas e 12% justificaram dificuldades financeiras. Os usuários ainda podem definir por quanto tempo querem ficar fora das casas de apostas. De acordo com o levantamento, 69% escolheram ficar por tempo indeterminado. Além do bloqueio, a plataforma centralizada de autoexclusão reúne orientações e links com informações de onde encontrar atendimento especializado no SUS, Sistema Único de Saúde. A ferramenta ainda impede novos cadastros

0: suspende o envio de propagandas direcionadas sobre o assunto. Dentre as medidas do Ministério da Saúde relacionadas às BETs, está o investimento de 6 milhões de reais na primeira pesquisa nacional do SUS sobre jogos e apostas. O estudo será conduzido pela Universidade Federal de São Paulo e a previsão é que tenha início ainda em 2026. Da Rádio Nacional no Rio de Janeiro, Priscila Terezo.
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2: Fala, prefeitinho!
3: 1:08 é final de programa. Até amanhã, se Deus quiser, ele há de querer. Tenham todos uma boa tarde.

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2: 13 horas e 12 minutos.
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1: Juventude FM informa a hora certa.
2: 13 horas e 56 minutos.
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Glória a Deus, é o meu, o seu programa, Rompendo em Fé. Eu sou o pastor Gilmar e estamos nessa tarde maravilhosa. Começamos com esse louvor poderoso de André e Ceane. Então eu creio, vai rompendo em fé, vai andando e se alegrando na vitória do Senhor nas nossas vidas. Que tarde poderosa de bênção, de vitória. Você que está me ouvindo agora, eu já quero declarar a paz do Senhor Jesus, minha irmã, meu irmão, meu amigo, meu ouvinte, meu querido. Você que está com essa tarde conosco, você que está sempre nos acompanhando, você que de vez em quando me encontra aí no meio da rua e diz: pastor, eu ouço o seu programa, vai o meu abraço para você e sua família, e também o Ministério Santuário da Fé, todo o nosso povo, esse povo abençoado do Campo da Vila, onde eu sou pastor ali, no bairro Ademar de Carvalho, e eu amo de verdade aquele bairro. Cada morador daquele bairro faz parte da minha família, aonde eu choro com os que choram, aonde me alegro com os que se alegram, aonde nós vivemos momentos maravilhosos naquele bairro, onde eu passo e eu vejo aquela comunidade, eu oro, intercedo, clamo e quero ver cada um daqueles jovens resgatados, senhoras, senhores, casamento restituído, e eu creio, eu profetizo

profetizo para aquele bairro, eu profetizo o bairro de Mário Carvalho, onde Deus me colocou como pastor, uma vida de vitória para cada um daqueles moradores. Eu profetizo o Campo da Vila, o bairro de Mário Carvalho é do Senhor Jesus. Eu declaro que o bairro Aldemar de Carvalho é do Senhor, porque é momento de bênção em nome de Jesus. E é por isso que nós estamos aqui nessa tarde, nesse momento rompendo em fé. Vamos ouvir distante Fernandinho. Eu vou trazer Fernandinho. Veja aí, meu radialista aí, veja Fernandinho, para a gente botar um Fernandinho nesse instante, para a gente estar adorando a Deus. Mas antes disso, vai aí meu abraço e também já os aviso, né? Já os aviso, já fazendo um convite todo especial, querido, ó, deixa eu ver com você. Você que me acompanha na rede social, você que está conosco, eu também faço parte de um projeto Crescendo em Cristo, né? Onde tem a programação na rádio Sara Brasil, de segunda a sábado, de 9 às 10 da manhã. E às segunda-feira estou lá ministrando pela manhã. Uma segunda sim, outra não, mas é momento maravilhoso. Você que ouve a rádio Sara Brasil, você pode estar aí acompanhando também nosso programa do projeto Crescendo em Cristo. E o projeto Crescendo em Cristo tem outra coisa, viu? Projeto Crescendo em Cristo vai estar fazendo um grande louvorzão com o aniversário de um ano do projeto Crescendo em Cristo, lá em Aracaju, onde vai ser um momento maravilhoso. Você que está me ouvindo aí, você que quer participar, né, acompanha aí nossa rede social, entra lá no Instagram, Crescendo em Cristo, e você vai acompanhar todo o projeto, um projeto social maravilhoso. Então você pode estar aí compartilhando, vivendo esse tempo com a gente e participando da rádio, né? E acompanhando esse momento na rádio, que é de segunda a sábado, na Sara Brasil. E eu estou aqui toda quarta-feira, viu? Não me abandone, vamos estar juntos. Vou até perguntar ao meu amigo aí como é que tá o Ibope aí do nosso programa, né? Eu vou perguntar para ele, Néstor, ele vai me dizer, se tiver baixo, me ajude. Se você está nos seguindo na rede social, compartilhe, porque nós estamos falando de Jesus e eu tenho uma palavra do coração de Deus para o seu coração nessa tarde, em nome de Jesus. E deixa eu dar um aviso aqui, e também vai ter esse final de semana, sexta, sábado e o domingo, Congresso Jovem do Ministério Santuário da Fé, Jovem Santuário da Fé, nesses 3 dias de congresso. Ah, meu irmão, vai ser poderoso, vai ter uma cantora maravilhosa na sexta, cantor e pregador no sábado, poderoso, e no domingo, chave de ouro, vai ter também pregadores e cantores com muito momento de louvor e adoração. Ei, você é jovem, de 0 a 100 anos, você é jovem. Então, vamos participar, vamos estar levando a sua casa, a sua família, você que barra de Mário Carvalho, você que congrega em outra igreja, quer participar conosco, quer ir lá nesses 3 dias, dimensão espiritual, vai ser poderoso, e você é o meu convidado nesse momento maravilhoso no Ministério Santuário da Fé, o Congresso Jovem, que fica na Avenida Augusto Franco, no bairro de Mário Carvalho, depois da Associação de Acácia Ribeiro. Você vai encontrar nossa igreja lá, estamos lá com o braço aberto para te acolher, para acolher você e sua família. Venha fazer parte conosco, você que está aí sem congregar, você que está afastado do Evangelho, venha, eu quero ser seu pastor, eu quero sentar com você, eu quero discipular você, eu quero passar esse período cuidando da sua vida espiritual, financeira, emocional, para que Deus possa prosperar em todas as áreas, amém? Na sua família, porque esse é o papel do pastor, discipular, cuidar, orientar, direcionar e enviar você poderoso para ganhar almas para o reino de Deus. Então, tarde maravilhosa e vamos de adoração, vamos de louvor, mas antes disso, quero já mandar o meu abraço para os parceiros desse programa, né? Meus parceiros desse programa é Lau Máquinas, né, e Terra Planagem, meu amigo, eu chamo de meu filhão, Deus abençoe, Lau da Terra Planagem, Lau das Máquinas, também tem meu amigo Magal Vidros, Magal é meu filhão, né, meu irmãozão, dá um abraço, Magal Vidros, também vai meu abraço aí para meu irmão, Genicel, meu irmão, meu abraço, Deus abençoe sua vida, sua família, você pensou em consertar celular, procure Genicel no centro da cidade, né, logo ali depois de Tucamotos ali, naquela região ali de junto ali, você vai lá, né, meu irmão Genicel, e também meu irmão, né,

Alex Vidros, meu irmão, meu abraço, meu irmão, para Alex Vidros. Deus abençoe sua vida no nome de Jesus. Então Deus possa estar abençoando sua vida. Alex Vidros também trabalha aí com vidros, então Deus abençoe, é um parceiro. Deus abençoe cada parceiro desta obra no nome de Jesus. Amém. Meu amigo Denison ali da... que Deus continue abençoando sua vida, Denison, certo? Alexandre, entendeu? E toda aquela equipe ali da... Em nome de Jesus, Deus esteja abençoando a vida de vocês. Vamos de louvor, vamos de adoração no nome de Jesus.

Glória a Deus, aleluia, que maravilha, viu? Que maravilha que você possa servir a Deus, que Ele é o único, verdadeiro, digno de louvor e de adoração. E vai meu abraço pro meu parceiro Donizete Veículos, né? E toda a equipe ali, Denison, seu filho ali, Alexandre, e essa equipe maravilhosa. Vai um abraço também, né, pra galera ali da Vitória Vida que nos ouve. Vai aí, Bilu, meu irmão, Deus abençoe sua vida e todos ali, né? E toda a galera que anda conosco ali, Deus abençoe a vida de todos, em nome de Jesus. E Gilson também, Gilson, parceirão ali da Vitória Vida, Deus abençoe a vida de todos que estão nos ouvindo, que acompanham essa rádio maravilhosa, essa programação da Juventude FM, onde tem sido assim algo marcante, né, para a cidade de Lagarto. E você que é o nosso ouvinte, Deus abençoe nesse momento de fé, né, que a rádio proporciona para todos os moradores de Lagarto e adjacência, aonde vai o som desse aparelho, onde todos que participam. Então, Deus abençoe, no nome de Jesus. Querido, antes de a gente ir de louvorzão de Thales Roberto, vem o Thales Roberto aí abençoado aí, né? Eu quero deixar para você uma coisa. Antes de a gente entregar a palavra, eu senti de Deus de orar pela sua vida. Deixa eu orar por você nessa tarde, né? Deixa eu declarar a bênção dos céus sobre a sua vida, porque eu sei que Deus é um Deus de milagre. Então eu quero já profetizar, quero orar pela sua vida, né? E eu quero orar pelos meus parceiros, né? Aquele que Deus tem levantado, você também que é parceiro, que Deus está levantando, que são parceiros da obra, que Deus possa abençoar a sua vida de forma poderosa. Quero mandar um abraço para que estão nos ouvindo aí do Ministério Santuário da Fé, a Lida dos Jovens, missionária Valdelânia, minha esposa também, Josi, né? E minha filhinha que está em casa, toda essa pessoa que está nos ouvindo, né? Deus abençoe a vida em nome de Jesus de cada um dos irmãos de forma poderosa e abençoada. Vá um abraço aí para cada nossos amigos que estão no Uber, que também ouve essa programação, né? Os que estão em casa, Deus abençoe. Olha, são 2h29 de muita adoração e de rompendo em fé em adoração a Deus. Deixa eu orar por você e vamos de louvor. Pai, eu oro nessa tarde, eu apresento cada ouvinte, ó Deus, desse programa, e também aqueles que não estão ouvindo, Pai, mas por fé, nós já profetizamos, ó Deus, em nome de uma audiência poderosa, pessoas sendo impactadas, curadas, restauradas, restituídas, nesse momento, ó Deus, que nós estamos aqui te adorando. Pai, nós não estamos aqui em busca de fama, mas nós estamos buscando, Senhor,

a tua presença, o teu nome ser glorificado. E eu oro, Pai, te peço agora, essa pessoa agora que se encontra oprimida, angustiada, eu declaro agora, o Senhor te ama e Ele te restitui agora, no nome de Jesus. Eu oro, Pai, por aqueles que estão agora, pelos empresários da nossa cidade, pelos parceiros desse programa, prospera. Honra o negócio dos teus filhos, abre portas, Senhor, derrama a bênção dos céus, ó Pai, em nome de Jesus, cachoeira de bênção, de vitórias, venha sobre a vida dos teus filhos, com coração aberto, com coração abençoador, ó Deus, eu declaro a bênção do Senhor na vida deles. Eu oro, Pai, também, Senhor, por cada morador do bairro de Mari Cavalho, por cada morador, Senhor Deus, da nossa cidade, eu oro pelo poder executivo, judiciário, legislativo, eu oro, Pai, em nome de Jesus, te pedindo que a tua mão venha sobre esse povo, venha, vai abençoando e restituindo e restaurando vidas para a glória do teu nome. Eu profetizo crescimento, ó Deus, nessa cidade, nós declaramos lagarta do Senhor Jesus, nós anulamos maldição, nós anulamos espírito de vício, espírito de bebida, espírito de droga, nós anulamos, nós declaramos família liberta nessa cidade, nós profetizamos, visita cada bairro nessa cidade, Senhor, ó Pai, que caia, Pai, em nome de Jesus, o número, que não venha ter homicídio nessa cidade, que repreendemos espírito de acidente da nossa cidade em cada esquina, nós anulamos todo espírito de acidente, todo espírito maligno, caia por terra no nome de Jesus. Eu oro também, Senhor, vai ali, visita o hospital do câncer, visita ali, Senhor, pessoas que estão ali desenganadas, o Senhor é o Deus dos médicos, o Senhor é Senhor dos senhores, se o Senhor quiser curar, entra ali naquela ala agora, toca aquele corpo, restaura a saúde dessa mulher, desse homem, dessa criança, desse jovem, ó Deus, o Senhor pode, Pai, e eu oro pelo teu milagre, visita agora, Senhor, e faz o milagre no nome de Jesus. Eu oro pelo que estão nos hospitais, Senhor, que estão ali na ala amarela, na vermelha, que estão na UTI, tem de misericórdia, ó Pai, nós oramos, te clamamos por cura, por restituição, em nome de Jesus, eu oro, Pai, e eu clamo ao Senhor nessa tarde, eu te peço, Espírito Santo, faz o teu milagre, salva, liberta, Senhor, eu oro por aqueles que ficam ali, Senhor, no Ribeirão, os que estão desabrigados, os que estão viciados nas drogas, nos vícios, tem de misericórdia, Senhor, ó Pai, o Senhor pode restituir, toca os corações, muda essa vida, faz o teu milagre, Senhor, é isso que nós te clamamos, te pedimos um milagre, para cada um daqueles que crê, que a tua palavra diz, se tu creres, verás a glória de Deus, e eu creio que o teu nome será glorificado, e eu apresento nessa tarde a vida dos teus filhos, no nome de Jesus. Vamos de louvor, vamos de adoração.

tranquilo, meu irmão! Ô, Glória! Pode ficar tranquilo, Deus vai realizar os teus projetos, Deus vai fazer milagre na tua vida, Deus é poderoso. Estou muito feliz, estou muito alegre, porque o nome de Jesus é glorificado na tua vida, e eu declaro agora, essa tristeza saia do teu coração, essa decepção, essa palavra maldita enviada do inferno, que te deixou triste nesse dia de hoje, eu declaro em nome de Jesus, receba alegria, a vitória do Senhor, a confirmação da bênção do Senhor na tua vida e na tua casa, em nome de Jesus. É isso que Deus declara para a nossa vida. E quem confia no Senhor, sou como os montes de Sião, que não se abala, mas permanece para sempre. Essa é a promessa de Deus para os que confiam nele. Então, por isso que eu declaro nessa tarde para você, querido, que está me ouvindo. O Senhor Deus é o Deus de milagre, mas vamos de louvor e daqui a pouco eu quero trazer uma palavra poderosa do coração de Deus para o teu coração, no nome de Jesus. Vamos de louvor, vamos de adoração e um abraço para os meus ouvintes, para os meus parceiros, Magal Vidros, Lau Terra Planagem. Vai meu abraço para a Genicel, para o meu irmão Donizete Veículos, um abraço para meu irmão Alex, né? E um abraço para todos os parceiros, Genilson, meu irmão, da Vitória Vida e toda essa equipe abençoada. Deus abençoe a vida de todos. 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

Glória a Deus, glória a Deus. Renova-nos, Senhor, renova-nos nessa tarde, no nome de Jesus. Querido, eu quero deixar uma palavra para o meu e teu coração. E eu quero falar nessa tarde de uma mulher pecadora, ou um homem, uma mulher, mas aqui a Bíblia nos narra uma mulher pecadora ungindo os pés de Jesus. E eu quero trazer três pontos para que você que está me ouvindo, a saber que como nós temos que agir ao reconhecer que somos pecadores e chegamos aos pés de Jesus. Vamos ler o texto de Lucas capítulo 7, o verso 36. Rogou-lhe um dos fariseus que comesse com ele. E entrando na casa do fariseu,

assentou-se à mesa, e eis que uma mulher, na cidade que era uma pecadora, sabendo que ele estava à mesa em casa do fariseu, levou um vaso de alabastro com unguento, e estando por detrás aos seus pés, chorando, começou a regar os seus pés com lágrimas, e os enxugou com os cabelos, da cabeça, e beijava os seus pés, e o ungiu com um unguento. E enquanto isto, veio o fariseu que o tinha convidado, falava consigo, dizendo: se este fosse profeta, bem sabeis qual é a mulher, e que lhe toca, pois é uma pecadora. E respondeu-lhe Jesus: Simão, uma coisa te tenho a dizer-te. E ele disse: dizei, mestre. Um certo centurião tinha dois. Vou ficar por aqui. Olha o que o texto nos fala. E Jesus agora vem falar de uma parábola, mas eu quero me colocar aqui nesse primeiro ponto, onde o texto nos narra aos pés de Jesus uma mulher pecadora. E eu quero nos colocar agora, nessa tarde, a gente aos pés de Jesus, reconhecendo que nós somos pecadores. E esta mulher esteve aos pés de Jesus, aos seus pés. Nos pés de Jesus, nós devemos nos lançar e confessar os nossos pecados. Não tem como eu ir até Jesus sendo pecador e eu não confessar os meus pecados. Eu não ia até ele e declarar que eu sou pecador, que eu preciso que o Senhor perdoe os meus pecados. Tanto que o próprio Simão, ele disse, se ele soubesse quem é esta mulher que está beijando os seus pés, que está lavando, que ele ungiu com unguento, bem ele saberei que é uma pecadora. E quantos olham para nós e dizem que não tem mais jeito, não tem mais jeito para sua casa, para o seu casamento. Alguns dizem assim que nada, o casamento dessa mulher já não tem mais jeito, não. O marido dela já tem amante. O filho dela já está nas drogas, já está viciado. A filha dela não tem mais jeito. Ela já está vivendo uma vida de derrota. Mas só que quando você reconhece que você é pecador e que dentro da tua casa existem situações que é impossível de você resolver, a Bíblia diz que aquela mulher lança aos pés de Jesus. Ela unge a sua cabeça. Ela lava os seus pés com as suas lágrimas. Talvez você pode agora estar chorando, mas a Bíblia fala, se o choro pode durar uma noite, mas a alegria vem pelo amanhecer. Oh, aleluia! Eu declaro nesta manhã na tua vida profética que Deus vai trazer alegria para o teu coração, para a glória do nome de Jesus. Oh, aleluia! Eu declaro que essa tarde será como uma manhã de vitória, uma manhã de bênção, porque eu declaro, Deus vai fazer você romper em fé, como essa mulher. Ela reconheceu que, sendo pecadora, ela tinha que ir aos pés de Jesus. A Bíblia fala também que ela chorou aos seus pés. Ela declarou em humilhação. Ela lançou aos pés dele em humilhação, dizendo: eu não sou nada. Tem até um louvor que diz assim: eu não sou nada, sou servo e nada mais, sou como a erva do campo. Você pode estar como a erva do campo, você pode estar como alguém que está sem esperança, mas se você se humilhar diante do Senhor nessa tarde, ele perdoará os seus pecados, ele sarará as tuas feridas, ele curará a tua enfermidade.

verdade. Somente reconheça Jesus. Não precisa você tirar a sua vida, ouvir vozes dizendo, não tem mais jeito, você é pecador, você errou, ninguém mais vai acreditar em você, mentira, você não vai conseguir mais. Eu te digo, Jesus te ama, e Ele quer que somente que você se lance aos pés dEle, e se humilhe, e reconheça que só Ele é o Senhor. A Bíblia diz, não se inclinai diante de outros deuses, somente diante do Senhor. Então eu declaro, se inclina diante do Senhor nessa tarde. Confessa a Ele, diz para Ele que você é pecador e que está se arrependendo agora. A Bíblia diz que Deus não ouve a oração do pecador. Mas você percebe que aquele homem olhou para Jesus e disse, aí uma pecadora. Jesus entendeu que ela era, mas só que a atitude dela era de alguém que estava arrependida, porque ela se, primeiro porque ela confessou os seus pecados, ela se lançou aos pés de Jesus, confessando que era pecadora, ela se inclinou aos pés de Jesus, declarando a verdadeira humildade, se humilhando em devoção ao Senhor. Outro ponto, ela lançou seus pés de Jesus em tremendo adoração. Ela adorou a Ele. Ela se humilhou. Ela confessou. Ela declarou que não existe outro Deus, e com humilhação. E ela adorou a Ele, dizendo, só tenho ao Senhor e não há outro além de Ti. E é isso que eu quero dizer nessa tarde para você, meu amigo. Para você, minha amiga que está me ouvindo. Jesus é um Deus de milagre. Jesus é um Deus de promessa. Ele faz coisas grandes. Prepara o louvor aí, meu irmão. Ele faz coisas grandes na minha e na tua vida. E Ele é um Deus que tudo pode fazer. Ele é um Deus soberano. Ele é um Deus do impossível. Tem um louvor que fala assim, o Deus do impossível. Entendeu? Então, que você possa crer nessa tarde. Coloca aí o Deus do impossível. Então, eu creio que Deus do impossível vai agir na tua vida. Ele vai trabalhar o teu coração. E eu quero declarar no nome de Jesus, o Senhor Deus está entrando agora. Quem sabe está dizendo que o seu comércio não tem mais jeito, reconhece que Jesus é o centro do teu comércio agora. Coloca diante dele os teus projetos financeiros, os teus projetos familiares, os teus sonhos. Se lança aos pés de Jesus. Mas interessante que até eles pararam e disseram, o valor de um unguento que essa mulher está lançando aos pés de Jesus é muito. Ei, lança a tua vida diante do Senhor, completa e confia nele e ele tudo fará. Deixa eu orar por você, deixa eu declarar em nome de Jesus. Pai, eu oro nessa tarde, eu profetizo, Senhor, na mesma forma que aquela mulher, sendo pecadora, reconheceu o seu pecado, que nessa hora, Senhor, perdoa o teu filho agora, quem sabe está vivendo uma vida de adultério, de prostituição, quem sabe está vivendo uma vida de vício, de drogas, quem sabe até mesmo traiu a esposa ou vice-versa, eu não sei qual embaraço que ele se encontra ou ela se encontra, mas eu profetizo nessa tarde que ele se arrependam, que reconheça que o Senhor é Deus, que eles se humilhem diante do Senhor, que eles possam ter, Pai, agora um coração quebrantado e o Senhor se aproxime dele, como a tua palavra nos diz. Eu oro, Senhor, e eu abençoo teus filhos, e eu creio no teu milagre, para a glória do teu nome. Visita cada um nessa tarde, visita, Senhor, eu apresento a vida dos radialistas desse programa, eu oro pela vida deles, pela família, pelos projetos financeiros, familiares, eu profetizo a bênção do Senhor sobre cada um deles, eu oro por essa rádio, Senhor, que haja expansão, crescimento, prosperidade sobre a vida de cada um dos teus filhos, que faz programa nesse lugar. Eu oro, Pai, pela nossa cidade e eu creio no teu milagre, no nome de Jesus. Amém.

Aleluia, aleluia! Deus abençoe sua casa, Deus abençoe sua família. Para sempre no céu vamos louvar, porque esse é o Deus de restituição, de milagre, que possamos louvar, exaltar, glorificar o nome do Senhor. Deus abençoe tua tarde. São 2:58. Vai meu abraço para todos que estão nos ouvindo, participando dessa programação. Deus abençoe tua casa. Deus abençoe tua família. Deus abençoe tua vida. Deus abençoe teu comércio. Deus abençoe de forma poderosa a tua vida. E eu já estou aqui já convidando você, né, para participar sexta, sábado e o domingo, 3 dias de imersão espiritual, Congresso Jovens do Ministério Santuário da Fé, que fica na Associação de Acácia Ribeiro, que fica na Avenida Augusto Franco, depois da Associação Acácia Ribeiro. Você é o meu convidado nesse final de semana, sexta, sábado e domingo. Também vai aí o convite, você que está no lado de Aracaju, vai para o lado de lá, tá, quer participar. Nós estamos com um ano de aniversário do programa Crescendo em Cristo, aonde toda segunda a sábado estamos na rádio Sara Brasil, de 9 às 10. Você é o nosso convidado para estar ouvindo essa programação também todas as segundas-feiras. E de segunda a sábado, às 9 às 10 da manhã, você é o nosso convidado, está ouvindo em nome de Jesus. E você, vai um abraço para todos em nome de Jesus. E um abraço para os nossos parceiros, Lauda Máquinas e Terraplanagem, Magal Vidro, meu irmão, um abraço. Você que aí quer um vidro, vai meu abraço aí para Donizete Veículos, Genicel, meu irmão. Vão um abraço aí para Alex Vidro e também para a B9. A B9 é ali, fica ao lado da...

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Deus abençoe a sua vida e tarde maravilhosa. Um beijo no seu coração. Sou o pastor Gilmar e toda quarta-feira de 2 às 3 estamos com essa programação. Venha fazer participação conosco, manda seu louvor, manda seu pedido de oração, que estaremos aqui falando nesse período desse louvor.

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2: 15 horas.
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3: Muito bem, chegando. Uma boa tarde para você, com alegria, com energia. A partir de agora, forrozão da juventude até às 18 horas, viu? Serão 3 horas para você ficar bem à vontade ouvindo o melhor forró da cidade. Gente, eu sou Isaú Monteiro, vim do outro lado, eu tenho certeza que você está ouvindo a gente. Você que é a razão de nós estarmos aqui todos os dias apresentando este programa gostosíssimo. Programa que tem forró para o menino, para a mulher, para vovô, para vovó, para toda a família, viu? Então, gente, o melhor do forró está aqui no Forrozão da Juventude. Onde quer que você esteja, com quem estiver, lembrem-se, este programa é dedicado a vocês com muito carinho, tá certo? Muito forró gostoso, forró autêntico, forró que você gosta de ouvir. Então mande aí o seu pedido musical, ofereça para quem quiser, fique à vontade, o programa é seu, a tarde é sua, então vamos lá de forró.

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2: Pois é, gente, agora marcando 3h30, mais conhecida como 3h30, né? Então, 3 da tarde, 30 minutos, para você que está trabalhando. Alô, vocês das padarias, né, das panificadoras aí e tal. Abraço, viu? Pois é, falar em panificação aí, eu quero mandar um abraço para o pessoal da Panificação Memorial. Pois é, o pessoal está ouvindo a gente, Maria, Selma, Solange, Zé, Ivanete, Pia, Inácio, Lindomar e Simone, certo? Um abraço aí para todo mundo da Panificação Memorial. 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Muita gente ouvindo a gente agora, certo? 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Pois é. Já tem tudo a ver com o nome da fábrica, né? Que delícia aí. 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É a maior Copa do Mundo de todos os tempos, viu? Em 3 países e aumentou também o número, né, de seleções aí, tá bom? Pronto, gente, e um abraço aí para o meu amigo Pedro Maravilha, o Pedão. Quando eu cheguei para trabalhar, ele já estava lá na portaria, né? Isaú, eu tô aqui para dar um presente. Pedro, obrigado pelo presente, viu, Pedro? Você acertou em cheio, viu? Acertou em cheio, porque... É, justamente, eu gosto pra caramba de maçã e de pera. Sinceramente, você acertou em cheio, viu, no presente. Parabéns. Então, Pedão pediu duas músicas. Tartaruga foi ao baile, a bicharada toda foi, e o leão se embriagou. E é aquela música do Zé Gonzaga. Zé Gonzaga, pra quem não sabe, é irmão do Luiz Gonzaga, viu? É o irmão mais novo de Luiz Gonzaga, o Zé Gonzaga, certo? Que canta... várias músicas. Uma delas é essa. Tartaruga foi ao baile, a bicharada toda foi, e o leão se embriagou, né? Depois vocês vão ouvir o resto. E pediu também Riacho do Navio com o Luiz Gonzaga, que é o irmão do Zé Gonzaga. É, meu irmão, tá pensando o quê? Vamos lá, vamos trazer música? Música.

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1: Que cor?
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3: Pois é, de volta agora, faltando 10 minutos para as 4 da tarde. Um abraço para você que está ouvindo a gente, viu? Meu compadre Ivan, radiotécnico aí da Praça Firino Fontes. Meu amigo João, alô João, sapateiro, gente boa pra caramba. Tá ouvindo a gente e com a mão na sola aí, né? A mão no martelo e a outra mão na sola e vai dia após dia, né? Muito bem, então um abraço aí para vocês que continuam ouvindo o programa Forrozão da Juventude. Um abraço também para o meu amigo Paulinho, João Miúdo, viu? Paulinho hoje mandou aqui um pacote de bolachão. Aquele bolachão, o famoso sorrisal de jegue, né? É. Pois é, Paulinho, um abraço, Paulinho. Tá vendo o bicho do mato? Você falou que ele não ia mandar aí? Mandou. Mandou, cheguei aqui, tava aqui, né, o presente pra mim. Eu joguei dois presentes. Um, do Paulinho, né, Paulinho Mão de Figa, e do meu amigo Pedão Maravilha. Pedão é gente boa, rapaz, Pedão é gente fina. Já toquei suas duas músicas, viu, Pedão? Quando quiser mais é só dizer, meu filho, aqui você manda, viu? 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Pois é, gente, agora marcando 3h53. Alô, bicho do mato, olha a sua música aí, rapaz. Os tipos de corno, viu? É, pois é, você vai ficar sabendo todo tipo de corno com Alípio Martins. Vamos lá.

0: E corno, é corno baixinho, é corno gordo, é corno alto, é careca, entendeu? É velho, é novo, entendeu? É boi murcho. Quem sabe dessas coisas é o bicho do mato. Ô bicho, boa tarde, meu filho.
1: Boa tarde, meu amigo Saulo Monteiro. Boa tarde a todos os ouvintes aí do Forrozão da Juventude FM.
0: Você ouviu o Forrozão dos Cornos?
1: Eu vi, eu tava lá na Policente, os cornos lá ficou tudo alegre.
0: E é?
1: Foi.
0: Quer dizer que os boinhos ficaram alegres, foi?
1: Ficou alegre, foi. Aí, até que eles vêm aqui chamar da sua música aí.
0: Foi mesmo, foi. Rapaz. Ei, falar em bicho de chifre aí. Você passou lá no menino, foi?
1: Passei ontem lá no amigo Gilvan Barbeiro.
0: No amigo por quê? Porque ele é seu amigo por quê? Diga aí.
1: É, porque ele se lembrou, né, do nosso amigo Nelson da Galinha, que tá lá no Reino do Céu, né?
0: Ah, sim,
1: ele
0: então...
1: Ele gostava dessa música aí de Nascimento, né? Não sei como é, Nascimento, não comprar o burro, botar outro calda no jumento, né?
0: Essa daqui, né?
1: Bota aí.

0: Como é que o cara ia botar o rabo no jumento, hein, velho?
1: E aí, às vezes, quando eu tava em casa,
0: sim,
1: ou tá aqui mesmo trabalhando, ele ligava pra mim e dizia, bicho, quando você ligar pra Isaú Monteiro, peça essa música aí.
0: Ô, oh, rapaz.
1: Ele gostava demais do nosso amigo Nelson.
0: Então quer dizer que essa música que ele recorda é o nosso amigo Nelson da Galinha,
1: é,
0: né?
1: É verdade. Não só eu, né? Mas todos os amigos que gostavam da amizade dele, que sabiam que ele era um cara pra frente e... Ele não chegava num ambiente pra...
0: Deixar ninguém triste, né?
1: Não, ele... O cara era daquele jeito mesmo. De todo lugar que ele chegava, arrastava risos e... Era,
0: era e amizade.
1: Alegria boa pra todo mundo.
0: Eu lembro quando eu passava lá no rapaz, lá no barbeiro, né, Gilvan? Eu contava uma piada, ele contava três.
1: E apoio, era. Verdade,
0: E ainda ia arranjar laranja pra gente, né?
1: Certeza, era verdade,
0: é. Aí eu perguntava... Aí eu perguntava, essa laranja veio de onde? Do sítio do tio Carreiro? Ele disse, não, veio de lá do Diabo Louro, entendeu?
1: É, ainda fazia aquele rodízio de laranja lá pra toda a galera que chegava.
0: Verdade.
1: Pra cortar o cabelo no Gilvan.
0: Mas ele tá num bom lugar, ele tá ao lado de Deus.
1: Com certeza.
0: Ele tá ao lado de Deus.
1: Deus é quem sabe.
0: Verdade. As boas obras dele, entendeu? Credenciaram ele pra o infinito.
1: Não vai dizer que tá em mau lugar nunca, né? Porque quem sabe é Deus.
0: Verdade, verdade.
1: E dizem que todo pecado é perdoável. Só não é perdoável aquele que tira a própria vida e quem blasfema contra o Espírito Santo. Aí esse daí
0: verdade,
1: tem que dar mais outro, quando se arrepende de coração.
0: Verdade,
1: né?
0: Pois
1: então,
0: é.
1: Então, mandar um alô pra galerinha aqui na oficina, meu amigo Chumbinho, Peita, Zé Miúdo, Henrique. É, Juri Tirarrisco, Juri Eletricista lá no Santa Terezinha.
0: Sim.
1: E pra toda a galera aí que já tá em cima do bloco comercial aí.
0: Já. Olha, o Paulinho mandou. Vai chover hoje, o Paulinho mandou o bolachão.
1: Então aqui, choia só um nome aqui ligeirinho de um cara que pediu pra falar nele, botei aqui na lista, deixa eu ver.
0: Ei, o Paulinho mandou o bolachão. Vai chover, viu, depois de 2 anos, viu?
1: E foi eu vi você falando aí.
0: Então, mandou.
1: Então, olha, Rodrigo do ônibus. Ele é aqui de Lagarto, ele diz que ele ouve sempre.
0: Sim.
1: É Ló Mecânico.
0: Meu amigo.
1: É Dudé, é Júnior e Jaciela, a galerinha daqui da Nacional Peça, minha amiga Érica.
0: Sim.
1: E isso é isso aí, né? Lelo do Mocotó e Silvia, que eu conheci ele agora nesse domingo aqui, a festinha que tava tendo aqui na praça.
0: Sim.
1: E pra todos, outra hora nós fala mais aí.
0: Tá bom, não faça outra lista não, viu? Não faça outra lista não. Fica só nessa mesmo, tá bom?
1: Procure um forró aí do trio nordestino aí.
0: Tá bom.
1: Na emenda, bota aí. Na emenda.
0: Vamos emendar o bigode aí.
1: Bota aí.
0: Tá bom, valeu, Bicho do Mato, um abraço.
1: Valeu, Zé Monteiro, aquele abraço, meu irmão.
0: Valeu. Esse é o Bicho do Mato, rapaz. Cadê aqui?
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3: 16 horas e 5 minutos.
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1: Pois é, de volta aqui na sua Juventude FM, agora marcando 4h14. Com muita alegria, com muita energia. Pra você, né? Toda hora, todo dia. Juventude FM, a rádio do seu coração, aquela que tá sempre com você, 24 horas no ar, viu? É, a rádio para você que acorda cedo, a rádio para você que trabalha pela manhã, a rádio que para você que trabalha pela tarde, a rádio para você que trabalha pela noite, meu amigo vigilante, meu amigo padeiro. É, para todo mundo que troca a noite pelo dia, viu? Tem gente que fica com insônia danada, não dorme a noite aí, tem a juventude, que é a sua eterna companheira, viu? Verdade. Músicas bonitas, músicas gostosas, músicas que vocês recordam, né? Tem seresta, tem jovem guarda, tem música sertaneja, tem forró, tem tudo, viu? Programação boa. Quem prepara é Jailton Silva, viu? É, muita gente não sabe, mas programação quem prepara aqui é Jailton Silva para as noites, né? Muito bem, então um abraço aí pro pessoal que tá ouvindo a gente aí nas padarias, nas pizzarias. E para vocês também que estão ouvindo a gente aí na... Deixa eu ver aqui.

0: Pronto, já toquei as músicas aqui do meu amigo Pedro. Doutor Henrique Clay, o homem da lei, pediu aqui. É o Tom Oliveira, o coco do vovô. Daqui a pouquinho eu vou rolar, viu? Opa, calma. Fui pegar o telefone aqui, o telefone caiu. Mas é tudo ao vivo, gente, aqui. É por isso que eu tô, né? A gente não pode também dizer, não. É tudo ao vivo aqui. Tudo que acontece é ao vivo, né? É por isso que eu peço ao pessoal, ó, gente, cuidado para não xingar ninguém aí, porque já pensou alguém falar um palavrão aí no ar e de repente o dono da rádio vai chegar para mim e vai dizer, ô, rapaz, foi que houve? Eu digo, não, rapaz, relaxa. Foi um rapaz que estava assim meio, mas se preocupe, não. Não vai acontecer mais, não. Olha, ao vivo é fogo, viu, cara? Ô, Josefa, ao vivo também, Josefa? Vamos lá, minha filha.
1: Boa tarde, Manizão Monteira, que é Josefa, Toninho quer falar com você.
0: Fala, Toninho, cadê você? Toninho pediu uma música
1: que
0: ontem.
1: Eu vou convidar você para vir comer em casa no Mocotó.
0: Eita.
1: Vai comprar e fazer uma feijoada, esperar você aqui.
0: Eita, Guta.
1: Deus te abençoe e te dê uma boa tarde. Boa tarde para todos os ouvintes.
0: Vou levar o bicho do mar.
2: Boa tarde, Monteira. É Toninho que tá falando com você.
0: Fala, Toninho.
2: É isso mesmo que você, que Zefinha tá falando, tá ouvindo? É, quando ela pegar um dinheiro aí, nós vamos comprar um mocotó aí.
0: Eita,
2: vamos convidar você para você vir.
0: Comer o mocotó?
2: Comer o mocotó aqui em Brasil.
0: Olha, vou levar para
2: a gente bater aqui um triângulozinho para você ver como.
0: Oxe,
2: é que se bate.
0: Hora. É comendo mocotó, tá, e batendo triângulo.
2: Eu quero que você passe a música de.
0: Sim.
2: De Luiz Gonzaga, aquela do Riacho.
0: Do
2: o Riacho do navio correndo. Eu ri, acho, do navio, só.
0: Sim, sim, sim.
1: E aquela do dinheiro, eu te dei 10 mil reais pra você me votar.
0: Oi. É aquela que faz, eu lhe dei 10 mil reais pra votar 3.300, você vai ter que me votar 17.700. Ô, Elisa. Elisa. Você
3: Helena.
0: Ligou. Você ligou, agora vai ter que falar, Elisa. Eu tava com...
3: Helena!
0: Que é, ou é Helena, rapaz, não é Elisa, não. Eu troquei os nomes, não foi? Pois é. Ô, Helena? Helena?
3: Oi?
0: Quer comer mocotó? Quer comer mocotó comigo lá na casa da Josefa?
3: Ô, Jaúma, eu não como mocotó, não. Pelo amor de Deus, Deus abençoe.
0: Por quê? Mocotó é bom, né? É bom pra saúde.
3: Não, é porque eu não gosto daquele nervo que ele tem. Ah, eu já cortei boi muitos anos e detesto mocotó.
0: Ah, é por isso. Ô, Helena, é verdade que o padeiro não gosta do pão. Quem corta galinha não come galinha. Quem corta carne de porco não gosta de carne de porco. Quem corta carne de ovelha não gosta. E quem mexe com mocotó, fato, tripa, esse negócio, diz que não gosta também, é verdade, é?
3: É, meu filho, porque enjoa de tanto pelejar.
0: De tanto pelejar. E gente, você não peleja com gente? Você enjoa também? Não, né?
3: Não, gente é diferente, né, Isaú?
0: Gente é diferente. Quando não dá, vai embora. Vai, não é isso? Não é verdade?
3: É verdade, é verdade. Tudo que você disse é verdade.
0: Então, quando a gente
3: não... Eu liguei pra dizer que Deus te abençoe, que eu gosto de falar é ao vivo.
0: Sim, sim. Aí, quando a gente não vai com aquilo que a gente chama de cara, né? Não tem?
3: É.
0: Então,
3: cara ou coroa?
0: Cara ou coroa, né? Quando a gente não vai com a lataria da pessoa, pronto. Aí não tem jeito que dê jeito, não é isso? Né?
3: É, manda embora de uma vez. Meu filho, cá fora, pelo amor de Deus, que eu não fui com a tua cara.
0: É, vai embora, vai. Pessoal, pega o beco, né? Não tem isso?
3: Pega o beco cá fora.
0: Ô, Helena, qual é a música? Qual forró você tá afim de ouvir hoje à tarde? Diz aí, vai.
3: Menino, passa uma música aí de Alcimar Monteiro, que ele tem por aí, eu não sabia. Se eu soubesse, eu tinha que dar um abraço nele, meu filho.
0: A semana todinha, a imprensa todinha divulgando a juventude, as outras rádios lá do grupo de Zezé Rocha.
3: Rapaz,
0: aí Eldorado, todo mundo.
3: Eu vim, já tava indo.
0: Ei, rapaz. Então você tava fazendo outras coisas que não soube da presença do Alcimar Monteiro, não foi?
3: É, eu tava no olho da lua.
0: Era mesmo. Você tava lá com o Tony. Você tava lá com o Tony da Lua da novela.
3: Era.
0: Né? Pronto.
3: Tava no espaço.
0: Tava no espaço,
3: Isaú.
0: É verdade, é verdade. Era. E manda pra quem essa música, minha filha?
3: Pra todo mundo que estiver te ouvindo. Pra Cleonice, minha filha, pra Nice, pra Gilson, pra Elane, pra Nino, pra Denison em São Paulo, que ele escuta. Pra todo mundo. Pra minha irmã Vitória, que ela tá te ouvindo.
0: Sim.
3: Vitória do Espírito Santo, todo mundo.
0: Tá certo. Tá certo.
3: Para todo mundo do Loyola que te escuta, em nome de Jesus.
0: Em nome de Jesus, um abraço, Helena. Um cheiro para você, vida nada.
3: Tchau, meu filho. Deus te abençoe. Tchau.
0: Amém, Helena. Pois é. Vamos terminar com a outra, né? A outra menina tava falando, a Helena ligou. Pronto, mas vamos terminar com a menina, com a Josefa aí. Josefa e o maridão estavam me convidando para uma feijoada com mocotó, tripa, mocotó e fato. É verdade. Olha, pensa numa comida boa, vem com a pimentinha.
1: 17.700.
0: Ah, é a música.
2: Boa tarde, Deus lhe dê saúde.
0: Tá certo.
2: Viu?
0: Tá certo.
2: Eu tô aqui, vou bater um triângulo daqui a pouco.
0: E é, rapaz.
2: Quando você começar o programa.
0: Tá já bom, meu filho. Já, tá bom. Um abraço, viu? Tá tudo de bom, minha filha. Um abraço. A Josefa pediu 17.700, que é aquela música. Eu lhe dei 20 mil reais para tirar 3.300, você tem que me voltar 17.700. Aí é uma briga da peste. E a outra música é Riacho do Navio, não é isso? Mas cadê, rapaz? Tem um rapaz aqui. É que o celular caiu lá atrás. Eu vou ter que pegar o celular daqui a pouquinho. Mas é o nosso amiguinho Dinho do Portão. Ele vai falar daqui a pouquinho. Ele pediu uma música do Luiz Gonzaga, viu? Ele tá no outro telefone, o telefone cai do outro lado. Filho da peste, parece que tem asa aqui.

0: fundo.
1: Não, vá médio.
0: Chama o santo lá de dentro, chama o santo de lá fora. 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
1: oh, oh, unha, pega minha chinela, aquela que a Aguinaldo me deu. 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
2: Amigos, é o Monteiro, aqui é do Portão, meu amigo, Gustavo Hora. Isão, se for possível, meu amigo, eu queria qualquer uma música de Luiz Gonzaga, meu patrão, qualquer uma, viu?
3: Certo.
2: Tô aqui te ouvindo, meu patrão. Quando eu tô pedindo música, eu tô te ouvindo aqui, viu? Sem moral. Programa desse maravilhoso, ninguém pode ficar sem ouvir, não, viu? Valeu, irmão.
3: Pois é.
2: Um abraço.
3: Pois é, toquei, viu? Já toquei o Luiz Gonzaga pra você, viu? Toquei há poucos instantes, a música do Pajeú, enquanto eu tava aqui, porque o telefone caiu do outro lado, fui pegar agora o danado aí. Certo, então esse aí foi o meu amigo Nil do Portão, viu? Nil do Portão, já falou aqui com a gente. Eu vi quem que tá aqui agora, doido pra falar, quem é que tá aqui? Aqui tem uma foto do meu amigo, mas aqui ele mandou antes. É outra foto aqui. Agora a Regilene tá ouvindo a gente, né? Lá na terra dela, que é a Pururuca. E quem tá ouvindo a gente também agora é a nossa amiguinha, viu o nome dela aqui. Gilbene, grande Gilbene. Fala, Gilbene.
4: Boa tarde, Isaú. Isaú, passa aí uma música de Alcima Monteiro.
3: Sim.
4: Qualquer uma de Alcima Monteiro. Para oferecer a meu filho, que está ficando com uma experiência de vida hoje.
3: Olha.
4: Está completando mais um ano de vida. Meu filho, sim, Danilo, sim, sobrinho de Júri Tirarisco.
3: É,
4: viu? Meu filho hoje está ficando mais velho, graças a Deus. Mais um ano, que Deus retribua esses anos para muitos e muitos anos.
3: Verdade, verdade.
4: Em nome de Jesus. Tá bom, Zaú?
3: Tá certo, amiga.
4: Tá sendo abraçado por sua mãe, Gilberto, seu pai Cristóvão, seus dois filhos, Enzo Gabriel e Heloísa, e sua esposa Bia, né?
3: Sim.
4: Tá sendo abraçado por todos.
3: Certo.
4: E por todos os seus tios. Também
3: muito
4: tá.
3: Bem.
4: Tá meu certo. Irmão também na catita, Zé Milton, que não, ele não deixa de escutar seu programa, viu? É ligado no seu programa direto.
3: Que bom, que ótimo. Valeu, Gilbene, um abraço para você. Quero mandar um abraço também para o meu amigo Tico, é o Quito, né? Quito é o nome da capital do Equador. A capital do Equador, Quito. Nunca mudou, sempre Quito. Não é isso? É verdade. Quito, do filho do saudoso Zé Diné, tá ouvindo a gente, né? O homem da pizzaria. É pizzaria? Deixa eu ver aqui. Eu acho que é pizzaria e tal. Um monte de coisa aí. Só sei que o produto lá é bom, viu? É bom mesmo. Bom, então um abraço também para vocês que ouvem a gente. Vem aqui no outro celular. Esse daqui já foi, agora tem outro aqui que tá cheio, né? Tá cheio, cheio. Josefa já falou. Agora é o meu amigo José. E agora, José? José, para onde? Fala, José.
5: Boa tarde, Isaú Monteiro. Meu
3: fala.
5: Nome é Nota 10.
3: Fala,
5: demorei,
3: José.
5: Mas tô na área, viu?
3: Sim.
5: Quero que você passe uma música aí de Frank Aguiar, uma bem bonita, viu?
3: Sim.
5: Para oferecer a todos os ouvintes e a sua pessoa.
3: Obrigado.
5: E uma boa...
3: Cadê aqui, José? Saiu do ar, foi, José? Fala, meu rei.
5: Boa tarde, viu?
3: Sim.
5: Também oferecer ao meu amigo Beto aqui.
3: Sim.
5: Que trabalha comigo.
3: Certo. Terminou, foi? Ô, José. Vamos tocar logo quem? Elino Julião, O Rabo do Jumento. E depois tocar o Alcimar Monteiro para o filho da Gilbene, que está aniversariando. E aí eu vou procurar todas as músicas que pediram também, viu? Tem a música do meu amigo aqui, o Dr. Henrique Clay. Pediu a música... Tem o Riacho do Navio também que eu vou tocar. Tem tanta coisa boa aqui. Vamos tocar logo as músicas. Vamos deixar de trololó, né?

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4: Pois é, um abraço para você que gosta de forró, um abraço para você que não gosta de forró, mas curte forró, né? É, tem gente que o forró não entra na natureza, mas não deixa de tomar um quentão. Falar em quentão, viu? Falar em quentão. Sexta-feira vai ter brinde aqui, viu? É, já tem um brinde aqui. Já tô com ele aqui, né? Quem ofertou foi a Panificação Memorial, viu? E vários brindes estarão aqui à inteira disposição sexta-feira, depois de amanhã. Vamos fazer aqui uma tarde de brindes, né? Uma tarde de premiação aqui para vocês, viu? 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Um abraço aí para Maria, um abraço aí para os padeiros, um abraço para todo mundo. Eu não... Deixa eu ver se eu... A letra aqui do Júnior. Maria, Selma, Solange, Zé, Ivanete, deve ser Pia, uma coisa assim, ou Pia, não sei. É, Inácio, Lindomar e Simone, deve ser isso. Depois eu vou dar uma passadinha lá para ver se é isso mesmo. Viu? Um abraço aí pro pessoal da Panificação Memorial, certo? 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

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Tá bom? Valeu? Vamos de forró. Meu irmão, forró aqui não pode parar. Você tá chupando gelo? Não, pai. Tô chupando a pedra d'água.

0: 16,76.
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0: 16,76.
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0: 16,76.
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3: Pois é, pra você, meu amigo José, que pediu aí a música do o Frank Aguiar, viu? Pois é. Frank Aguiar tem história, né, velho? Já foi até vice... Já foi deputado, parece. Já foi vice-prefeito de uma cidade lá. Rapaz. Pois é, tem história, né? Pois é, um abraço aí pra... deixa eu ver aqui. A nossa amiguinha, a filha da Helena. Vai falar agora, né, ô menina? Fala aí, danadinha.
4: Estou por aqui, viu?
3: Aonde?
4: Sempre na escuta, sempre, sempre.
3: Sim.
4: Passa uma música aí bem apaixonada, um forró bem daquele jeitinho, de dançar agarradinho.
3: Eita,
4: pra oferecer pra mamãe,
3: sim,
4: Helena do Loyola,
3: sim,
4: pra meu padrasto Alvino, e pra filhote, né? E pra todos vocês, e principalmente pra você, né? Esse programa...
3: É bom, né?
4: É nota 10, né? Nota 1000.
3: Olha, tá
4: tô
3: bom.
4: Tô por aqui, viu?
3: Obrigado, menina! É, pois é. E cadê o filhote? Nunca mais o filhote ligou. O que foi que houve com o filhote, hein? Filhote, filhote. Manda aí o seu áudio, viu? Pois é, agora a nossa Elisa. Fala, Elisa!
5: Boa tarde, meu amigo Isaú Monteiro.
3: Certo.
5: Gostaria de ouvir a música com Luiz Gonzaga. Nem se despediu de mim.
3: Eita!
5: Ofereço para Edese, Viana e Alice, Edith, Dulce do Sindicato, Helena Vieira, com a Devera da Rintocoro, Marlene Professora, Maria Lisboa, Raimundinha de Miguel, Neuza de Pipi Jardim Campo Novo, Chico Riacho de Piedade, Rosa de Carlinhos, Zú de Elóis, Avelar da Horta, Valdina do Loyola. Pra Lucinha, Raimundo,
3: sim,
5: e Zezé na Caraíba, viu?
3: Certo.
5: Deixa eu ler uma boa tarde.
3: Valeu, Elisa.
5: Monteiro.
3: Valeu, passei a hora no espelho, passei o dia inteiro e ela nem olhou pra mim. É, cadê Thelma Forrozeira? Thelma é boa pra caramba, Thelma. Thelma mora perto lá de um casal que eu gosto pra caramba, que é deixa eu ver aqui, rapaz. É o marido de Vera, esqueci o nome do danado. Mas olha, tem uma jaca da gota serena de boa, viu? Ô jaca boa danada, viu? Pois é. Vamos lá. Cadê a Thelma Forrozeira? Fala, linda.
6: Boa tarde, Isaú Monteiro. Thelma Forrozeira aqui, meu irmão. Passando para dar uma boa tarde aí para todos os que estão ligados nessa juventude maravilhosa, nessa programação maravilhosa.
3: Certo.
6: Eita, coisa boa, é forró, Isaú.
3: É verdade, é verdade.
6: Eu quero aquela música que você falou aí, viu?
3: A qual,
6: de Zé Niltos. É Quito, a cidade do Equador é Quito, né?
3: Nunca
6: então,
3: mudou.
6: Então, eu quero ouvir essa música aí, Zé Nilton.
3: Ai,
6: Isaú Monteiro.
3: Certo.
6: Eu ofereço para Dadá Letrista, para seu Zé Augusto, para todos aqui da Cidade Nova, da Rua da Vaca Tolada.
3: Certo.
6: E para Everalda, para Dolores da Matinha, para Dulce do Sindicato, para Bicho do Mato, para todos vocês aí da emissora.
3: Sim.
6: E um cheiro para todos os forrozeiros de Lagarto.
3: E...

bota pra lá. Tem mais coisa? Não, tem mais não. Pronto, então, daqui a pouquinho eu vou tocar as músicas todinhas que pediram, viu? As músicas que vocês

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1: 17 horas e 1 minuto.
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1: Pois é, de volta agora aqui na sua Juventude FM até às 18 horas com o Forrozão da Juventude. Pois é, alegrando aí a você, viu, que tá com o radinho em sintonia com a mais gostosa da cidade. Ô, rádio gostosa. E boa tarde para você também, minha gostosa companhia. Onde quer que você esteja, viu? E um beijo no coração para você que é fã desta programação aí. Pois é, e também um abraço aí para essa turma simpaticíssima que gosta de ouvir a gente, né? Que gosta de um bom forró. Meu amigo Coelhinho, o homem que vende tudo, até capim seco, rapaz. Depende do troco, né? Meu amigo Coelhinho, rapaz, vende manga, vende jaca, vende pitu, a bebida, né? É o famoso poca-oio. Ele vende a manga, ele vende o caju, ele vende tudo, a pinha também, o que tiver, água, cerveja, tudo, tudo, tudo. Meu amigo Coelhinho, um abraço, viu? Ele tá ouvindo a gente agora lá na estação rodoviária ali, bem em frente ali à Lotérica Martins. Gente boa, viu, Coelhinho, viu? Diz ele que amanhã vai estar com um cesto de manga, rapaz. Com mais de 500 mangas aí. Aquela verdadeira manga coco. Dia da peste. É uma manga pra duas pessoas. Porque uma sozinha, velho, dá não, viu? O cara vai ficar empanzinado aí. Pois é, um abraço, meu amigo Manu. Gente boa, Manuel, viu? Manuel, ele tá ouvindo a gente agora. Aonde é, rapaz? Lá no condomínio, não sei aonde. Esqueci onde é que ele mora. Ele mora no... Mas, ô Manu, um abraço pra você, viu? Ele disse que quer uma música de quem, rapaz? Fala, Manu!
2: Alô, boa tarde, seu Isaú Monteiro, maior audiência do horário no estado de Sergipe.
1: Fala.
2: Mande uma música pra Cowboy da Gata e Adalto da Gata.
1: Sim.
2: De preferência, Gustavo Lima. Não soy vagabundo.
1: É, não soy, ó. Falando castelhano, nós soy vagabundo. Então, rapaz, deixa eu ver aqui, já falou, deixa eu ver aqui, mandou, já falou, agora é o Toy, lá de Salvador, Bahia.
3: Boa tarde, meu amigo Isaú Monteiro.
1: Fala,
3: e
1: meu
3: aí,
1: baiano.
3: Por que 16.700? Você pode me explicar, me diga aí por que 16.700?
1: Até hoje essa música foi gravada nos anos 70.
3: Caso sério, 16.700.
1: É.
3: Esse Luiz Gonzaga...
1: Era o rei do Baião.
3: É o fenômeno do mundo, rapaz.
1: Era,
3: ele canta
1: verdade.
3: Muito. Eu tô aqui ligadinho em Salvador no seu programa, curtindo aqui o forrozinho.
1: Que bom.
3: Tá legal, tá massa.
1: Tá massa, né?
3: Valeu, meu irmão. Abraço forte. Seu amigo
1: Valeu.
3: Toy.
1: É o meu amigo Toy. É o sergipano que mora lá na Bahia, né? Há muitos anos, viu? Pois é. Cowboy da Gata, dando os pauzinhos. O que é que tu tá fazendo agora, companheiro?
4: Boa tarde, Isaú Monteiro e ouvintes do Forrozão da Juventude, Rádio 100% Comunitária. Gostaria de escutar um forró para os três do Cariri. Vou deixar a casa, vou morar no cabaré.
1: Eita, peste.
4: Oferecer ao Bicho do Mato, a Suela da Pestaçona, ao Juri Tirarisco, ao irmão Genival, lá do bairro Mar de Cavalho. E a tudo, é muita gente, tô dando uns pau pesado hoje mesmo, Isaú Monteiro, desde as 5 da manhã, Isaú Monteiro.
1: Eita,
4: hoje é hora extra, Isaú, vou até as 9 para organizar o rancho, Isaú Monteiro.
1: Quem vai pagar essa hora extra aí é você, hein? Eu sei que você não vai estar sozinho, viu? Eu conheço você, você vai estar acompanhado aí com cobertor de orelha, viu? Você não... conheço você, viu? Meu amigo Tico, cadê você, Tico?
5: Boa tarde, Isaú Monteiro. Passa um sucesso aí de Alcimar Monteiro.
1: Sim.
5: Para dedicar para minha amiga Dulce Trincati, para minha irmã Valdina Meloiola, minha mãe Madre Manalha, minha irmã Bauclea, toda a galera do grupo Jardim Paraíso e, esquecendo, todos, Cowboy da Gata, Bicho do Mato, Vicino Matinha e todos vocês, amigo Isaú Monteiro.
1: Valeu, meu filho.
5: Sexta-feira vai ser bombaça, viu?
1: Sexta-feira é legal, né? É verdade. Fala em Dulce, rapaz. Dulce parece que não gosta de forró, não, né, rapaz? Pois é. Dulce, se, qualquer hora você me liga aí pra... Eu queria saber se você gosta ou não gosta de forró, mulher. Entendeu? Porque você tem uma cara que gosta de forró. Pois é. Você lidava com... lá no sindicato com mais de 20 mil pessoas. Tudo aqui da região. E todo esse pessoal aqui da região gosta de forró. E você também tem cara que gosta de forró. Tu já... morou no campo, já? Já, sim. Então, certeza absoluta, Dulce, que você gosta de

0: Forró danada, gosta mesmo.
1: Tá vendo que eu tô te ouvindo sempre?
0: Tá vendo, né, Dulce? Tá vendo que você tá me ouvindo? Você gosta ou não gosta de forró? Diga aí.
1: E como gosto, e como já dancei.
0: E é. Você tem cara mesmo. Você tem cara que quando era nova, tinha seus 15, 16, 18 anos, era uma pimenta, né? Dançava com sua peste no salão,
1: né? Não só essa idade, né, Isaú?
0: Sim.
1: Porque você lembra que o quanto eu dancei naquele bingo da Helena Vieira no tanque?
0: Foi.
1: Olha, deixa eu me afastar mais, né?
0: Então, mas qual é o seu cantor preferido, Dulce? Diga aí pra eu procurar logo aqui a música.
1: Rapaz, eu gosto muito de forró com Alcimar.
0: Alcimar, pronto.
1: Porque, olha, Alcimar sempre que veio. Aí eu escutei falando sobre ele com o Cabo Zé. Quando era no forró do Cabo Zé, ali no forródromo. Pensa o quanto eu dancei.
0: Eita, pé.
1: Foi.
0: Pois é.
1: E sempre gostei, desde a minha juventude, gosto. E como gosto de todos os sanfoneiros aqui da nossa terra, sabe, o Aloísio, né?
0: Isso, verdade, é.
1: Aloísio, como também o Loirinho, o Lorival Mendes, quando ele estava
0: os forrozeiros aqui da região, Loirinho do acordeão.
1: Os forrozeiros, realmente não pode nem citar o nome de um, porque vai cometer gafe,
0: né? É verdade. Olha, vamos falar daqueles que a gente vai lembrar, né? Tem Lourinho do Acordeon, né? Lourinho, Lourival Mendes, Antenor Nunes. O menino que mora na Rua da Caridade, como é o nome da Rua do Riachão.
1: Tá vendo? Ah, o nosso Chico Riacho.
0: Chico Riacho, né? Tem Valdenor, Tem Valdenor. É, tem o Morininho do Forró, né? Lá do Juvenal, né?
1: Juvenal.
0: É, tem muita gente boa aqui em Lagarto, viu?
1: São muitos forrozeiros aqui, né? E eu gosto muito da sanfona. Eu sempre fui apaixonada pela sanfona.
0: Tem Thelma Forrozeira, né?
1: A Thelma. Thelma, meu amor,
0: Tem o pessoal
1: abraço.
0: Da banda Chacoalha também, que toca forró. Sim. Tem Los Guaranis, que toca forró.
1: Eu sempre falo aqui para meus meninos...
0: E tem o menino do 13. Tem o menino do 13,
1: sanfona,
0: né?
1: Mas quando a gente é pobre, que não tem aquela oportunidade naquela época, não é como hoje, né, Isaú? A oportunidade de hoje, Jaú, você basta bater um prato, você já grava para a famosa.
0: Verdade, verdade.
1: Hoje, e o antes não era assim não, meu bem.
0: Antes você tinha que ir para São Paulo, entendeu? Passar um mês lá para gravar, né? Antenor, eu lembro que eu trabalhei com o Lourival Mendes na Rádio Progresso, trabalhei com o Antenor, e lembro que eles viajaram, passaram um mês lá, preparando um disco, e a gente ficava naquela ansiedade, esperando, né?
1: Eles sofreram.
0: É verdade, sofreram muito. Hoje não, hoje o cara grava, pensa agora, daqui a meia hora a música tá pronta, entendeu?
1: É, eu tava assistindo hoje, assim, porque eu ligo aqui pra escutar o Jailton, às vezes boto baixinho aqui na televisão, que tá aqui na cozinha, na área, sabe?
0: Sim.
1: E escutava um sergipano, um menino, né? Eu acho que ele é distância, começou... Assim, cantando em casa e ajudando a mãe na cozinha e tudo. Esqueci o nome dele agora.
0: Rogério?
1: E ele é daqui, estava lá com a Patrícia.
0: Ah, porque o de distância que morreu é Rogério, né? Que até tocou Los Guaranis, né?
1: Não, mas ele é sergipano, é porque quando eu liguei já foi no final. Não sei dizer direito, mas eu só sei que é sergipano. E você vê o Natanzinho e outros... Né, começaram aqui e precisavam de mais oportunidade do antes.
0: Verdade,
1: né? Mas
0: verdade.
1: Agora foi fácil para conseguirem, graças a Deus.
0: É, vamos ouvir Alcimar, bora, mulher?
1: Vamos, menino.
0: Bora.
1: E dedicando para todas as minhas amigas e amigos, porque já conversamos muito, né?
0: Então vamos arear a fivela.
1: Ai, Deus é lindo, deixa eu lhe dizer, porque ontem encontrei com ele... E ele disse, Dulce, eu escuto o Isaú direto. Eu digo, meu amor,
0: quem, rapaz? Quem?
1: Ele.
0: Quem?
1: Ele disse, Dulce, desde o Progresso, que eu escuto o Isaú.
0: Quem é?
1: Zelito. O nome da mamãe dele parece que é Dona Terezinha.
0: Zelito, gente boa.
1: Manda um abração, porque ele disse que te ouve todas as tardes.
0: Vou botar ele aqui na lista, viu?
1: Pode sim, não esquece não, por favor.
0: Tá bom, cheiro.
1: Viu? Um abraço e saiba. Não tô ligando.

0: Pois é, música bonita, princesa, em ritmo de forró, né? Caviar com rapadura. Quem pediu esta música aí foi a filha da Helena, esqueci até o nome da danadinha, viu? Ela disse que queria uma música bonita, uma música gostosa, uma música romântica, uma música que desse para dançar, né? Dois para lá, dois para cá. Quem vai falar agora é meu amigo Filhote. Fala, Filhote.
1: Boa tarde, Filhote. Aqui é Genivaldo Mecânico do bairro Aldemar de Carvalho, meu irmão. Como é que você tá,
0: meu
1: brother?
0: Tá tudo bem, meu brother.
1: Meu grande locutor amigo, né?
0: Sim, senhor.
1: Parceria há muitos anos. É isso aí, Filhote.
0: Valeu, pai.
1: A música de hoje, você role um aí, cara, de forró maior das Não, de Simone, minha irmã.
0: Sim.
1: Né? Você tem o poporri dela aí, né?
0: Se eu não tiver, ela vai mandar.
1: Aí, por favor, de Simone, minha irmã, cantora, né?
0: Sim.
1: E eu ofereço para Cleonice de Itabaiana, que me chamou de filhote. Boa tarde, Cleonice. Tá boa, mulher?
0: Tá boa, mulher.
1: E a mãe dela, Helena, com seu esposo José. A Dolores, a Dilson, Bicho do Mato, a Suelo da Prestação, Mael no Sem Terra.
0: Sim.
1: Cowboy da Gata dando, finalizando o dia, dando os pauzinhos, né? Separando o gado, as ovelhas.
0: Verdade.
1: As galinhas, os galos.
0: Sim.
1: O fazendeiro forte retado, Cowboy.
0: Verdade.
1: Da Gata.
0: Eita.
1: A grande gata da Quintino Bocaúva, Helena Vieira, toda poderosa, linda e maravilhosa.
0: Vixe.
1: Que você é.
0: É mesmo.
1: E a palavra da tarde é, meu irmão, focar sempre no que fazer. Né? Não fazer o mal a ninguém, porque fazer o mal a alguém está fazendo a si próprio.
0: Verdade.
1: Porque quem trai, não trai, trai a si próprio.
0: Sim.
1: Então é uma palavrinha básica, mas que de grande conteúdo, de grande significação, né? Na mente de quem é culto, de quem é inteligente.
0: Muito,
1: né,
0: bem,
1: meu irmão? E fique com Deus e Deus abençoe a todos. Valeu, Filhote.
0: Valeu, papai. Um abraço pra você. Peça a sua irmã mandar aí o pompurri, viu? Que eu não tenho aqui, não. Já procurei, viu? Pompurri de forró. Só vale se for de forró, viu? E Simone é danadinha. Aliás, eu encontrei sua irmã, a Silvana, viu? Ela que é apimentada. É uma cantora apimentada no palco, né? Ela dança, canta e vai pra lá, vem pra cá. Eu a vi lá no... na festa, domingo, viu? Então... A gente conversou, tem um tempão, né? Tem um tempão que eu não conversava com ela, mas continua a mesma, viu? Linda, maravilhosa, educada e inteligente. Né? Tem a Simone, né? Que essa daí é como se fosse minha irmã, e tem também a Silvana, que eu a tenho também como irmã. E você, filhote? Né? Tem você como filho, viu? Você sabe disso. Tenho um grande apreço por você e por toda a sua família. E pro Elson Brasil, o seu tio, que trabalhou comigo, né, Eldorado, lembra? Né? A gente estudava junto, eu e ele lá no Silvio Romero, e uma vez eu fiz um convite, ele foi, fez um teste, passou e ficou, virou radialista, né? Valeu, filhote!
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1: Pois é, agora faltando 18 minutos para as 18 horas. Pois é, um abraço para vocês que daqui a pouquinho, a partir das 18 horas, vocês vão ouvir Lagarto Anoitece Rezando. E a gente fica até as 18 horas com o Forrozão da Juventude, abraçando todos que estão ouvindo a gente neste crepúsculo, né? É, já quase chegando aí a noite. E agora, nesse período chuvoso, né? 5 da tarde já é noite. E no verão, 7 da noite ainda é dia. É um negócio incrível, né, velho? Pois é, talvez sejam as nuvens, né? Então, um abraço aí pra todo mundo. E parece que em agosto terá um eclipse, né? É bem um eclipse que... Muita gente vai ver o dia virar a noite. Agora não é por aqui não, gente. Não é por aqui não, viu? Tem lugares por aí que durante 6 minutos eu tava lendo, eu achei legal, né? Eu gosto dessas coisas assim. Muito bem, então um abraço aí para todo mundo que tá ouvindo a gente. Continue sempre gostando, né? Das coisas boas, né? E é o forró. O forró é uma das coisas boas que nós temos no Brasil, no Nordeste, não é verdade? 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E agora é hora de forró. Muito forró no seu rádio pra você ficar de boa, tá certo? Nem se despediu de mim.

0: Pois essa é a nossa amiguinha Simone Lagartense, né? É, pois é.
1: Vamos recordar.
0: É a irmã do meu amigo filhote aí, gente boa, viu? Pois é. Simone, um cheiro pra você, mulher. Tudo de bom. Você é um excelente profissional, viu?

essa é a gota serena. Vai deixar a casa, vai morar onde, rapaz? Rapaz, só você mesmo, viu, cowboy? Você que vai pedir uma música dessa aí. Vai deixar sua casa, vai morar lá.

É a cara do cowboy essa música, viu? Não é a cara do cowboy, não é, Jailton? Essa música aí é a cara dele. Eita, pé. Gente, faltando agora 2 minutos para as 18 horas. Eu vou terminar com essa música aqui da saudosa Marinês, viu? Peba na pimenta aí. Tô de volta amanhã.

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2: 18 horas e 2 minutos.
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1: Agora são 6:09, 6:09. Estamos começando o programa Lagarto Anoitece Rezando. 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Aquele abraço. 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Agora são 6:11. Dona Raimunda, boa noite.
2: Boa noite, Jailton. Boa noite para todos vocês que já estão aí na sintonia, né? Desse programa Lagarta no ITS Rezando. Então, convido a cada um de vocês agora nesse momento, né? Parar um pouco, né? Porque o dia foi muito corrido, com certeza. Às vezes a gente não tem nem tempo de parar para rezar, né? Às vezes nem lembra de Deus, nem lembra de rezar Ave Maria para Nossa Senhora. Não lembra de agradecer, né? Porque na maioria das vezes a gente só faz pedir. Pedir nada de agradecer, né? Mas o importante é agradecer, né? Agradecer, até por um copo com água a gente deve agradecer a Deus, porque tudo vem de Deus, tudo é dom do Espírito Santo. Então a gente precisa agradecer mais, em vez de só pedir. Então, nesse momento eu convido vocês a parar um pouco, né? Olhar dentro de si, fazer um belo exame de consciência

e agradecer por tudo que aconteceu durante o dia. E pedir a Deus a misericórdia que cuide de cada um de nós nessa noite. Em nome do Pai, do Filho e do Espírito Santo. Amém. O anjo do Senhor anunciou a Maria e ela concebeu do Espírito Santo. Ave Maria, cheia de graça, o Senhor é convosco. Bendita sois vós entre as mulheres, bendito é o fruto do vosso ventre, Jesus. Santa Maria, Mãe de Deus, rogai por nós, pecadores, agora e na hora de nossa morte. Amém. Eis aqui a escrava do Senhor, faça-se em mim segundo a vossa palavra. Ave Maria, cheia de graça, o Senhor é convosco. Bendita sois vós entre as mulheres, bendito é o fruto do vosso ventre, Jesus. Santa Maria, Mãe de Deus, rogai por nós, pecadores, agora e na hora de nossa morte. Amém. E o Verbo divino se fez carne e habitou entre nós. Ave Maria, cheia de graça, o Senhor é convosco. Bendita sois vós entre as mulheres, bendito é o fruto do vosso ventre, Jesus. Santa Maria, Mãe de Deus, rogai por nós, pecadores, agora e na hora de nossa morte. Amém. Glória ao Pai, ao Filho e ao Espírito Santo, como era no princípio, agora e sempre. Amém. A vossa proteção recorremos, Santa Mãe de Deus. Não desprezei as nossas súplicas em nossas necessidades, mas livrai-nos sempre de todos os perigos. Ó Virgem gloriosa e bendita. Amém. Santo anjo do Senhor, meu zeloso guardador, se a ti me confiou a piedade divina, sempre me rege, me guarda, me governe, me ilumine. Amém. Antes de saudar vocês, com muito carinho, nós vamos fazer uma oraçãozinha aqui do Espírito Santo, né? Afinal, nós estamos no mês do Pentecoste, né? Foi a semana passada. E Pentecoste, o Espírito Santo está, né, sempre ao nosso lado, sempre dentro de cada um de nós, né? Como diz no Evangelho, receberei o Espírito Santo e sereis minhas testemunhas. Então, cada um de nós temos o Espírito Santo dentro. Acaba cada um de nós, como uma planta, a gente precisa colocar água para regar, para ficar bonita, né? E dar bons frutos. E assim acontece com o nosso Espírito Santo que habita dentro de nós. É preciso que a gente regue com oração, com a palavra de Deus e com a Eucaristia. E muitas das vezes com a confissão, né? Para que o Espírito Santo possa se fortalecer, é preciso que a gente cuide dele, como se cuida de uma planta, como se cuida de uma pessoa, porque o Espírito Santo é uma pessoa. E quem ama, cuida, não é verdade? Quem ama, cuida. Então, se você ama o Espírito Santo, se você quer estar sempre guiado pelo Espírito Santo, é preciso cuidar, amar. Então, vamos lá. Oração ao Espírito Santo. Vem, Espírito Santo, visita agora minha alma e toma posse de todo o meu ser. Divino Consolador, fonte viva do verdadeiro amor e caridade, inunda a minha vida. Acende a tua luz brilhante, ilumina os locais mais profundos e escuros de mim. Afasta para bem longe o inimigo da minha salvação eterna e, por misericórdia, preenche-me com uma paz duradoura, uma fé inabalável e uma esperança firme, que me permita viver os dias que me restam na fidelidade total ao Pai Criador, a Jesus Redentor e a Ti, fonte de santidade. Entrego-me sem reservas, na confiança de que sereis atendida, porque peço com humildade. Amém. Concluí com Pai Nosso, um Ave Maria e um Glória. Pai Nosso que estás no céu, santificado seja o vosso nome. Venha a nós o vosso reino. Seja feita a vossa vontade, assim na terra como no céu. O pão nosso de cada dia nos dai hoje. Perdoai as nossas ofensas, assim como nós perdoamos a quem nos tem ofendido. E não nos deixeis cair em tentação, mas livrai-nos do mal. Amém. Ave Maria, cheia de graça, o Senhor é convosco. Bendita sois vós entre as mulheres, bendita é o

fruto do vosso ventre, Jesus. Santa Maria, Mãe de Deus, rogai por nós, pecadores, agora e na hora de nossa morte. Amém. Glória ao Pai, ao Filho e ao Espírito Santo, como era no princípio, agora e sempre. Amém. Agora sim, né? Estamos já cheios do Espírito Santo, então que Ele possa falar, a cada um de vocês, em cada coração, que o Espírito Santo esteja sempre atento aí à palavra de Deus. Que essa palavra que seja uma semente, uma sementinha que caia no terreno fértil. Então eu vou rezar, hoje nós vamos rezar por vocês aí que estão do outro lado, né? Tem aqui, na horta tem seu Avelar, com certeza, e toda a sua família, né? A família de seu Osiel, dona Zefinha, Salete, todos vocês. Eu não vou falar o nome de todo mundo, senão vai... Porque o programa é tão curto, né? O tempo passa rapidamente. Então, aí no Loyola, né? Para todos vocês do Loyola, na pessoa de Finha, Ivone, Padre Jodeclão, um abraço, né? Padre Vasco, que Deus abençoe todos vocês, né? Também no Santa Terezinha, que Deus abençoe vocês aí de Santa Terezinha, nossos padres aqui em Lagarto, né? Padre Rodrigo, Padre Pedro, Padre Paulinho e toda a comunidade. Também vamos rezar por Rose e seu Genivaldo, que não perde, né, Jailton? Rose e seu Genivaldo são fiéis. Vocês também, viu? Vocês estão aí do outro lado, são fiéis, com certeza. Então vamos rezar também por vocês e vocês rezar por nós. Para Reginaldo, meu irmão também, aí não perde. Gilson, né? Gilson é meu amigão aí, acamado, mas é uma pessoa maravilhosa, viu? Um espírito mesmo que dá gosto visitar essas pessoas que confia no Senhor, né? Como a palavra diz, confia no Senhor é ser forte. Fortifica o teu coração e espera no Senhor, né? Quem espera do Senhor não vacila. Também para Dona Josefina, minha grande amiga aí também, aí na sintonia, né, Dona Josefina? A irmã de Jailton também está na sintonia. Todos vocês. Reginaldo, meu irmão, que eu já falei. Osvaldo. Mando um abraço também para vocês aí na Matinha, né? Todos vocês, meus afilhados, meus catequetizando. Essas crianças maravilhosas, que Deus abençoe todos vocês. Também vamos rezar por vocês aí no Quilombo, né? Que com certeza estão na sintonia, né? Todos vocês aí, né? É Quilombo, é Vaza dos Cargos, do Moita Redonda, né? Nega aí mais Doralice, minhas companheiras de caminhada, né? As irmãs no Focolare, Gilvanda. Um abraço a todos e todas, viu? Com muito carinho. Que Deus abençoe. Aí eu vou pedir agora uma música, Jailton, para todos vocês que estão aí na sintonia, esperando que o Senhor derrame graças e bênçãos sobre todos nós.

Estamos de volta, né? Também lembrando de mandar um abraço para as meninas aí da Libero Monteiro, né? Da Mãe Rainha. Hoje a gente tem a reunião, né? Às 7h30, né, meninas? E temos também a Santa Missa aqui na Igreja Nossa Senhora da Piedade. A missa da Mão Ensanguentada de Jesus, né? Com certeza quem ainda não veio para a missa, mas ainda dá tempo, viu? São 6h25 ainda. Então, vamos lá, né? Participar da Santa Missa. É uma vez por mês essa missa, né? É bom que todos estejam presentes. E a missa é o ápice, né, da nossa vida. Sem a missa, sem a palavra de Deus, sem a Eucaristia, o cristão é uma palha aí jogada ao vento, né? Então, a gente precisa estar sempre se alimentando da palavra de Deus, né? Com certeza. Então, nós vamos pedir mais uma música para... e para o Evangelho já, né, Jailton? Aí o Evangelho hoje está no livro de São Marcos, capítulo 10, 32 a 45. Evangelho de Marcos, capítulo 10, versículo 32 a 45. Então vamos aí pegar nossa liturgia diária ou nossa Bíblia aí. A escolha é de cada um de nós, né?

Evangelho de Nosso Senhor Jesus Cristo, segundo Marcos. Glória a vós, Senhor. Naquele tempo, os discípulos estavam a caminho, subindo para Jerusalém. Jesus ia na frente. Os discípulos estavam espantados e aqueles que iam atrás estavam com medo. Jesus chamou de novo os 12 à parte e começou a dizer-lhes o que estava para acontecer com ele. Eis que estamos subindo para Jerusalém e o Filho do Homem vai ser entregue aos sumos sacerdotes, aos doutores da lei. Eles os condenarão à morte e o entregarão aos pagãos. Vão zombar dele, cuspir nele, vão torturá-lo e matá-lo. E depois de 3 dias, ele ressuscitará. Tiago e João, filhos de Zebedeu, foram a Jesus e lhe disseram: Mestre, queremos que faças por nós o que vamos pedir. Ele perguntou: O que queres que eu vos faça? Eles responderam: Deixa-nos sentar um à tua esquerda e outro à tua, direita e outro à tua esquerda, quando estiveres na tua glória. Jesus então lhe disse: Vós não sabeis o que pedis. Por acaso podeis beber o cálice que eu vou beber? Podeis ser batizados com o batismo com que vou ser batizado? Eles responderam: Podemos. E ele lhe disse: Vós bebereis o cálice que eu devo beber, e sereis batizados com o batismo com que eu devo ser batizado. Mas não depende de mim conceder o lugar à minha direita ou à minha esquerda. E para aqueles que foi para aqueles a quem foi reservado. Quando os outros 10 discípulos ouviram isso, indignaram-se com Tiago e João. Jesus os chamou e disse: Vós sabeis que os chefes das nações as oprimem e os grandes as tiranizam. Mas entre vós não deve ser assim. Quem quiser ser grande, seja vosso servo. Quem quiser ser o primeiro, seja o escravo de todos. Portanto, o Filho do Homem não veio para ser servido, mas para servir e dar a sua vida como resgate para muitos. Palavra da salvação, glória a vós, Senhor. Que as palavras do Santo Evangelho perdoem nossos pecados e nos conduza à vida eterna. Amém. Bem, meus irmãos e irmãs, ouvintes aí da Lagarta Anoitece Rezando, esse Evangelho é nos chamando a atenção mesmo, né? É puxando a orelha mesmo, é tapa na cara, porque quantas das vezes, né, não acontece com a gente, com cada um de nós, ser humano, né? Sempre quer os primeiros lugares, quer se aparecer, quer sempre ser o primeiro, né? Muitas das vezes acontece com a gente. Somos humanos, né? Somos falhos e Deus nos conhece e nos ama como somos, né? Ama o pecador e despreza o pecado, mas Ele ama, nos ama imensamente, imensamente. Ele daria novamente, né? Ele daria a vida novamente para cada um de nós. Como aqui Ele foi instruir os discípulos, o que ia acontecer. Agora veja só como nós, porque há 2.000 anos, há 2.026 anos atrás, não é de

diferente de hoje. Também, Jesus caminha conosco. Jesus, ele sempre está atento às nossas necessidades. Quantas vezes a gente pede coisas ao Senhor tão fútil, né? Tão inútil, tão... né? E ele sabe o que precisamos. A gente não... E esses discípulos, esses dois discípulos, eles já foram assim, já determinando a Jesus, já o que Jesus devia fazer, né? Quando a gente medita bem essa palavra, a gente vê que os discípulos, eles já vão, eles não pediram, eles já foram impondo. Veja só, aqui, o versículo... No versículo 35, chega Tiago e João, filhos de Zebedeu, aí foram a Jesus e lhe disseram, veja só, mestre, queremos que faças por nós o que vamos pedir. Olha, eles não foram pedir, eles já foram dizendo, faça isso, né? Já queria dar ordem a Jesus, mas como Jesus, muito inteligente, amor, porque só amor, ele... respondeu dignamente, né? Como eles botou eles no lugar deles, dignamente, né? Sem ofender, que muitas das vezes também acontece com a gente, né? A gente precisa falar com o nosso irmão sem ofender, na caridade. Jesus foi essa caridade, veja só. Ele perguntou, o que queres que eu vos faça? Jesus sabia. E claro que Jesus sabe tudo da gente. Ele sabia o que eles queriam. Mas Jesus queria ouvir da boca dele. Como Jesus quer ouvir da nossa boca. O que queres de mim? O que queres que eu faça com vocês? Né? Jesus sempre ele quer que a gente dê o nosso passo. Né? Jesus não faz a nossa parte. Jesus faz a dele. A minha parte é minha, de você é sua. Se eu fizer a minha parte, ele faz a dele. Né? Mas ele não invada a nossa privacidade. Então ele perguntou, o que queres que eu vos faça? Eles responderam, deixa-nos entrar, sentar, um à tua direita e o outro à tua esquerda, quando estiverem na tua glória. Olha, Jesus contando o que ia acontecer com ele, né? Que iam cuspir, que iam zombar, que iam matar, que ele ia ser enterrado, mas que no terceiro dia ele ia ser ressuscitado. Mas eles nem estavam nem um pouquinho ligando o sofrimento de Jesus. Como acontece com cada um de nós, né? Na pessoa do irmão, a gente às vezes não está nem aí para a necessidade do irmão, para o sofrimento do irmão, porque Jesus está no irmão, não é verdade? Então, eles podemos, eles disseram que podiam, né? Eles podiam fazer tudo aquilo, ele podia beber do cálice, e Jesus concordou. Jesus então lhes disse, vós não sabeis o que pedis, como a gente também, nós não sabemos o que pedir. É preciso que a gente, quando vá pedir a Jesus, a gente... Senhor, se for da sua vontade, concede-me essa graça. Eu peço assim a Jesus. E aconselho que todo mundo faça isso. A vontade é a de Deus, não é a minha. Eu não tenho que estar negociando com Deus, nem impondo, nem colocando ele na parede. Faça isso, Senhor, que eu faça aquilo. Não tem gente que negocia com Deus, né? Tem. Vocês sabem, vocês conhecem, a gente sabe. Tem que dizer, se Jesus fizer isso para mim, aí faz uma promessa, eu vou para a missa de joelho, vou entrar na igreja de joelho até o altar. Se ele fizer, se ele não fizer, aí cai fora e vai para outra. Né? Mas só existe um Deus, né? Não adianta você correr de galho em galho, porque é ali, é na dor, na alegria, no sofrimento, né? É um casamento, né? O amor a Jesus é um casamento, fiel. Ser fiel na alegria e na tristeza. Mas às vezes as pessoas só querem na alegria, né? Na hora da tristeza, não é verdade? E acontece com a gente, com cada um de nós, né? Não, é, não estamos salvos, não. Nós somos assim. Mas Deus nos conhece e nos ama do jeito que somos. Mas para impor Jesus não dá certo. Aí ele, foi que Jesus foi disso aí. Então, Jesus então lhes disse, vós não sabeis o que pedis. Por acaso podeis beber o cálice que eu vou beber? Podeis ser batizado como o batismo com o que eu vou ser batizado? Eles responderam que podia, né? E ele disse, vós podeis, né? Beber o cálice que eu devo beber. Sereis batizado como eu sou batizado, com o que eu devo ser batizado. Mas aqui, atenção, olha.
aqui no capítulo 40, Jesus vai dizer, mas não depende de mim conceder o lugar à minha direita ou à minha esquerda. Não depende de Deus, depende de cada um de nós, ralar para conquistar esse lugar, né? Kiara Lube, que é a fundadora do nosso movimento, do Focolare, ela sempre dizia, ela comparava o reino de Deus. Hoje eu lembrei quando eu estava meditando esse evangelho hoje, porque esse evangelho, se você for meditar, for falar dele, vai uma eternidade, né? Porque tem muitas coisas assim, que é a nossa vida de cristão aqui na Terra. Então ela dizia que conquistar o reino, conquistar o lugar que Deus já preparou para cada um de nós, que cada um de nós temos um lugar no céu. Foi Jesus que prometeu e ele é fiel. Ele disse, eu vou preparar um lugar para vocês. Quando eu tiver preparado esse lugar, eu volto para buscar vocês. Não é assim? E Jesus não vem buscar a gente? Através da morte, né? Ele chama. Não sabe, não, pode ser agora, pode ser amanhã, pode ser depois, mas ele no lugar, ele vai chamar. Então ele disse, eu volto. E ele é fiel, né? Ele preparou. Então, deixa eu dizer como Kiara nos ensinou. Um jogador de futebol, ele treina, né? Tem os treinos, ele cai, quebra a perna, conserta a perna, mas ele tem um ideal, o troféu, né? Ele corre atrás. Enquanto ele não consegue aquele troféu, ele não se aquieta, né? O jogador de futebol. Bem assim, deveria ser o cristão. Correr, ralar para conquistar o lugar que Jesus já preparou. Que Jesus preparou, mas eu preciso conquistar, eu preciso querer esse lugar, né? E fazer por onde eu ir para esse lugar. Não é facinho não, né? Não é facinho não, porque a porta de lá é estreita. Não é verdade? Então, o evangelho hoje é demais mesmo. Mas aí Jesus vai dizer, olha, aí Jesus chamou e disse... Vós sabeis que os chefes das nações as oprimem e os grandes as tiranizam. Mas entre vós, entre vocês, não deve ser assim. Quem quiser ser grande, seja vosso servo. E quem quiser ser o primeiro, seja o escravo de todos. Portanto, o Filho do Homem não veio para ser servido, mas para servir e dar sua vida como resgate para muitos. Tá vendo? Ele não veio para ser servido, veio para servir. Então a gente precisa se servir. Quem quiser ser o primeiro, que seja o escravo de todos, né? Tá aqui a lição e a receita para ir para o céu, né? Para ir para o lugar que Jesus preparou. Louvado seja nosso Senhor Jesus Cristo. Para sempre seja louvado e nossa Mãe Maria Santíssima. Também nesse momento aqui do Evangelho, me lembrei muito, sempre lembro de São José Antônio. São José Antônio, que é um servo do Senhor, né? Um discípulo missionário fiel, né? Um israelita de verdade, né, São José Antônio? Então, mando um abraço com muito carinho para o Senhor, que Deus abençoe. E todos vocês que passam por aqui, né? Para todos que vêm levar a palavra, né? Ide pelo mundo todo, a todos, pregai o evangelho, diz o Senhor. Louvado seja nosso Senhor Jesus Cristo, para sempre seja louvado, e nossa Mãe Maria Santíssima. Jair, tu continua com a palavra de vida ou vai uma música? Então, agora nós vamos fazer a palavra de vida, viu? Desse mês, que é Movimentos Focolares, a palavra de vida é extraída do Evangelho de São João, capítulo 21 a 22, viu? Esse evangelho a gente recebe essa palavra todo mês, todo primeiro sábado de cada mês a gente recebe essa palavra e procura colocar em prática, a partir do dia a dia, né? Aí a palavra nos diz assim, como o Pai me enviou, eu também vos envio. Dito isso, soprou sobre eles e falou, recebei o Espírito Santo. Na manhã da Páscoa, o ressuscitado apareceu primeiramente a Maria Madalena
E na noite daquele mesmo dia,

dia, pela primeira vez, ele esteve entre os seus discípulos. A reação imediata deles foi de alegria, enriquecimento pela paz, a verdadeira paz que só ele pode dar. A paz esteja convosco. Alegria e paz são frutos do Espírito. De fato, Jesus imediatamente lhe diz: recebei o Espírito Santo. Como o Pai me enviou, eu também vos envio. Dito isso, soprou sobre eles e falou: recebei o Espírito Santo. O Espírito Santo não só capacita os discípulos para a missão, para a mesma missão que Jesus recebeu do Pai, mas também os recria como uma nova humanidade. O gesto do ressuscitado de soprar sobre eles é o mesmo gesto do Criador ao soprar nas narinas do homem formado com o pó do solo. Assim como a criação e a obra continua do amor do Pai, que sustenta todo o universo. Da mesma forma, a nova criação realizada pelo ressuscitado no Espírito Santo sustenta continuamente a humanidade que caminha rumo ao reino. A palavra de vida desse mês nos lembra que temos uma grande possibilidade na vida: tornar-nos outros Jesus. Isso é verdade para cada um de nós individualmente, mas ainda mais como comunidade. Jesus fala aos seus discípulos no plural. De fato, somente juntos, todos os membros, com suas características específicas, podem repetir o corpo místico de Jesus. Como o Pai me enviou, eu também vos envio. Dito isso, soprou sobre eles e falou: recebei o Espírito Santo. Então, como a gente fala muito do Espírito Santo, esse mês todinho foi falo do Espírito Santo, recebeu o Espírito Santo. O Espírito Santo não veio assim à toa. O Espírito Santo foi Deus que nos deu, né? Como o Criador, né? Como diz aqui na palavra, o Criador, ele soprou nas narinas do homem, né? O sopro do Espírito Santo, que o homem foi tirado do barro, né? Como todos nós sabemos, que foi a antiga geração. E a nova geração do ressuscitado, ele já veio mais claro, né? Recebei o Espírito Santo. Né? Em outro evangelho, diz: receberei o Espírito Santo e sereis minhas testemunhas. Por sermos filhos no Filho, temos, portanto, a mesma vocação de Jesus. Veja que graça, né? Todos nós, cristãos batizados, que somos filhos no Filho, temos, portanto, a mesma vocação de Jesus. Viemos do solo do pó e somos chamados a retornar a Ele, repetindo no mundo seus atos e suas palavras, acompanhados pela graça do Espírito Santo, porque tudo, meus irmãos e irmãs, é graça do Espírito Santo. Se saímos de casa, é o Espírito Santo que nos move. Se abrimos a boca para falar, é o Espírito Santo. Tudo é o Espírito Santo que move em cada um de nós, né? Se nos abrimos a esse dom, também nós poderemos afirmar com Paulo: eu vivo, mas não eu, é Cristo que vive em mim. Se nos abrirmos a esse dom, né? Porque há diversidade de dons, mas um é o Espírito Santo. Há diversidade de línguas, mas um só é o Espírito Santo. Cada um de nós temos um dom. Cada um de nós temos um dom dado por Deus. É preciso colocar em prática para não deixar esse dom morrer, né? Como os talentos que Jesus ele deu em outro, né? Mas a gente não pode nem falar muito porque o tempo está passando. É por isso que eu digo, eu falo demais. Então vamos para frente, né?

Se nos abrirmos a esse dom, também nós poderemos afirmar com Paulo: eu vivo, mas não eu, é Cristo que vive em mim. Portanto, esta palavra de vida nos convida a aprofundar nosso relacionamento com o Espírito Santo, seja na oração, seja na vida cotidiana, escutando aquela voz e lembrando-nos de que, sem o Espírito Santo, Deus está distante. Cristo permanece no passado. O Evangelho é letra morta. A igreja é mera organização. A missão é uma propaganda. Mas o Espírito Santo, o cosmos, se eleva e geme na gestação do reino. Cristo ressuscitado está presente. O Evangelho é poder de vida. A igreja significa comunhão trinitária. A missão é Pentecoste. Tá vendo? Sem o Espírito Santo, tudo é morto, né? A igreja é morta, a palavra não tem sentido, né? Mas com o Espírito Santo, tudo é dom de Deus. Como o Pai me enviou, eu também vos envio. Dito isso, soprou sobre eles e falou: recebei o Espírito Santo. André, aqui tem um testemunho muito belo de um jovem adolescente, viu? André é um adolescente em plena crise existencial. As dúvidas sobre o sentido da vida, o medo diante do futuro e as próprias fragilidades lhe parecem monótonas, intransponíveis. Ele frequentemente se sente desanimado e infeliz. Diz a palavra, né? Contando a história desse jovem. Alguém sugere que ele converse com Kiara Lubick, que é a fundadora desse movimento, sobre isso. Poucos momentos antes desse encontro, André ouve Kiara sussurrando as palavras Espírito Santo. E entende que Kiara está rezando. Durante a conversa, André se sente profundamente compreendido, ouvido e aceito exatamente como ele é. E encontra novamente a paz. Não porque seus problemas desapareceram de repente, mas porque agora existe alguém com quem ele pode compartilhá-los. De Kiara, eu recebi não só uma ajuda concreta, confidenciou-nos ele. Anos mais tarde, mas também aprendi um estilo, colocar-se ao lado de quem sofre com sensibilidade e compreensão, sem julgar, exatamente como Jesus faria. Somente o Espírito Santo pode realizar isso, se o acolhermos e se permitirmos que ele atue em nós. Viu que belo, né? A gente precisa se colocar a serviço do outro, né? Esse jovem está desnorteado mesmo da vida, sem paz, sem alegria. Aí aconselharam ele, né? Às vezes não existe, né? Pessoas que a pessoa só chega perto, já se sente aquela alegria, a paz, porque ela compreendeu ele do jeito que ele era. Ela não julgou, como a gente não pode julgar as pessoas. A gente precisa, como Jesus, se fosse para Jesus nos julgar, a gente já estava, era frito, né, gente? Porque nós somos falhos mesmo, mas Jesus não julga, ele tem misericórdia. É isso que Jesus quer de cada um de nós, né? Que cada um de nós tenha misericórdia um para com os outros. Olhar o outro como Jesus nos olha. Querer o outro aquilo que gostaria que o outro fizesse a nós, a cada um de nós. Não é verdade? A gente quer ser amado, ame, né? Mas às vezes a gente vai no Pai Nosso, aí só vem a nós, né? Vem a nós. Chega no vosso reino, para. Não é assim. E é o que eu quero para mim, eu preciso querer para meu irmão. De bom, né? Então, tudo o que fizeres, diz a palavra de Deus,
tudo que fizeram ao menor dos meus, a mim o fizeste. Né, Jailton? Então, agora a gente termina com um agradecimento, gratidão, só gratidão. Também, nós vamos ter agora, no mês de julho, de 10 a 12 de julho, nós vamos ter a Mariápolis, em Tobias Barreto, esse ano é um congresso a nível de diocese, né? É Sergipe Bahia, né? Então, vocês estão convidados, quem quiser conhecer, né, se aproximar mais, ter um encontro pessoal com Deus, com Jesus, com a palavra, vamos participar desse congresso. É de 10 a 12 de julho. Estão convidados. Qualquer informação, qualquer dúvida, alguma coisa, vocês me procuram na secretaria, procura na com Gilvanda, com o Denis, com essa turma aí, viu? E a gente dá informação direitinho. Ave Maria, cheia de graça, o Senhor é convosco. Bendita sois vós entre as mulheres, bendito é o fruto do vosso ventre, Jesus. Santa Maria, Mãe de Deus, rogai por nós, pecadores, agora e na hora de nossa morte. Amém. Santo anjo do Senhor, meu zeloso guardador, se a ti me confiou a piedade divina, sempre me rege, me guarde, me governe, me ilumine. Amém. Nossa Senhora da Piedade, rogai por nós. Sagrada Família de Nazaré, a nossa família vossa é. Em nome do Pai, do Filho e do Espírito Santo. Amém. Agradeço a todos a atenção. E também se Deus me permitir, no dia 9, eu vou fazer uma cirurgia de catarata. Desde já peço oração de vocês, né? Aí peço aí a Santa Luzia, porque cirurgia é sempre cirurgia. Diz que é uma coisa simples, mas, né? A gente é humano e sempre vem aquele friozinho na barriga. Eu peço oração e aí nós vou passar mais ou menos uns 2 meses sem ver vocês. Eu mais estou no coração, é a unidade à distância. Aí eu vou ter mais tempo de rezar, né? Porque eu vou ficar sem fazer nada, tá bom? Então pode contar com minhas orações, viu? De cada um de vocês, cada comunidade. Cada um de vocês está no meu coração e não paga aluguel. Uma boa noite. Já terminou, não foi, Jailton? Ainda tem mais 1 minutinho? 2 minutinhos, então. Ainda tem 2 minutinhos para dizer a vocês que ser de Deus é muito bom, né? Vamos colocar em prática nossos atos, participando da Santa Missa direitinho, né? O domingo diz que o domingo sem missa, a gente sabe, né? Domingo sem missa, semana sem a graça. E se a gente já, na graça, a gente já passa perrengue, como diz a... Imagine sem a graça, né? Eu sempre digo aos meus, né? Em casa. Olha, vamos para a missa, pelo menos domingo, porque a vida já não é muito boa. E sem a graça de Deus, fica difícil. Então, vamos lá. Tá bom, gente? Vamos pedir assim a graça do Espírito Santo, né? Quando a gente estiver sem coragem, sem força, chega Espírito Santo, vem aqui. Me ilumina aqui nesse momento. Vamos conversar com o Espírito Santo como a gente conversa com uma pessoa, né? De manhã, quando a gente levanta logo de manhã, a gente já vai convidando o Espírito Santo para sair com a gente, né? Já dá bom dia, porque o Espírito Santo é uma pessoa, gente. É uma pessoa, é um melhor amigo, né? Porque o Espírito Santo é Deus. Então, quando a gente acordar de manhã, agradecer, né, e dizer bom dia, Espírito Santo, que vamos fazer juntos hoje. Vamos lá. Né, pode ter certeza que ele vai estar sempre atento e sempre vem aquela vozinha que nos convida a fazer o bem, né? E nos ensina a fazer o bem. Então, vamos lá, para a gente não ser como aquele discípulo de... Né, Tiago e João, que foi logo pedindo a Jesus, dizendo que eu quero esse lugar, uma direita e a esquerda, mas não é assim. Jesus mesmo disse, ei, peraí, meu amigo, vamos com calma, porque não depende de mim. Depende de mim, não. A minha parte eu já fiz, agora faça a sua. Não é assim? Eu entendo assim. Então, muitas vezes a gente é puxado a orelha assim, ei, cadê a sua parte? Você quer só a minha? Não, faça que eu te ajudarei, né? Assim.
Então, gente, boa noite. Fiquem todos com Deus.

foi um sono reparador. E pode ter certeza que Deus nos ama imensamente. Deus te ama imensamente. Ele daria tudo, né? Tudo de novo. Ele fazia, ele troca reino por ti, né? Tem até um canto que diz, né? Que ele faria tudo, né? Daria a vida novamente, né? Troca reino por ti. Então, pode ter certeza que Deus faria tudo de novo para nos salvar. Amém? Louvado seja nosso Senhor Jesus Cristo e para sempre seja louvado. Agora nós vamos à Santa Missa, para encerrar o dia, com fé em Deus. Viu, Jailton? Uma boa noite, fiquem todos com Deus.

0: vai ser essa arengação. 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
3: 19 horas.
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7:07 em Lagarto, 19:07 na cidade de Lagarto. 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

0: Luiz Andrade, o Prefeitinho, Modulano, Para Lagarto, Sergipe, Brasil e Mundo, Jailton Silva. Vamos com as manchetes de hoje.
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0: 7:08 em Lagarto. Flamengo vence pela Copa Libertadores ontem no Maracanã. Flamengo, depois de tomar uma goleada do Palmeiras, aplicou também uma goleada ontem no Maracanã de 3-0. Já o São Paulo se classificou para as oitavas de final da Copa Sul-Americana. Já o Grêmio de Porto Alegre empatou e a torcida ficou na bronca, a torcida gaúcha. Vasco da Gama, o técnico Renato Gaúcho chegou a deixar o comando técnico depois da saída que um torcedor jogou um copo de água no rosto do técnico Renato Gaúcho. Seleção brasileira se apresentou hoje na Granja Comaria, em Teresópolis. Brasil, seleção brasileira, faz jogo de despedida no Maracanã às 18h30, domingo, contra a seleção do Panamá. Rodrigo Santos é o novo treinador da equipe do Amazonas. Lagarto, se vencer o líder 13 de Campina Grande, pode sonhar com a classificação dentro de casa na última partida contra o Decisão. Agora, o Decisão tem dois jogos. Tem ainda o Lagarto e tem também o 13, né? Já que faltou aí a quinta rodada, né? O Decisão e o 13 têm uma partida menos das demais equipes do grupo A9 da Série D. Sergipe, que perdeu na rodada da semana passada, precisa da vitória para sonhar com a liderança do grupo A9 da Série D. Já o Itabaiana precisa da vitória dentro de casa para sair da zona do rebaixamento. Confiança precisa da vitória fora de casa para distanciar da zona do rebaixamento. Copa do Nordeste, dia 27, semifinal, às 21h30. Tem ABC e Vitória, Sport Recife e Fortaleza.
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7:12 em Lagarto. Boa noite a todos, boa noite a todas, que sempre está ligado aqui na melhor, no programa Esporte para Todos, da Juventude FM 104.9.

hoje, quarta-feira, dia 27 de maio do ano 2026. Está no ar o programa Esporte para Todos. Obrigado você também que nos acompanha pelo Facebook, pelo Instagram, pelo YouTube e aqui em Lagarto de Radinho Ligado. E você também aí pela Raio Net. Aí meu amigo Carlinho Riachão, né? Ao lado aí do Cabeção, ao lado de também de Nilcinho. Obrigado aí pela audiência, Carlinho Riachão, que jogou aqui também em 1998. Foi campeão pelo Atlético Clube Lagartense. E o Carlinho jogou lá na cidade de Socorro, pela equipe do Sessentão, né? Aqui de Lagarto, e venceu pelo placar de 5-2. Agora tem atleta que não está satisfeito, né, com o comando técnico da equipe do Sessentão. Até deixar o time após a partida, após a vitória, né, o atleta se dirigiu ao comando técnico e pediu que ia se afastar, né, da equipe do Sessentão, né? Daqui a pouco a gente vai trazer aí mais detalhe dessa equipe do Sessentão aqui de Lagarto. 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E Genivaldo e Rose já está ligado aqui no programa Esporte para Todos. Há poucos instantes, eles estavam acompanhando o programa católico Lagarto Anoitece rezando. 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Um boa noite aí ao ex-deputado Augusto Bezerra, aí na capital sergipana, ligado pela Raio Net. Obrigado aí pela audiência, o ex-deputado Augusto Bezerra. 7h17 em Lagarto. Vamos trazer aí a participação do Danilo Siqueira, que ele tem os resultados

0: dos jogos do campeonato da Copa Libertadores e também da Copa Sul-Americana e pelo Brasil e pelo mundo. Boa noite, Danilo Siqueira.
1: Boa noite para você que está ligado no programa Esporte para Todos desta quarta-feira, 27 de maio, aqui pela Rádio Juventude FM. 6 jogos abriram a sexta e última rodada da fase de grupos da Libertadores da América. Pelo grupo A, o Flamengo goleou o Cusco do Peru por 3-0 e Estudiantes da Argentina venceu o Independiente Medellín da Colômbia por 1-0. Pela chave B, o Universitário do Peru bateu Tolima da Colômbia por 1-0 e o Nacional do Uruguai superou o Coquimbo Unido do Chile também por 1-0. E pelo grupo G, o Lanús da Argentina derrotou o Mirassol por 1-0 e a LDU do Equador triunfou sobre o Always Red da Bolívia por 3-2. Flamengo, Estudiantes, Coquimbo Unido, Tolima, LDU e Mirassol são os primeiros classificados para as oitavas de final da competição continental. Independiente Medellín, Nacional e Lanús vão jogar os playoffs da Copa Sul-Americana. Hoje, mais 6 jogos dão continuidade à rodada. Neste momento, pelo Grupo H, a bola está rolando para Libertad do Paraguai e Universidade Central da Venezuela, Independiente del Valle do Equador e Rosário Central da Argentina. Logo mais, às 9:30 da noite, pelo Grupo C, tem Bolívar da Bolívia, Independiente Rivadavia da Argentina e Fluminense La Guaira da Venezuela. No mesmo horário, pela chave E, a bola vai rolar também para Corinthians e Platense da Argentina e Peñarol do Uruguai e Santa Fé da Colômbia. Noite também de Copa Sul-Americana. 7 jogos abriram a sexta e última rodada da fase de grupos. Pelo grupo F, o Palestino do Chile e o Deportivo Riestra da Argentina empataram em 1-1. E o Grêmio e o Torque do Uruguai ficaram no 2-2. Pela chave C, o O'Higgins do Chile venceu o Milionários da Colômbia por 2-1. E o São Paulo bateu o Boston River do Uruguai por 2-0. E pela chave D, o Recoleta do Paraguai derrotou o San Lorenzo da Argentina por 1-0. E o Santos atropelou o Deportivo Cuenca do Equador por 3-0. Torque, São Paulo e Recoleta estão garantidos nas oitavas de final da Sul-Americana. Grêmio, O'Higgins e Santos vão disputar os playoffs da competição. Hoje, mais 6 jogos dão prosseguimento à rodada. Neste momento, pelo Grupo G, estão jogando Vasco e Barracas da Argentina e Olímpia do Paraguai e Audax Italiano do Chile. Pela chave E, a bola está rolando para Caracas da Venezuela e Botafogo, e Racing da Argentina e Independiente Petroleiro da Bolívia. E pelo grupo B também estão se enfrentando Cienciano do Peru e Juventud de Las Piedras do Uruguai, e Atlético Mineiro e Puerto Cabello da Venezuela. Danilo Siqueira para o Esporte para Todos. Uma boa noite para todo mundo e até amanhã.
0: 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Quero mandar uma boa noite aí ao Del Pedreiro. Em família, está ligado. 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Pode ligar aí, viu? 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Também o Fabiano e família. Pedreiro, obrigado aí pela audiência. O Peixe Padeiro, aí na Rua 2, no bairro Ademar de Carvalho. Torcedor de Sergipe. Também o Pedro Batista, que já mandou uma mensagem aqui. Tô ligado no programa. Irã Chaves. Também o Jota Santa e família. O João Paulo e família. Obrigado aí pela audiência. O Hulk é o motorista da nave. Obrigado aí pela audiência do programa. Técnico Rodrigo Santana. É o novo treinador do Amazonas. Ele era treinador da equipe da Ponte Preta de Campina. Em 12 jogos, comandou a Ponte Preta, somou aí apenas 4 vitórias. E agora, né, o Rodrigo Santana assume aí a equipe da Amazonas, né? Da Amazonas. 7 horas e 24 minutos em Lagarto. Daqui a pouco vamos trazer as informações de Genário Santos. Mas vamos passar aqui a 18ª rodada do Campeonato Brasileiro da Primeira Divisão, da Série A. Sábado no Maracanã, às 16 horas. Flamengo e Curitiba. Também no sábado, na Arena da Baixada, o Atlético Paranaense recebe o Mirassol. Também no sábado, na Arena do Grêmio, em Porto Alegre, o Grêmio recebe aí o Corinthians. Também no sábado, na Arena Fonte Nova, às 17h30, o Bahia recebe aí o Botafogo. Bahia, que está em crise, né? O torcedor baiano fez até carreata na cidade aí de Salvador, na Bahia, para mobilizar o torcedor baiano para tirar o Rogério Ceni do comando técnico do Bahia. Já também no sábado, na Vila Belmiro, às 21h, o Santos recebe aí o Vitória da Bahia. Num domingo, no cumprimento da 18ª rodada, no Cícero de Souza, no dia 31, às 11h da manhã, o Bragantino recebe o Internacional de Porto Alegre. Também no domingo, em seu Januário, às 16h, o Vasco da Gama recebe aí o Atlético Mineiro. Também no domingo, no Elias Parques, às 16h, o Palmeiras recebe aí a Chapecoense. Também no domingo, no Mineirão, às 8h30, o Cruzeiro recebe o Fluminense das Laranjeiras. Fluminense aí do Carlé, do Sargento Honorato, do Marquinho, que trabalha no Supermercado Lima, né? Todos são tricolor. Também do Paulo, da Sulitex, é torcedor aí do Fluminense. Também no domingo, no Mangueirão, às 8h30 da noite, o Remo recebe aí o São Paulo. Tá aí os jogos que vai acontecer sábado e domingo pela 18ª rodada do Campeonato Brasileiro da Série A. 7 horas e 26 minutos em Lagarto. Não perca amanhã, ao meio-dia, o programa Juventude Notícia, com ele, a Luiz Andrade, o prefeitinho, trazendo informação aqui do município de Lagarto, do estado, também do Brasil e do mundo, aqui no Juventude Notícia, que vai ao ar ao meio-dia, às 14h. E também com a participação do ouvinte. 7 horas e 27 minutos em Lagarto. Vamos trazer a participação de Genário Santos, trazendo as informações do Tricolaço Serrano. Boa noite, Genário.
2: Genário Santos, que tá baiando.
3: Time Tricolor que se reapresentou ontem à tarde e fez um treino físico na academia com o professor William Hauptmann. Hoje, o time retorna aos trabalhos no CT da Serra à tarde. Aqui, o atacante Luan, que fez sua melhor apresentação no Itabaiana até hoje, no empate por 0 a 0

0: contra a equipe da Internacional de Limeira. Fala sobre sua participação no Itabaiana até agora.
1: Temporada até aqui eu venho me cobrando bastante. Eu sei do peso que foi minha contratação para o Itabaiana e sei o que eu posso render, mas eu estou trabalhando nisso. Creio que essa partida agora já evoluiu um pouco mais, mas sei que eu posso dar um pouco mais ainda e vou trabalhar para isso, para poder evoluir cada vez mais.
0: Luan, a torcida do Itabaiana cobra de você melhores participações no clube, inclusive gols. E você, o que pensa sobre isso?
1: Então, eu me cobro bastante, sou um jogador que eu me cobro bastante. Então, eu venho trabalhando isso, essa parte psicológica. É normal, o torcedor vai cobrar, independente de quem seja, e entendo também a cobrança deles, pelo que eu já fiz na minha carreira. Então, creio que eu posso dar um pouco mais, como eu já falei, mas estou trabalhando essa parte e estou feliz sim, estou muito feliz aqui no Itabaiana. Como eu já falei, fui muito bem recebido, principalmente pelos jogadores e pela diretoria, entendeu? Tenho a confiança da diretoria e dos jogadores principalmente. Então, estou muito feliz e estou trabalhando para poder que com a minha felicidade eu possa dar mais felicidade aos torcedores também.
0: Luan, como foi atuar em uma posição um pouco diferente em relação a como você estava atuando, jogando com outros treinadores? E nos conte como foi jogar ao lado de Everton Canella. Por fim, o que o professor Chamusca te pediu para fazer dentro de campo, se referindo ao quesito de defender quando a equipe estava sem a bola?
1: Então, eu já fiz essa função no Amazonas, em 2023, e no início de 2025 também eu fiz um pouco dessa função, mas como um segundo atacante, vindo um pouco mais de trás ali. E, então, para mim não teve muita dificuldade, como eu já fiz essa função. Jogar do lado do Canella foi muito bom, que querendo ou não, como eu tenho um pouco mais de mobilidade, ficou mais fácil a gente poder ter uma conexão legal. A gente já teve essa conexão antes no treino e graças a Deus no jogo foi bem, bem legal também. E o professor Chamusca pediu pra mim na hora da marcação fazer o balanço normal que a gente faz, né, no 4-4-2 ali, e se preocupar um pouquinho mais com o volante e deixar o Canella mais com o zagueiro. Eu creio que eu fiz muito bem isso aí e pretendo, se continuar ou ser utilizado nessa função, tá contribuindo.
0: Luan, no último empate contra a Internacional de Limeira, o time do Itabaiana criou e finalizou muito, mas faltou a eficiência na finalização. O que é que você fala?
1: Então, a gente vem trabalhando essa parte de finalização. Tá faltando um pouquinho mais de detalhe, um pouquinho mais de calma da gente na hora de concluir um gol. Mas eu tenho certeza que quando a gente começar a ter mais um pouco de calma, mais tranquilidade na frente do gol, a gente vai conseguir converter essas bolas em gol para poder nos ajudar na caminhada.
0: O Itabaiana continua treinando e visando o jogo da volta ao estádio Mendonção contra o Volta Redonda neste sábado às 17 horas. Estas foram as principais informações do Tricolor para hoje. Eu volto amanhã, se Deus nos permitir.

7 horas e 31 minutos em Lagarto. Tá aí a participação do companheiro Genário Santos, da Associação Olímpica de Itabaiana, em nome do Centro Espiritual Nossa Senhora da Conceição da Madame Anália, em Paripiranga, na Bahia. 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Campeonato Brasileiro da segunda divisão da Série B, na sexta-feira, dia 29, no Alfredo Jaconias, às 21 horas, o Juventude recebe o América Mineiro. Também no sábado, dia 30, na Ressacada, às 16 horas, o Avaí recebe o Criciúma. Também no sábado, no cumprimento da 11ª rodada, na Arena. Às 18 horas, Atlético Clube e Fortaleza. Também no sábado, na Ilha do Retiro, às 21h30.

0: minuto, o Sport recebe o Náutico. É o clássico pernambucano. No domingo, dia 31, no 1º de maio, às 11 da manhã, o São Bernardo recebe o Novo Horizontino. Também no domingo, às 11 horas, o Londrina recebe o Vila Nova. Também no domingo, no Castelão, às 16 horas, o Ceará recebe o Operário. Também no domingo, no Antônio Alcioli, às 16 horas, o Atlético Goianiense enfrenta o Goiás. Também no domingo, na Arena Pantanal, às 8h30 da noite, o Cuiabá recebe o CRB. E na segunda-feira, dia 1º, no cumprimento da 11ª rodada, fechando a rodada, no Moisés Lucarelli, às 19 horas, a Ponte Preta de Campina recebe o Botafogo de São Paulo. Tá aí os jogos que vai acontecer sexta, sábado, domingo e segunda-feira pela 11ª rodada do Campeonato Brasileiro da 2ª Divisão. 7 horas e 34 minutos em Lagarto. 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Boa noite aí ao ex-deputado Augusto Bezerra. 7 horas e 34 minutos em Lagarto. Vamos trazer aí a participação do repórter Índio Emplacador. Boa noite, Índio.
1: Emplacador. Repórter Índio Emplacador.
2: Boa noite, Ira Chave. Boa noite, Jair Silva. Boa noite ao público ouvindo o programa Esporte para todos da 104,9. 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Oi, Ira Chave. É o Lagarto, como de praxe, né? Como todos já estão sabendo, o trabalho dessa semana foram feitos pela manhã, né? Pela manhã. Amanhã, quinta-feira, o Lagarto trabalha pela manhã e à tarde já pega aí a BR, né, aonde vai enfrentar a equipe do 13 da Paraíba, né, 13 da Paraíba. O jogo acontece lá na Paraíba e o Verdão, a equipe do interior, que tem aí à frente o Douglas, né, que é o técnico da equipe do Lagarto. O Lagarto já vem de um empate diante da equipe do Retrô e agora se preparando para enfrentar sua penúltima partida diante da equipe do 13, né? O Lagarto trabalha amanhã pela manhã e à tarde já viaja. Então são esses as informações que eu trago no momento da equipe do Lagarto Futebol Clube. Oi, Irã, para finalizar aqui a minha participação, eu vou aqui passar rapidão, né, a arbitragem, né, do jogo, né, deste final de semana. Então vamos lá, vou passar aqui rapidão o arbitragem do jogo que vai acontecer neste final de semana, né? O jogo do Lagarto Futebol Clube, né? Lagarto Futebol Clube e a equipe do 13, quem vai apitar é o Fábio Gomes de Souza, né? Do Piauí, né? No sábado às 17 horas, o jogo acontece no Amigão, em Campina Grande. Já o jogo decisão de Pernambuco e Sergipe, domingo, dia 31, às 16 horas, o jogo acontece no estádio José Dionísio Goiana, de Pernambuco. O árbitro central é o Marco Vinícius Teixeira, do Maranhão, Nivão Almeida, do Nascimento, de Pernambuco, e Priscila Fernanda da Silva, são os dois auxiliares de Pernambuco. O quarto árbitro é o César Pereira Leite, de Pernambuco. Tem árbitro sergipano, vai apitar o jogo Laguna, do Rio Grande do Norte, e ABC, do Rio Grande do Norte é o Michael Freitas, é o árbitro central deste jogo. Pelo sub-15 sergipano, semifinal, Confiança, SAF e Falco, no sábado às 9 horas da manhã, no Adolfo Hollenberg, em Aracaju. Pablo Valtense Oliveira, o árbitro central, auxiliar Ailton Santos Júnior e Elenilson José Barreto. O quarto árbitro é o Claudivan Santos Penha. No jogo Coritiba e Desportivo Aracaju, no sábado às 15 horas, no Estádio Municipal de Neópolis, Diogo Messias do Santo é o árbitro central, seus auxiliares, Fábio Gomes e Lucas Santos Andrade. O quarto árbitro é o Jeanes Pereira da Silva. Então tá aí, né? Tá aí. Os quartetos querão aí apitar neste final de semana. Tem árbitro também aí na chave. Vai marcar o jogo aí, né? O Fábio Augusto Santos de Sá é o quarto árbitro do jogo Itabaiana e Volta Redonda. E no jogo Confiança e Floresta tem o Francisco, né? Tem o Francisco. Esse jogo, vamos corrigir aqui, esse jogo de Floresta do Ceará e Confiança não tem árbitro sergipano, não tem. Então tá aí, né, já essas informações eu trago aí para o programa Esporte para Todos da 104,9. Eu vou mandar aqui rapidão, para finalizar minha participação aqui, um abraço para minha irmã Nena, tá te ouvindo aí, viu? A Nena, a Valdênia, o Laelso, que é o meu genro, a Nayara, minha esposa Isa, estão aqui ouvindo aí a programação, né? E o esposo de Valdênia, né? Que é o Edson, tá te ouvindo também. Mandar um abraço aí para o Lelo do Mocotó, tio Marcado de Fera, Bicho do Mato. Não esquecendo aí o João Domingo, Zé Domingo e o irmão, né? O irmão de Zé Domingo, que é o Edinaldo. Perdeu de Hortência, ex-vereador Miro, o professor Marivaldo da Colônia 13 e não esquecendo o José Raimundo do Jardim Campo Novo. Valeu, né? Até amanhã, né? Se Deus quiser e ele quer, uma boa noite.
3: Seus adversários. Irene
0: Chave. 7 horas e 40 minutos em Lagarto, em nome. 7 horas e 40 minutos em Lagarto, em nome do restaurante Colher de Prata, agora em 2 endereços, para melhor se vir naquele precinho. 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Vamos trazer aqui no programa mais em relação ao jogo que vai acontecer em dezembro, né? Mas graças a Deus, né, com a colaboração de alguns amigos, né, do professor Hermoge, né, do apoio da Rádio Juventude FM, também do programa Esporte para Todos com Irã Chaves, também da diretora, né, do Asilo e Funcionários, Asilo Santo Antônio, a Érica, né? Quero aqui fazer outro agradecimento, né, ao empresário J. Menezes, o Menezes, da Ubra Financeira, também da Panificação Doce Vida, do nosso amigo Valbério, lá na cidade de Buquim, na Praça da Laranja. Sábado eu vou estar aí, Valbério, tomando um cafezinho aí na cidade de Buquim. Depois eu vou para a Estância, né? Também seu Francisco Libório, da Sulitex, que fica ali no mercado

0: Municipal Lagarto, né? Também é o nosso amigo Matheus Correia, né? Obrigado aí pela colaboração, né, do jogo de colete para dezembro, aqui o jogo beneficente ao Asilo Santo Antônio, aqui em Lagarto. Também da Secos, né, do nosso amigo Haroldo e funcionário aí dessa empresa na Colônia 13, aqui no município de Lagarto. Também Baia, né, secretário de adjunto da Secretaria de Esporte e da Juventude aqui do município de Lagarto. E também desse grande jogador desportista Gadinho, aí do Internacional, né, de Zé de Chiquito aí na Gustavo Hora e de outras agremiações como a Associação Atlética de Lagarto. Obrigado aí, Gadinho, pelo apoio, né, ao Asilo Santo Antônio aqui de Lagarto e a todos os amigos que sempre participa colaborando com um quilo de alimento, com qualquer item, lençol, toalhas, fraldas, leite, qualquer item que seja benefício ao Asilo Santo Antônio, né, para aqueles idosos e idosas que sempre estão lá. Então, esse jogo, né, vai acontecer no dia 12 de dezembro. E graças a Deus, a primeira etapa dos coletes, né, a gente já conseguiu aí com esses amigos aqui na cidade de Lagarto. 7h44 em Lagarto. Coloca o hino aí do Lagarto, que tem duas matérias aí. Uma com o técnico Douglas Santos e também, né, com o lateral esquerdo Emanuel, que voltou da suspensão automática depois que cumpriu aí o terceiro cartão amarelo e ficou de fora, mas já tem condições de jogo contra o 13 lá em Campina Grande no próximo final de semana. 7h45 em Lagarto.
1: Técnico Douglas, Lagarto fez um grande jogo, esteve muito próximo da vitória, mas veio com um ponto lá de Recife. O jogo foi bom, Lagarto obteve um bom desempenho. Como é que você avalia essa partida?
2: Bom, primeiro, parabenizar os atletas pela entrega, pela dedicação, pelo compromisso, pela personalidade de se impor, mesmo fora de casa. Como você mesmo falou, a gente fez um grande jogo, uma grande atuação do grupo. Criamos várias chances de gols, infelizmente a gente só acabou fazendo um, mas é um ponto muito válido, era um confronto direto, é um ponto que nos deixa vivos na competição. Era importante ir lá e pontuar. E agora a gente vai trabalhar para, com fé em Deus, fazer mais um grande jogo contra o 13 e voltar para casa na última rodada com grandes chances de classificação.
1: O 13 é um time que vem de bons resultados, né? Venceu aí o Sergipe fora de casa e vai confiante para a partida. Você acha que realmente dá para o Lagarto chegar lá, fazer um grande jogo, trazer os três pontos, ou quem sabe um ponto para decidir tudo na última rodada aqui contra a decisão?
2: A gente sabe que vai encontrar um grande adversário, que é líder do grupo, uma equipe que vem desempenhando muito bem na Série D, mas que a gente tem totais condições de ir lá, de fazer um grande jogo, de pontuar. É lógico que a gente vai tentar buscar os três pontos, se não conseguir, mas tem que pontuar, tem que voltar pelo menos com um ponto para casa, para na última rodada, em casa, contra a decisão, a gente tentar buscar a nossa tão sonhada classificação.
1: Como é que você avalia o desempenho, o sistema que você fez algumas adaptações? Você acha que o time foi bem no jogo? E tem como melhorar mais ainda para essa próxima partida?
2: Como eu falei, a equipe desempenhou muito bem. A gente começou o primeiro tempo com um sistema, no intervalo a gente alterou e o grupo respondeu muito bem. É um grupo que já vem trabalhando bem desde o início da temporada, que já fez grandes jogos, apesar das vitórias não virem. E a tendência é que, com o passar dos dias, que a gente siga evoluindo, siga melhorando, para conseguir essa tão sonhada vitória que está faltando para coroar o empenho e a dedicação desse grupo.
1: São três partidas sem perder, né, Douglas? O time parece que aquele momento das derrotas, de tomar muitos gols, passou. Agora o time conseguiu achar o equilíbrio e está faltando agora só essa virada de chave da vitória.
2: Justamente, está faltando agora a gente conseguir essa tão sonhada vitória para mudar de vez a chave,

0: encaminhar a nossa classificação.
1: Lateral esquerdo, Emanuel, cumpriu suspensão automática e retorna na próxima partida. Tudo aberto, Emanuel. O campeonato está aberto, faltam duas rodadas. O Lagarto tem totais chances de classificação.
2: Sim, como você falou, né? Um campeonato. A gente já sabia que seria um campeonato muito disputado, né? Grandes times dentro do grupo. E vamos para essas duas últimas rodadas com a pontuação toda aberta, podendo ter chance de classificar e encarar como duas finais, né? Para a gente vai ser dois jogos decisivos e vamos em busca da classificação.
1: Como é que o atleta está ali fazendo parte do grupo, você que está aqui desde o início do ano, disputou estadual, Copa do Brasil, e ficou fora aí, né? É a primeira oportunidade aí que ficou fora. Como é essa torcida aí de longe?
2: Sim, eu fiquei aqui com pré-suspensão, né, automática, e daqui a gente é a mesma coisa como está dentro do campo, né? Torcendo, mandando energia positiva, torcendo para o time sair com a vitória, com os três pontos, que são muito importantes para a gente nesse momento. E vamos encarar esse próximo jogo agora, vamos com toda a força, né? Buscar o resultado, sei que é um jogo difícil, fora de casa, mas o grupo é muito bom, o grupo é forte e vamos com tudo.
1: Apesar da diferença na pontuação, lá na tabela, o 3 está bem distante do Lagar, está em primeiro lugar, mas quando chega dentro do campo, tudo isso se traduz em equilíbrio.
2: Sim, a gente sabe que dentro do campo é 11 contra 11 e em conjunto a gente pode vencer essa partida, né? Pode demonstrar nossa força. E sabemos também que a pontuação está um pouco distante, mas vamos buscar a vitória a todo momento, honrar essa camisa e quem sabe, Deus abençoando, conseguir a classificação.
3: 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Tá aí a sonora do técnico Douglas Santos, como também do lateral esquerdo Emanuel, que cumpriu suspensão automática, né, por tomar o terceiro cartão amarelo, né? E já tem aí, né, à disposição aí do técnico Douglas Santos, né? O grupo se apresentou na terça-feira pela manhã, né, e treina no período, né, mantendo pela manhã, também na quarta e na quinta-feira, né, no próprio, e na quinta-feira viaja após o almoço para Campina Grande, né? Então a gente agradece aí ao Márcio, assessor de comunicação do Lagarto Futebol Clube. Quer dizer, o torcedor aqui, né, que a sonora aí do Lagarto Futebol Clube não foi aí, né, dos atletas que estão aí, que segundo esse torcedor que já fez aí a cirurgia. Vamos aguardar aí para ver se a assessoria do Lagarto Futebol Clube passa alguma informação em relação a isso. É? 7 horas e 52 minutos para o Lagarto Futebol Clube. Pode deixar aí o hino do Lagarto. O que interessa para o Lagarto Futebol Clube é só a vitória. Claro que a comissão técnica, diretoria atleta, se não conseguir a vitória, conseguir o empate, né, vai decidir em casa com decisão. Só que o decisão e o 13 de Campina Grande, que é o primeiro confronto do Lagarto, né, tem 7 jogos. Então o 3, além de ter o Lagarto, ainda tem o Decisão. E o Decisão tem a equipe do Sergipe dentro de casa e tem o Lagarto. Então o Decisão e o 13 tem 6 pontos para disputar. É? E o Lagarto tem 6. Agora, esse confronto direto, o Lagarto vai ter que se redobrar para sair com a vitória. Com a vitória. Porque um empate deixa o Lagarto ainda, né, numa situação que, se o Decisão ganhar o Sergipe, o Decisão vai a 7 pontos. E se o Lagarto vencer, aí já empata em número de pontos. Aí o Decisão tem um Lagarto, né? E vamos ver o que é que essa última partida possa acontecer. Porque pode acontecer de o Decisão e o Lagarto também morrer os dois abraçados. É? Só basta o Retrô vencer o Serra Branca. Porque o Retrô já tem 8. Chega a 11. Né? E essa vitória do Retrô vai ter que o Lagarto vencer e o Decisão vencer. Porque se caso nenhuma dessas agremiações vencer, aí vai fazer jogo, né, abraçado aqui no Paulo Barreto, o Decisão e o Lagarto Futebol Clube. Então, para o torcedor, né, só resta a vitória do Lagarto. Só a vitória. Não precisa querer mudar nada, porque não mudou nada aí. Aí não mudou nada. Não mudou nada. O que mudou, né, era se o Lagarto tivesse vencido. Ah, o Lagarto jogou bem. Sim, o Lagarto vem jogando bem. Lagarto vai pegar uma equipe agora que fez 4 gols aqui dentro do estádio Paulo Barreto de Menezes. Então o Lagarto Futebol Clube não vem fazendo uma Série D como fez em outras competições. Essa competição para o Lagarto foi com muita dificuldade. Por conta desses péssimos resultados, como 4 empates e 3 derrotas. Uma vitória que foi para o próprio 13. Lagarto fez 5 gols. Ótimo. O ataque funcionou. Mas o setor defensivo tomou 4. Né? E vem tomando gol constantemente. Só não tomou gol no empate em 0-0. Se eu não tiver equivocado, né? Teve um empate 0-0. Depois eu vou trazer essas informações. Mas Lagarto, praticamente em todos os jogos, sofreu gol. Quando faz 1, toma 2. Quando faz 1, toma 1. Quando fez 5, tomou 4. Lagarto, quando não empata, toma virada. Então é uma equipe que não se manteve aquela regularidade desses especialistas, porque agora as comissões técnicas do futebol brasileiro é tanto funcionário, é analista não sei de quê, é analista não sei de quê, e nas 4 linhas eu não vejo funcionar nada disso. Algumas coisas A gente até entende que é obrigatório para o atleta, claro, ter que ter toda a segurança de alimentação, né? Com água e outras coisas mais. Agora, é analista não sei de quê, é analista disso, daquilo, e nas quatro linhas o cara chega no primeiro tempo, quando volta para o segundo tempo, já não tem mais perna. O psicológico já não funciona corretamente, aparentemente é isso. Dá um apagão. Então eu não entendo toda essa tecnologia dentro do futebol, dentro das quatro linhas. Ao contrário de outro futebol brasileiro que a gente vê aí, a Série A do Brasileirão, eu vejo os caras Série A, Libertadores, Copa do Brasil, Copa não sei de quê, né? Amistosos de seleções, e os caras mantêm ali uma regularidade. Só pode ser salário, né? Só pode ser. Agora, quem está na Série D, que quer buscar campo bom, vestiário bom, campo bom, estrutura, salário bom, tem que sair da Série D, pô. Tem que buscar acesso. O cara já sofre no Campeonato Sergipano, né? Sofrer agora, no Campeonato Lotese, essa Copa aí. Quer sofrer aí agora, essa Copa Lotese, né? Que dá uma vaga pra Série D, né? Aí a Desportiva Aracaju desceu, mas vai disputar a Copa, né? Essa vaga aí, dessa Copa Lotese, deveria ser para a segunda divisão que tem, né, também, né? Já tem, eu acho que para a segunda divisão também, né? Não sei se dá para a terceira divisão. Amanhã eu vou trazer essas informações corretamente, né? Porque a vaga da Série D para a Copa Lotese, a minha opinião, é para América ou Lagarto manter na Série D, né? Pelo que o América sofreu aí, né? Com as arbitragens na Copa do Brasil e no Campeonato Sergipano, né? E o Lagarto, porque, né, a Federação Sergipana de Futebol acha que o Lagarto é equipe grande no estado de Sergipe, mas não é, né? Mas não é. Ainda podemos ser, mas ainda não é. Não é. Porque o que é que o cara vai debater com o Lagarto Futebol Clube? Né? Que não tem informação, não passa nada. É um clube que fica numa caixa preta. Né? O torcedor mandou uma mensagem aqui dizendo: nem o atleta Diego Costa foi assistir a partida Lagarto Sergipe, o clássico do estado. O atleta Diego Costa estava aqui na cidade. Pela manhã teve um jogo lá no campo dele, campo particular, no CT Diego Costa, pela manhã, né? Quero agradecer até o Ismar, né, que me convidou, mas eu não pude ir, né? Obrigado, viu, Ismar, pelo convite. E aí o atleta estava na cidade, nem Diego Costa quis ir assistir o jogo do Lagarto Sergipe, o maior clássico do estado, né? Então, como o Sergipe está tendo um problema lá no Sergipe, no Siqueira Campo, negócio de ciumeira, um querendo ser melhor do que o outro, né? Aqui no Lagarto Futebol Clube, também, anteriormente, teve problema, né? Problema aí na gestão. Um não gostou daquilo, o outro não gostou disso, era para entregar o time.

time e o outro não entregou. É assim. Então, tudo que começa errado, termina errado. Espero que eu queime minha língua

0: entra mesmo. Porque aí o fumo entra mesmo, né? Porque pela carruagem aí, 6 clubes, a gente tem 10 equipes da primeira divisão, só 6 clubes, né? Então veja e vamos ver esses investimentos dessas agremiações, né? Eu acredito que o Falco possa jogar aí com sub-20 e outras agremiações. Mas amanhã a gente vamos falar mais dessa Copa Lotese. 8:04 em Lagarto. Para eu corrigir aqui, quando eu falava aí do atleta do Retrô, o Matheus, que eu falei o Matheus Neres, mas é Matheus, deixa eu ver aqui, rapaz, é Matheus Marques. Matheus Max, né? É o, não, Bruno. Bruno Max, né? O ouvinte mandou para mim aqui ontem e eu acabei esquecendo, né? Quem marcou o gol do Retrô contra o Lagarto, que já passou aqui pelo Lagarto, foi o atacante aí, Bruno Max, para corrigir aqui. 8:05, final de programa. Até amanhã, se Deus quiser e Ele quer. Fica todos com Deus. Tchau.
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3: Juventude FM informa a hora certa.
4: 20:05.
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3: Olá, boa noite.
4: Boa noite para você que nos acompanha em todo o país.
3: Quarta-feira, 27 de maio de 2026.
4: Vamos ao destaque do dia, desenvolvimento para a região norte.
3: Avanço das obras na BR-319 que conecta Manaus a Porto Velho.
4: O presidente Lula anuncia mais de 380 milhões de reais em recursos do novo PAC para a rodovia.
5: Ambientalmente vai ser a estrada mais moderna do mundo. Qualquer estrangeiro que vier dar palpite na questão climática aqui, a gente vai mostrar o que é que nós fizemos aqui.
3: Luz para Todos. Iniciativa vai levar eletricidade para mais de 75 mil pessoas em 86 municípios no Amazonas.
4: Petrobras e Transpetro anunciam investimentos no estado. Luciana Colares de Holanda.
6: O Amazonas vai receber 2 bilhões e 800 milhões de reais para ampliar a produção de gás natural e também a frota de embarcações para transporte de combustíveis.
3: E ainda, segurança.
4: Parceria inédita com a Uber quer ampliar o alcance de alerta para localização de crianças e adolescentes desaparecidos.
3: Você vai ouvir também que estudo revela queda de 7,4% no número de homicídios em 2024. Luana Karen.
7: Foram 42.590 homicídios em 2024, o menor número de homicídios da série histórica iniciada em 2014.
4: Hoje, na apresentação da Voz do Brasil, eu, Mariana Jungmann e Luciano Seixas.
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4: O Amazonas vai receber investimentos superiores a 7 bilhões de reais.
3: São obras para aumentar a produção de energia, de gás natural, construção naval.
4: Somente na prospecção de gás serão gerados cerca de 14 mil empregos.
3: Os anúncios foram feitos pelo presidente Lula.
6: O Amazonas vai receber 2 bilhões e 800 milhões de reais nos próximos 5 anos para ampliar a produção de gás natural e também a frota de embarcações para transporte de combustíveis. Os recursos são da Petrobras e da Transpetro. Hoje, o gás natural de Urucu gera 65% da energia elétrica consumida em Manaus e em outros 5 municípios. Segundo a presidente da Petrobras, Magda Chambriá, os investimentos vão garantir a maior reserva de gás do país.
8: Estimamos com esse investimento um aumento de produção de 20% e uma geração de 14 mil empregos nessa região amazônica.
6: O estaleiro Bertolini vai ser o responsável pela construção de 18 barcaças. O presidente Lula destacou a importância da retomada da indústria naval brasileira.
9: Se a gente não fizer essas barcaças aqui, a gente não gera emprego, a gente não gera conhecimento tecnológico, a gente não forma bons profissionais. É a primeira vez que vocês vão produzir uma barcaça aqui e vai entrar no mar.
6: O presidente Lula também anunciou um pacote de investimentos em infraestrutura, energia, desenvolvimento regional no estado e medidas socioambientais. O valor total chega a quase 5 bilhões de reais. Na área de infraestrutura, o destaque é o avanço das obras na BR-319, que conecta Manaus a Porto Velho, em Rondônia. São mais de 380 milhões de reais em recursos do novo PAC. O ministro dos Transportes, Jorge Santoro, garantiu que toda a rodovia vai estar em obras ainda no primeiro semestre.
10: É uma rodovia em que vai fazer com que a gente coloque Manaus com acesso pavimentado ao resto da malha rodoviária nacional.
6: Para a segurança energética, o pacote de investimentos chega a 3 bilhões e 300 milhões de reais. Entre os investimentos, 785

0: milhões de reais serão aplicados no programa Luz para Todos, levando energia para 75 mil pessoas. O governo do Brasil também apresentou o projeto do novo terminal hidroviário Manaus Moderna, que receberá 876 milhões de reais do novo PAC. Será o maior porto hidroviário de passageiros do mundo, segundo o ministro de Portos e Aeroportos, Tomé Franca.
1: Dando dignidade para quem precisa fazer o transporte nos nossos rios, para quem precisa fazer o escoar da produção, do artesanato.
0: O presidente Lula destacou a importância dos investimentos no estado do Amazonas.
2: É preciso que tenha empresários que acreditam no Brasil, é preciso que tenha dono de estaleiros que acreditam no Brasil, e a gente vai poder falar no mundo inteiro que quem quiser construir balsa de qualidade, venha para Manaus.
0: E a cultura também vai receber recursos. A Petrobras anunciou que vai patrocinar o Festival Folclórico de Parintins, com investimento de 5 milhões de reais. De Manaus, no Amazonas, Luciana Colares de Holanda.
3: A Secretaria Nacional de Defesa do Consumidor instaurou o processo administrativo para punir plataformas de aplicativos que não estão informando a composição dos preços cobrados em seus serviços.
4: Uma portaria da Secretaria estabelece que as empresas devem informar os valores pagos pelos usuários e o quanto é repassado aos trabalhadores.
3: Duas empresas estariam descumprindo a norma, iFood e Kita, e estarão sujeitas ao pagamento de multa que pode chegar a 14 milhões de reais. Outros sete aplicativos estão em monitoramento.
4: O ministro da Secretaria-Geral da Presidência da República, Guilherme Boulos, afirmou que o cumprimento da portaria não é opcional.
5: Essas empresas têm que oferecer transparência. Não é opcional cumprir uma portaria da Secretaria Nacional de Defesa do Consumidor. A empresa não escolhe se ela vai cumprir ou não a portaria. Cumprir essa portaria é uma obrigação das plataformas, e aquelas que não cumprirem pagarão um preço com multa.
3: O consumidor que não identificar essas informações na nota fiscal pode registrar uma reclamação na plataforma consumidor.gov.br ou no PROCON da sua cidade.
4: Lei de Acesso à Informação, Portal da Transparência e agora a nova plataforma Informa.br. São ferramentas para aumentar a transparência da gestão pública.
3: Elas são utilizadas como parte do trabalho da Controladoria Geral da União para a fiscalização preventiva e combativa da corrupção e das fraudes em contratos públicos.
4: Essa atuação também é integrada com outros órgãos públicos para o combate ao crime organizado.
3: Hoje a gente conversa com o ministro da CGU, Vinícius Marques de Carvalho, sobre a agenda Governo Aberto, que está em destaque essa semana. Boa noite, ministro.
6: Boa noite, Mariana. Boa noite, Luciano. Boa noite aos ouvintes da Voz do Brasil.
3: Ministro, a gente está, então, na Semana Governo Aberto, né? E foi lançada uma plataforma Informa.br, que vai entrar em operação agora em junho. Como é que vai funcionar essa plataforma? Como é que ela ajuda o trabalho de fiscalização da CGU? O que é que ela traz de novo?
6: Essa plataforma tem por objetivo facilitar ainda mais a vida dos cidadãos e das cidadãs brasileiros que precisam acessar informações do governo federal. Hoje, como vocês mencionaram, nós temos o Fala BR, nós temos o site dos ministérios ou dos órgãos públicos, nós temos também o Portal da Transparência, a Lei de Acesso à Informação. O que essa plataforma nova faz? Ela agrega tudo isso num sistema único usando inteligência artificial. O que, que isso quer dizer na prática? A pessoa pode entrar na plataforma, digitar a informação que ela quer, a pergunta que ela quer. Se essa informação ela já está publicada em algum site do governo federal, em algum portal público de informações, ela vai ser direcionada diretamente para a informação, ou seja, nós vamos entregar a informação direto para ela. Se essa informação não está publicada, mas é uma informação que ela pode ter acesso, ela vai ser direcionada para pedir a informação via Lei de Acesso à Informação. Então, hoje, na situação até agora, ela tem que vai ir na Lei de Acesso à Informação via Fala BR ou tentar procurar no Portal da Transparência e meio que tentar adivinhar onde vai estar a informação. Agora, não. A partir do Informa BR, ela vai só pedir a informação e ela vai ser... Para ela vai ser entregue a informação, ela vai ser direcionada para onde essa informação está.
4: Ministro, embora a gente esteja falando dessa semana de eventos relacionados à transparência da

0: Gestão Pública, né? A Semana Governo Aberto. Essa agenda Governo Aberto já ocorre há mais tempo, né? E implementou diversas mudanças nessa área. O senhor pode falar um pouco mais sobre esses ajustes feitos no trabalho da CGU nos últimos anos? Quais foram os ganhos?
1: Na verdade, a parceria do Governo Aberto começa lá com o governo da presidenta Dilma, lá em 2011. É algo muito inovador, muito importante para a cidadania brasileira, porque aumenta a confiança da cidadania no Estado, da população no Estado. Nós já tivemos um resultado recente muito positivo de uma pesquisa da OCDE que diz que a confiança da população nos serviços públicos subiu de 26% em 2022 para 42% esse ano. E no governo federal, de 24% para 38%. Isso se deve, entre outras coisas, a uma série de mecanismos e instrumentos que nós lançamos mão. Por exemplo, o portal da transparência. O portal da transparência, com as informações que nós colocamos lá, por exemplo, relacionadas a emendas parlamentares, relacionadas a uma série de informações públicas que já deviam estar lá, como, por exemplo, os benefícios fiscais, aquelas pessoas que são beneficiárias de políticas públicas como o Pé de Meia, tudo que está sendo investido nesse tipo de programa está lá no portal. Então, em função disso, o portal, por exemplo, teve um aumento de mais de 30% de usuários. Isso aumenta a confiança da população também nas informações públicas. Outra coisa importante, lei de acesso à informação. Colocamos fim ao sigilo de 100 anos, né, que era um problema do governo anterior. Em 2022, por exemplo, um governo que era pautado pelo sigilo colocou mais de 7 mil casos em sigilo de 100 anos. Nós reduzimos isso drasticamente. No ano passado, nós tivemos só 70 casos de sigilo de 100 anos. Então, isso é a implementação de uma agenda de transparência do governo do presidente Lula para garantir que a população tenha acesso à informação.
2: Agora, ministro, recentemente a CGU participou de ações da Polícia Federal para combate a fraudes em licitações e corrupção no Ceará, na Bahia, também em outros contratos públicos federais em outros estados, né? Piauí também tivemos. Como é que funciona essa integração da CGU com a Polícia Federal e outros órgãos de investigação?
1: Essa integração ela é decisiva para o combate à corrupção, não só da CGU com a Polícia Federal, como também com o COAF, com a Receita Federal. Todos os órgãos que têm algum objetivo ou alguma missão relacionada ao controle, à fiscalização e à responsabilização de quem comete fraudes ou crimes ou comete algum tipo de ato de corrupção. O presidente Lula ele pediu explicitamente para que nós sejamos intransigentes no combate à corrupção. Para que nós não deixemos nada passar, investigamos com muito afinco. E, para isso, a gente precisa se coordenar. Se cada órgão atuar sozinho, a direção, cada um vai para um caminho, cada um vai para uma direção e não funciona direito. Então, só para vocês terem uma ideia do efeito desse tipo de agenda conjunta, só o ano passado nós realizamos 76 operações com a Polícia Federal, com um prejuízo de 13 bilhões de reais apurados nessas operações. Se você somar tudo o que foi apurado em todos os anos anteriores não chega a um quinto disso. Isso porque nós conseguimos investigar com mais cuidado, colocar a lupa nos casos que vinham de lá de muito tempo. Esses esquemas eles existiam em governos anteriores. O caso do Master, por exemplo, o caso do INSS, são todos casos que já vinham lá de trás e que nós, felizmente, interrompemos no governo do presidente Lula.
0: Inclusive, ministro, o governo do Brasil vem desenvolvendo um trabalho integrado aí para o combate ao crime organizado, envolvendo vários ministérios e órgãos de inteligência. Como é a participação da CGU nessas investigações, nessas operações?
1: A CGU opera, como eu disse, em conjunto com a Polícia Federal em várias dessas investigações. Muitas vezes nós temos casos de corrupção que estão vinculados a organizações criminosas, em licitações públicas e contratos públicos. Importante dizer aqui também que isso tem sido uma prioridade do governo do presidente Lula, do governo brasileiro. Recentemente foi lançado um programa de enfrentamento ao crime organizado com quatro eixos. Um eixo voltado para asfixia financeira, combate a homicídios, controle de armas e também lidando com as questões dos presídios. Esses quatro eixos somados vão comportar um investimento de mais de 10 bilhões de reais, o que é algo inédito no Brasil, que demonstra a prioridade do presidente Lula e a CGU está envolvida em todos esses esforços.
2: Ministro, para a gente concluir, como é que é a relação da CGU diretamente com o cidadão, né? Alguém que queira, por exemplo, apontar uma irregularidade,

0: responsabilidade, denunciar problemas num contrato público que ela tenha conhecimento. Essa pessoa consegue falar diretamente com a CGU? Como é que ela pode fazer isso?
1: Ela consegue, nós temos a ouvidoria da CGU, Fala BR, que é um caminho muito tradicional e conhecido, mas que é sempre importante a gente divulgar, que as pessoas podem entrar lá e fazer as suas denúncias, fazerem as suas reclamações, fazerem as suas sugestões. Nós, inclusive, estamos usando todo esse material da ouvidoria que nós recolhemos com essas reclamações para direcionar para os ministérios e acionar os ministérios. Então, na medida em que as reclamações aumentam em relação a um determinado tema, nós já acionamos o ministério para o ministério resolver ou determinado órgão resolver antes que o problema ganhe uma dimensão maior. Nós estamos intensificando esses esforços e tem funcionado muito bem.
2: Muito bem, nós conversamos com Vinícius Marques de Carvalho, ministro da Controladoria Geral da União. Muito obrigado, ministro, pela entrevista aqui à Voz do Brasil.
1: Obrigado.
0: Em 2024, o Brasil atingiu o menor índice de homicídios da série histórica, iniciada em 2014.
2: Mesmo assim, o número continua alto. Foram mais de 42 mil homicídios.
0: Por isso, o governo tem investido em políticas públicas voltadas para a segurança pública, como, por exemplo, o programa Brasil contra o Crime Organizado, com investimento de 11 bilhões de reais.
3: O Brasil registrou em 2024 o menor número de homicídios da série histórica iniciada em 2014. Os dados estão no Atlas da Violência, elaborado pelo Instituto de Pesquisa Econômica Aplicada, IPEA, em parceria com o Fórum Brasileiro de Segurança Pública. De acordo com o levantamento, foram 42.590 homicídios em 2024, uma queda de 7,4% comparada a 2023. Já em relação a 2014, a redução foi de 33,4%. O secretário nacional de Segurança Pública, Chico Lucas, destaca as causas dessa redução.
4: Isso tudo é fruto de uma série de ações e de políticas públicas implementadas. Um é a maior integração entre as forças de segurança, os entes federativos, com um aporte maior de recursos por parte da União e a cobrança para que esses crimes sejam mais esclarecidos. Sem falar de outra política pública muito importante nos últimos anos, que foi a restrição ao acesso às armas.
3: Mas o documento também traz um alerta importante. Os pesquisadores identificaram um aumento expressivo das chamadas mortes violentas por causa indeterminada, casos em que não é possível afirmar oficialmente se a vítima morreu em acidente, suicídio ou homicídio. De acordo com o Atlas, as mortes violentas por causa indeterminada saltaram para 17.207 em 2024. Na tentativa de melhorar a investigação desses crimes, o Ministério da Justiça e Segurança Pública adotou em fevereiro deste ano critérios nacionais padronizados para os índices de elucidação de homicídios e feminicídios em todo o país, como explica o secretário nacional de Segurança Pública, Chico Lucas.
4: Algumas mortes acontecem em ambientes inóspitos ou duvidosos ou por meios que não são tão claros. Ora, mas se há dúvida, cabe ao poder público de investigar. A portaria, ela define como critério a morte violenta, ela obriga a toda morte ser correspondida por um inquérito policial e todo inquérito precisa ter um final dentro de um prazo de esclarecimento.
3: O levantamento mostra ainda que a violência continua atingindo principalmente jovens do sexo masculino, negros e moradores de áreas vulneráveis. Em 11 anos, mais de 300 mil jovens entre 15 e 29 anos foram assassinados no Brasil. O coordenador da pesquisa e técnico do IPEA, Daniel Ricardo de Castro Cerqueira, afirmou que muitas vezes a violência que acomete o jovem surge ainda na infância.
5: Muitas vezes quando a criança nasce, muitas vezes tem problema de negligência dos próprios pais, muitas vezes. Depois começa, a criança muito cedo já começa a ser vítima de violência sexual e depois, mais à frente, violência física, né? Quando eventualmente termina sendo morta à frente.
3: Pelas redes sociais, o presidente Lula destacou a redução histórica na taxa de homicídios, mas afirmou que o número absoluto ainda é muito alto. Lula declarou que a curva descendente aponta para um caminho que tende a se consolidar com a série de políticas anunciadas e em aplicação pelo governo do Brasil ao longo dessa gestão. Entre as medidas citadas pelo presidente está a lei antifacção, que endurece penas e dá agilidade ao confisco de bens de lideranças do crime organizado, o programa Brasil contra o Crime Organizado,

0: que prevê a aplicação de 11 bilhões de reais em 2026 para desarticular estruturas criminosas, o Pacto Nacional contra o Feminicídio e o fortalecimento das ações de inteligência das Polícias Federal e Rodoviária Federal. Reportagem Luana Karen.
1: No combate ao desaparecimento de crianças e adolescentes, cada minuto conta.
2: O Ministério da Justiça e Segurança Pública firmou uma parceria com a Uber para que alertas passem a ser exibidos dentro do aplicativo.
1: Agora, qualquer celular pode ser canal estratégico para salvar vidas.
3: Com a medida, motoristas, parceiros e usuários do aplicativo que estiverem num raio de até 160 quilômetros do desaparecimento vão receber mensagens dentro do aplicativo Uber. O diretor de Operações Integradas e de Inteligência da Secretaria Nacional de Segurança Pública, José Anchieta Neto, destacou a importância de usar a tecnologia a serviço da segurança pública.
4: Esses aplicativos de mobilidade urbana, eles estão gerando renda e são responsáveis por centenas de milhares de deslocamentos, então eles têm que estar dando um passo à frente, um passo a caminho da promoção da segurança pública.
3: As primeiras horas após o desaparecimento de crianças e adolescentes são decisivas para localizar as vítimas. Por isso, o objetivo é acelerar a divulgação das informações e alcançar rapidamente pessoas que estejam próximas da região onde os casos acontecem. É o que destacou o chefe de relacionamento para assuntos de segurança da Uber, Leandro Segala.
5: Quando a gente conversa com autoridades que atuam na investigação de pessoas desaparecidas, tem um ponto comum que eles sempre se referem. O quanto é importante aquelas primeiras horas após o desaparecimento para o retorno seguro desse menor. Essa cooperação coordenada entre poder público, iniciativa privada, comunidade e tecnologia, acho que tem de fato a chance de salvar vidas.
3: A parceria amplia o alcance do chamado Alerta Amber, sistema utilizado para divulgar informações sobre crianças e adolescentes desaparecidos em situação de risco. O mecanismo envia imagens e dados da ocorrência para pessoas próximas ao local do desaparecimento. Pela primeira vez no Brasil, uma plataforma de mobilidade urbana também passa a integrar essa rede de comunicação emergencial. A diretora do Sistema Único de Segurança Pública, Isabel Freitas, falou sobre como a ação pode mudar a realidade das pessoas desaparecidas no país.
6: Uma criança localizada é uma criança que não foi vítima de um crime pior e é uma família que não passou por esse sofrimento.
3: Só no ano passado, mais de 85 mil pessoas desapareceram no Brasil. 21 mil delas eram crianças ou adolescentes. Reportagem Márcia Fernandes.
2: Gastos de turistas estrangeiros no Brasil aumentaram 9,2% nos primeiros 4 meses do ano em relação ao mesmo período de 2025.
1: O valor chegou a 20 bilhões e 200 milhões de reais, segundo o Banco Central.
2: E o ministro do Turismo, Gustavo Feliciano, está na China, onde participa de uma série com o objetivo de atrair mais turistas ao Brasil.
1: Recentemente, o governo brasileiro isentou a exigência de visto para turistas chineses.
7: Vamos traçar ações e estratégias para que a gente possa, com a política de isenção do visto do governo federal, aumentar o número de turistas chineses no nosso país. Eu tenho certeza que realizaremos ótimos negócios para promover o destino do Brasil aqui na China.
2: O Brasil recebeu 103 mil turistas chineses em 2025, uma alta de 35% em relação ao ano anterior.
1: Apenas nos 4 primeiros meses do ano foram quase 40 mil visitantes, um crescimento de 33%.
2: E essas foram as notícias do governo do Brasil.
1: Uma realização da Secretaria de Comunicação Social da Presidência da República.
2: Com produção da empresa Brasil de Comunicação.
1: Fique agora com o Minuto do TCU. Em seguida, as notícias do Poder Judiciário e do Congresso Nacional. Boa noite.
2: Boa noite para você e até amanhã.
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9: 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Você vai ouvir agora notícias do Poder Judiciário.
11: Plenário do STF decide que shoppings devem criar espaço de amamentação para empregadas lactantes.
12: TST define lista com o nome de 3 desembargadores indicados ao cargo de ministros da corte.
11: TSE homologa alterações nos estatutos dos partidos Democrata e Unidade Popular.
12: Boa noite, eu sou o Arthur Filho.
11: E eu sou Walter Lima.
12: O plenário do Supremo Tribunal Federal decide que shoppings devem criar espaço de amamentação para empregadas lactantes.
11: Empresas têm o prazo de até um ano para adequar os centros comerciais. Marcelo Della Libera.
13: O plenário do Supremo Tribunal Federal analisou um recurso que discute se a responsabilidade pela instalação de espaços destinados à amamentação e à guarda de filhos de trabalhadoras lactantes em shopping centers deve recair sobre os lojistas ou sobre a administração do empreendimento. A tese fixada foi no sentido de que a expressão estabelecimento, prevista na CLT, abrange os shopping centers em relação às empregadas dos lojistas que integram o centro comercial.
12: Presidente do STJ determina a continuação do curso de medicina ofertado à turma extra do Programa Nacional de Educação na Reforma Agrária, no campus Caruaru da Universidade Federal de Pernambuco.
11: O curso é oferecido a 80 alunos. Fátima Uchoa.
14: A turma extra de medicina iniciada neste ano é uma parceria entre a Universidade e o INCRA, que editaram resolução para a criação da turma e um edital para a seleção dos estudantes. Na ação popular contra essas medidas, um vereador alegou violação à moralidade administrativa. O TRF5 determinou a interrupção das atividades após o fim do primeiro semestre letivo, mas para o presidente do STJ, ministro Herman Benjamin, manter essa decisão colocaria em risco a organização administrativa da Universidade Pública, o que ocasionaria lesão à ordem pública. Segundo o ministro, a turma especial do curso de medicina atende ao princípio da igualdade de condições no acesso ao ensino.
12: TST define lista com o nome de 3 desembargadores indicados ao cargo de ministros da corte.
11: Os selecionados são das regiões Nordeste e Norte. Rocine Gomes.
15: Os selecionados estão disputando a vaga da ministra Dora Maria da Costa, que se aposentou do Tribunal Superior do Trabalho depois de 18 anos. Foram eleitos ao cargo a desembargadora Maria de Nazaré Medeiros Rocha, do TRT da 8ª Região, que abrange o Pará e o Amapá. O desembargador Sérgio Torres Teixeira, do TRT da 6ª Região, em Pernambuco. E a desembargadora Hermenegilda Leite Machado, do TRT da 13ª Região, na Paraíba. A lista com os nomes será enviada ao presidente da República. É ele quem escolhe.
12: TSE homologa alterações nos estatutos dos partidos Democrata e Unidade Popular.
11: As duas legendas terão 90 dias para providenciar as alterações. Rimac Souto.
16: Para o Democrata, os ajustes são relacionados ao prazo máximo de vigência de órgãos partidários provisórios, limitado a 4 anos. O plenário do TSE ainda determinou que fique explícito o caráter voluntário das contribuições financeiras à legenda. O TSE também aprovou parcialmente o requerimento da Unidade Popular e determinou que o partido inclua explicitamente nas normas internas o tempo de vigência de seus órgãos provisórios, além de medidas de combate à violência política contra a mulher.
12: Tribunal Regional Federal da 1ª Região condena União e autarquias por demora na titulação de terras quilombolas do Amapá.
11: A decisão é resultado de ação do MPF. Vanessa Pereira.
17: Na decisão, a Justiça condenou União, INCRA, IMAP e Fundação Cultural Palmares de forma solidária ao pagamento de mais de 3 milhões de reais em indenização por danos morais coletivos. Além disso, estabeleceu o prazo de 3 anos para a conclusão de todos os processos de identificação, delimitação e titulação definitiva das comunidades quilombolas do Amapá. sob pena de multa de

0: R$100 mil por mês de atraso.
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1: Uma boa noite a você.
2: Até amanhã.
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5: Eu sou Paula Groba.
6: E eu sou Humberto Pinheiro.
5: E estes são os destaques de hoje do Jornal do Senado, que começa agora.
6: Senado aprova novos modelos de contratação para jovens entre 18 e 29 anos.
5: Dívidas rurais avança projeto para socorrer produtores endividados por desastres climáticos.
6: Plenário aprova regras para a Copa Feminina de 2027 e homenagem a jogadoras pioneiras.
5: Boa noite.
6: Boa noite.
5: O mercado de trabalho pode ganhar novas regras para ampliar a contratação de jovens sem experiência. O Senado aprovou um projeto que cria o contrato de primeiro emprego para pessoas entre 18 e 29 anos que nunca tiveram carteira assinada.
6: A proposta reduz encargos para as empresas, como a contribuição patronal ao INSS e a alíquota do FGTS. O repórter Douglas Castilho tem mais detalhes.
7: Com 10 milhões de jovens que não estudam nem trabalham, o Brasil ocupa a quarta pior posição no ranking mundial de pessoas entre 18 e 29 anos sem uma ocupação regular, segundo dados da OCDE, entidade que representa os países mais ricos. O projeto aprovado permite que as empresas que contratarem esses jovens sem nenhuma experiência prévia com carteira assinada terão a chamada cota patronal do INSS reduzida a 10%, o que é metade da exigida pelo regime comum. Haverá ainda a redução da alíquota do depósito do FGTS. O autor da proposta original, senador Irajá, do PSD do Tocantins, explicou o dilema enfrentado pelo que chamou de geração nem-nem.
8: Ora, é um dilema. Se ele não tem oportunidade, como é que ele vai ter experiência?
7: O novo regime de contrato diferenciado poderá ter o prazo de 6 a 24 meses, podendo ser renovado por 3 vezes, mas a qualquer momento durante a vigência do contrato, o empregador terá a possibilidade de transformar o vínculo temporário em um contrato permanente. O texto agora vai à sanção presidencial.
5: E avançou no Senado o projeto que mantém os incentivos fiscais da chamada Lei do Bem, usada para estimular investimentos em pesquisa, desenvolvimento e inovação tecnológica no país.
6: A proposta aprovada hoje pelos senadores preserva benefícios tributários concedidos a empresas que investem no setor e evita os cortes previstos na política de redução gradual desses incentivos, aprovada no ano passado. Repórter Patrícia Oliveira.
9: Poderão ser mantidos os incentivos fiscais concedidos a empresas que investem em pesquisa, desenvolvimento e inovação tecnológica. A proposta dos senadores Alci Lucas, do PL do Distrito Federal, impede que esse setor pare de receber apoio por meio de benefícios tributários. Os cortes estão previstos nas regras da política de redução desses incentivos aprovada no ano passado. O relator da matéria, senador astronauta Marcos Pontes, do PL de São Paulo, destacou que a chamada Lei do Bem gera 30 bilhões de reais com investimentos em inovação e tecnologia, eleva a produtividade, a competitividade e a geração de empregos qualificados.
10: Então, são incentivos que precisam ser preservados. É uma importância muito grande também para o Brasil como um todo, para o desenvolvimento econômico e social do país.
9: O senador também destacou que o projeto contribui para a previsibilidade das decisões de investimento em inovação por parte das empresas. A proposta segue para a Comissão de Assuntos Econômicos.
5: E a Comissão de Assuntos Econômicos aprovou o projeto que busca dar fôlego a produtores rurais prejudicados por secas, enchentes e outros eventos climáticos extremos. A proposta autoriza o uso de recursos do Fundo Social para renegociar e quitar dívidas no campo, sem cobrança de multas ou juros de mora.
6: A medida tem como objetivo evitar o endividamento crônico e garantir a continuidade da produção agrícola no país. O texto segue agora para o plenário do Senado com pedido de urgência. Repórter Alexandre Campos.
11: Pelo texto, poderão ser beneficiários da linha de crédito especial os produtores rurais, associações e consórcios que, no período entre 2019 e 2025, tenham registrado em duas ou mais safras perdas de no mínimo 30% da renda bruta. Para produtores, a linha de crédito terá valor máximo de R$10 milhões e para associações, R$50 milhões, com prazo de 10 anos e juros entre 3,5% e 7,5% ao ano. O relator, senador Renan Calheiros, do MDB de Alagoas, destacou a incorporação ao texto de medidas que impeçam exigências excessivas e restrições infralegais durante a regulamentação da matéria.
12: O projeto, sem dúvida nenhuma, oferece uma opção para que o governo atue permitindo a retomada da capacidade produtiva e a preservação da segurança alimentar nacional.
11: Líder do governo, senador Jax Wagner, do PT da Bahia, lamentou que as negociações com o Executivo não tenham avançado.
13: Do jeito que está escrito o projeto, é para quebrar os bancos públicos, porque na taxa que eles querem é para botar um prejuízo lá em cima.
11: Pelo projeto, o governo também poderá ampliar sua participação no Fundo Garantidor de Investimentos para a cobertura de operações de crédito rural contratadas por produtores afetados por eventos climáticos adversos.
5: O presidente do Senado, Davi Alcolumbre, cobrou dos partidos a indicação dos integrantes da nova CPI da pedofilia, que terá 11 membros titulares e 7 suplentes.
6: O colegiado vai investigar crimes sexuais e outras violências cometidas contra crianças e adolescentes. Repórter Pedro Pincer.
14: O colegiado tem o objetivo de investigar crimes cometidos contra crianças e adolescentes, incluindo pedofilia e abuso online. A CPI foi criada em agosto do ano passado, mas ainda não começou a funcionar por falta de integrantes. Alcolumbre ainda destacou que a proporcionalidade das bancadas deve ser respeitada durante as indicações.
15: Para que as lideranças partidárias possam fazer as suas indicações, para que o mais rápido possível a gente possa fazer a instalação desta comissão parlamentar de inquérito que vai investigar a pedofilia no Brasil.
14: O pedido de criação da CPI foi apresentado em conjunto pela senadora Damaris Alves, do Republicanos do Distrito Federal, e pelos senadores do PL Jaime Bagatoli, de Rondônia, e Magno Malta, do Espírito Santo. A primeira CPI da pedofilia funcionou entre 2008 e 2010.
5: E parlamentares repercutiram a decisão da primeira turma do Supremo Tribunal Federal, que acabou com a aposentadoria compulsória remunerada como punição máxima para magistrados.
6: Com a medida, juízes que cometerem infrações graves poderão perder o cargo e também o direito ao salário. Repórter Henrique Nascimento.
16: A aposentadoria compulsória era alvo de críticas porque permitia ao magistrado continuar recebendo salário proporcional ao tempo de serviço, mesmo após punições disciplinares. Relatora de uma proposta sobre o tema na Comissão de Constituição e Justiça do Senado, a senadora Elisiane Gama, do Maranhão, afirmou que a decisão corrige uma distorção histórica.
17: Nós não podemos permitir castas de servidores públicos com privilégios.
16: Já o senador Sérgio Moro, do PL do Paraná, ponderou que é preciso diferenciar crimes graves de infrações administrativas.
18: Um juiz que comete uma mera infração disciplinar, aí ele perde o cargo e perde também a aposentadoria, mas ele contribuiu. Não faz sentido que ele perca o benefício nessas circunstâncias.
16: A Comissão de Constituição e Justiça do Senado já aprovou uma proposta que também acaba com a aposentadoria compulsória como punição para magistrados e integrantes do Ministério Público. O projeto aguarda votação no plenário.
5: O Brasil avançou na preparação para a Copa do Mundo Feminina de 2027. Foi aprovado o projeto que define regras e garantias do poder público para que o torneio seja realizado no país.
6: A proposta prevê apoio à cidade-sede do primeiro Mundial Feminino da história na América do Sul. Repórter Rodrigo Rezende.
19: O projeto trata de diversos temas relacionados à Copa do Mundo, como venda de ingressos, proteção de direitos autorais, regras para captação e distribuição de imagens do campeonato e garantias aos torcedores e profissionais, como a facilitação para obtenção de vistos temporários de turismo e trabalho. A relatora da proposta, senadora Leila Barros, do PDT do Distrito Federal, Federal, afirmou que o país irá se beneficiar do evento, principalmente com a experiência adquirida na Copa de 2014.
20: A expectativa da FIFA é de receber mais de 3 milhões de torcedores, movimentar a economia e projetar o Brasil como potência esportiva contemporânea.
19: A proposta também traz uma compensação financeira às jogadoras que representaram o país na primeira edição da Copa do Mundo Feminina, em 1991, e no primeiro torneio global feminino organizado

0: pela FIFA em 1988. Cada ex-jogadora receberá R$500 mil.
1: O plenário ainda aprovou a proposta da senadora Leila Barros, que estende o mesmo benefício de R$500 mil às jogadoras que participaram da Copa do Mundo de 1995.
2: Edição de Paula Groba. Trabalhos técnicos de Eliseu Caires. O Jornal do Senado fica por aqui. Acompanhe agora as notícias da Câmara dos Deputados. Boa noite.
1: Boa noite e até amanhã.
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4: Plenário da Câmara debate projeto que reduz jornada semanal de trabalho.
5: Deputados aprovam reconhecimento de diabetes tipo 1 como deficiência.
4: Proposta votada inclui festas juninas nordestinas no calendário de turismo.
5: Plenário amplia estoques de alimentos e produtos para alimentação animal.
4: Boa noite. Os deputados aprovaram um projeto para ampliar estoques públicos de alimentos e de produtos para alimentação animal. A repórter Daniela Lessa acompanhou a votação.
6: A Câmara dos Deputados aprovou o projeto que muda a regra sobre estoques públicos de alimentos e amplia o programa de venda em balcão, usado para dar acesso de pequenos criadores de animais aos produtos vendidos pela Companhia Nacional de Abastecimento, a Conab. O projeto amplia o público atendido pelo programa de venda em balcão. Além dos pequenos criadores de animais, poderão participar cooperativas de produção agropecuária e associações de agricultores familiares, que terão acesso à compra de itens como sacaria, milho, sorgo, caroço de algodão e farelo de soja. Para pequenos criadores, o limite de compra será de até 27 toneladas por mês. Para cooperativas e associações de agricultores familiares, o limite será de até 80 toneladas mensais. Outra mudança autoriza a União, por meio da Conab, a comprar de produtores rurais e de cooperativas os produtos básicos incluídos na política de garantia de preços mínimos. A compra poderá ser feita por preço de até 25% acima do preço mínimo em vigor no estado onde ocorrer a aquisição, em leilões públicos. O objetivo dessas compras é permitir a formação de estoques públicos para garantir a compra do produtor, assegurar o abastecimento e ajudar a regular os preços no mercado interno. O relator da proposta, deputado Wilson Santiago, do Republicanos da Paraíba, defendeu que a medida fortalece a política brasileira de estoques públicos de alimentos.
7: Em um país como o nosso, e avançou na luta contra a fome, a manutenção e estoques estratégicos também estruturados, reafirma esse compromisso histórico, garantindo que alimentos essenciais permaneçam acessíveis à população mais vulnerável e consolidando o direito humano à alimentação adequada.
6: Emenda do deputado Ayrton Faleiro, do PT do Pará, foi acolhida pelo relator e, com isso, o texto também passou a autorizar a venda direta de produtos dos estoques públicos para programas e ações de abastecimento e segurança alimentar. Essa venda poderá atender micro e pequenas indústrias de alimentos e micro e pequenas empresas do varejo alimentar, cooperativas e associações. O Partido Novo votou contra a proposta por considerar que o projeto cria um controle artificial de preços. O projeto que amplia o programa de venda em balcão e muda as regras para a formação e venda de estoques públicos agora será analisado no Senado. Da Rádio Câmara de Brasília, Daniele Lessa.
3: Justiça.
5: Jandira Fegali, do PCdoB, defende a instalação de uma CPI na Câmara para apurar suspeitas relacionadas ao Banco Master. Ela também pede que os órgãos de investigação aprofundem a apuração no Rio de Janeiro, com a devida responsabilização dos que praticaram irregularidades.
4: Jandira Fegali cobra investigação sobre denúncias envolvendo recursos do Rio Previdência aplicados no Banco Master pelo governo estadual. Ela aponta que o dinheiro dos servidores públicos locais não pode ser usado para favorecer interesses privados.
3: Saúde.
5: A Câmara aprovou a possibilidade de reconhecimento de diabetes tipo 1 como deficiência. A repórter Daniela Lessa acompanhou a votação.
6: A Câmara dos Deputados aprovou o projeto que estabelece direitos para pessoas com diabetes mellitus tipo 1, incluindo a possibilidade do reconhecimento da condição como deficiência. A proposta apresentada pelo senador Randolph Rodrigues, do PT do Amapá, não atesta automaticamente a deficiência, mas autoriza o

0: reconhecimento após avaliação biopsicossocial, nos critérios previstos pelo Estatuto da Pessoa com Deficiência. Projeto anterior, aprovado na Câmara e no Senado, que classificava a diabetes tipo 1 como deficiência para efeitos legais, foi vetado integralmente pelo presidente Lula em 2025, com a justificativa que a deficiência não é medida por uma condição médica crônica, e sim pela interação da pessoa com as barreiras sociais, algo que atualmente é medido pela avaliação biopsicossocial. Relator da proposta, o deputado João Cury, do MDB de São Paulo, argumentou que o projeto amplia condições para tratamento adequado e prevenção de complicações, além de garantir direitos específicos, sem criar equiparação automática com a condição de pessoa com deficiência.
1: Em conformidade com a Lei Brasileira de Inclusão, e também tivemos o cuidado de conformar este relatório à Convenção sobre os Direitos das Pessoas com Deficiência. Essa cautela é relevante, pois condição crônica por si só não assegura automaticamente os direitos reservados às pessoas com deficiência.
0: O diabetes tipo 1 é uma condição crônica em que o corpo deixa de produzir insulina, hormônio responsável pelo controle da glicose no sangue. Geralmente é percebida na infância ou na adolescência, mas o diagnóstico também pode ser feito na idade adulta. Cerca de 600 mil pessoas têm diabetes tipo 1 no Brasil. Sem tratamento adequado, a doença pode provocar complicações graves. Entre os principais pontos do texto aprovado está a garantia de acesso pelo Sistema Único de Saúde a medicamentos e insumos necessários ao tratamento, como sensores de monitoramento de glicose, insulina e materiais para aplicação. O projeto, que estabelece direitos para pessoas com diabetes mellitus tipo 1, incluindo a possibilidade de reconhecimento da condição como deficiência, já foi aprovado no Senado e na Câmara, seguiu para a sanção presidencial e pode virar lei. Da Rádio Câmara de Brasília, Daniele Lessa.
2: Desenvolvimento Regional.
3: Wellington Prado, do PSD de Minas Gerais, anuncia o início da operação do SAMU em Uberlândia e afirma ter garantido recursos para viabilizar o funcionamento do serviço. Segundo o parlamentar, a cidade era a única do país com mais de 500 mil habitantes sem atendimento do sistema de urgência.
4: Wellington Prado também destaca investimentos em infraestrutura de saúde no município, incluindo a ampliação do Hospital de Clínicas da Universidade Federal e construção de centros especializados de atendimento. Ele afirma que os projetos ampliam o acesso a serviços de alta complexidade e prevenção.
3: Eduardo Bismarck, do PV, comemora a decisão do governo do Ceará de abrir rotas intermunicipais do litoral leste e do Vale do Jaguaribe para mais empresas de ônibus. Ele pontua que a medida responde a reclamações de passageiros sobre falhas frequentes, atrasos e problemas de segurança.
4: Eduardo Bismarck garante que a entrada de novas empresas de transporte para municípios como Aracati, Limoeiro do Norte, Russas e Morada Nova pode melhorar a qualidade do atendimento sem o aumento das tarifas.
2: Cultura.
3: A Câmara aprovou um projeto que cria o Circuito Nordestino de Quadrilhas Juninas. O repórter Antônio Vital acompanhou a votação.
5: A menos de uma semana do início de junho, o mês dos tradicionais festejos juninos Brasil afora, a Câmara dos Deputados aprovou o projeto que institui o Circuito Nordestino de Quadrilhas Juninas. O circuito, de acordo com a proposta apresentada pela deputada Fernanda Pessoa, do PSD do Ceará, é composto pelas cidades de Juazeiro do Norte e Maracanaú, no Ceará, Campina Grande e Patos, na Paraíba, e Caruaru e Petrolina, em Pernambuco. O projeto inclui o circuito formado por esses municípios no calendário oficial de eventos do Ministério do Turismo e na lista de patrimônio cultural imaterial da região Nordeste. O objetivo é incentivar o turismo cultural e regional, preservar e difundir as tradições nordestinas e fortalecer a economia criativa e as cadeias produtivas locais, como disse o relator do projeto, o deputado Yuri do Paredão, do MDB do Ceará.
6: O projeto de lei aqui analisado tem o objetivo de reconhecer a relevância cultural, social e econômica da cultura tradicional junina na região Nordeste, especialmente das quadrilhas juninas, tão importantes e tradicionais na região. Os festejos juninos das cidades citadas se destacam nacionalmente e internacionalmente por sua grandiosidade e estrutura profissional, com importantes impactos positivos no fomento à economia local por meio da geração de empregos e dinamização dos setores de serviço do turismo.
5: O projeto foi aprovado de maneira simbólica pelo plenário, sem votos contrários. O deputado Eduardo Bismarck, do PV do Ceará, disse que no futuro outros municípios podem ser incluídos no roteiro.
7: Muitas outras cidades também, muitos outros destinos do meu Ceará.